0: John, Billie Eilish e Rosalind. E você com a gente com mais uma semana de coisas legais pra rolar aqui na número 1 do Brasil. Acabou! 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

Uma semana de histórias pra gente contar e fazer ainda melhor, né não? Você tá na rádio certa, tem coisas legais pra rolar aqui, tem 7 melhores, tem melhor da semana e tem clássicos da Pan também, à meia-noite, horário de Brasólia. Pra você que gosta de curtir os clássicos que marcaram que era o 70.

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1: Garotão Ben Sampone aqui na número 1 do Brasil. Ele tá sempre aqui, né? Beautiful Things. Música legal pra caramba que você ouve em alto bom som. Aqui na Pan durante o dia, durante a programação e nas sete melhores também. Taylor Swift, The Fate of a Filha, chegou com tudo também. Sam Fender, Sabrina Carpenter, Alex Zorin, Teddy Swims, quem mais? Chopper Rom também passou com a gente com Pink Pony Club. Só músicas legais, aquelas que bombam na programação da Pan e não só aqui. No mundo todo, você pode Spotify, rádios gringas, a gente toca de tudo aí, tá bom? Já tá aí o melhor da semana com Bruninho Mars.

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Muito bem, vai estar clássico aqui na número 1 do Brasil. Essa daí é das antigas, das boas. Você sabe onde você escuta essa música? Não só na programação da Pan durante o dia, mas também clássicos da Pan à meia-noite, horário de Brasília, tá bom? Agora vamos pra esse mundo atual, geração Z, Huntrix com Golden, aqui na sua Jovem Pan.

Conexão tá de volta aqui na Pan, e além de comemorar o prêmio recebido das mãos de Harry Styles no tradicionalíssimo Ivor novelo, Thom Yorke decidiu retribuir a honraria com a performance de uma música 100% inédita. Sentado ao piano, o líder do Radiohead apresentou Spacewalk, uma balada que não ficaria deslocada em álbuns como Kid A e Amnesiac. E quase um ano depois de soltar Western Girls, Lily Allen revisitou o seu mais novo álbum com um remix muito bacana do single Beg For Me. A faixa caiu nas mãos talentosas do produtor Jade, que deu um ar, digamos assim, mais dançante à música, combinando estilos como ragamuffin, ska e outras cores do pop. Fique ligado, a qualquer momento tem mais Conexão aqui na

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a primeira de hoje vem com a faixa título do álbum que sucedeu o lendário Thriller, também do lendário Michael Jackson. Aumenta o volume aí pra conferir, entre outros grandes clássicos. A primeira de hoje é Black or White, aqui na Jovem Pan. Michael Jackson, na número 1 do Brasil.

0: Every Breath You Take. Polícia aqui na Jovem Pan. Antes teve o Talk Talk, It's My Life. Eu sou Ricardo Santo, indo nessa, e os clássicos voltam amanhã, no mesmo horário.
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0: 4h59. Olá, bom dia para você. Ótima terça-feira, 9 de junho de 2026. Seja bem-vindo, bem-vinda aqui à programação da Jovem Pan. Nós estamos iniciando o Jornal da Manhã com os principais assuntos que movimentam o Brasil e o mundo. Vamos então aos destaques da edição de hoje. O Ministério da Saúde suspende temporariamente a aplicação da vacina da dengue do Butantan após 42 reações adversas envolvendo o imunizante, incluindo duas mortes que ainda estão sendo investigadas. Plenário do TSE julga hoje decisão de Cássio Nunes Marques, que mandou tirar do ar pesquisa Atlas Intel, apontando queda nas intenções de voto para Flávio Bolsonaro em eventual segundo turno contra Lula. Com 95% das urnas apuradas, esquerdista Roberto Sanches vira sobre Keiko Fujimori na eleição presidencial do Peru. Mas a pequena diferença de votos mantém o resultado do pleito ainda indefinido. Após polêmica com sigilo de 100 anos para processos envolvendo autorizações para funcionamento de BETs no país, o governo recua e diz que vai permitir a consulta aos documentos. Benjamin Netanyahu ignora advertências de Donald Trump e novos ataques de forças israelenses deixam ao menos 14 mortos no sul do Líbano, incluindo mulher e criança. Leniel Borel, pai do menino Henry, entra com recurso pedindo a anulação de julgamento que concedeu perdão judicial a Monique Medeiros, a mãe da criança, em 4 de junho. Agora são 5 horas e 1 minuto. A gente começa a edição de hoje do Jornal da Manhã, destacando para você que o Ministério da Saúde determinou a suspensão temporária da vacinação contra a dengue. O imunizante é desenvolvido pelo Instituto Butantan. A decisão foi tomada depois do registro de duas mortes suspeitas e de casos graves que estão ainda sob investigação. A reportagem é de André Anelli.
1: O Ministério da Saúde informou que 42 pessoas apresentaram sintomas mais severos após a vacinação contra a dengue, sendo que 3 precisaram de internação e 2 pessoas morreram. O ministro Alexandre Padilha afirmou que não é possível concluir que os eventos adversos foram causados pela vacina, mas representam um sinal de alerta e serão investigados por um comitê de especialistas.
2: Disso nós estamos tomando uma decisão hoje, através do Programa Nacional de Imunização, que será comunicada ainda hoje às secretarias estaduais, municipais, rede de atenção primária em saúde, rede de vigilância, de descontinuar a atual estratégia de uso da vacina do Butantan, que nesse momento está distribuída para vacinar os profissionais da atenção primária em saúde de todo o país, de 3 cidades, Botucatu, Nova Lima e Maranguape, no Ceará, e de uma região em Tocantins, que é a região Araguaína. Então, a nossa decisão, nesse momento, é por descontinuar, de forma temporária, a atual estratégia de vacinação do uso da vacina do Butantan da dengue no país.
1: A suspensão vale apenas para a vacina Butantan DV, produzida pelo Instituto Butantan, e não inclui o imunizante Qdenga, fabricado pelo laboratório Takeda e aplicado no Sistema Único de Saúde, o SUS. Foram cerca de 500 mil imunizados com a Butantan DV até aqui, a maioria formada por profissionais de saúde. O Ministério recomenda a quem recebeu uma dose nos últimos 21 dias procurar uma unidade de saúde para fazer um acompanhamento de possíveis reações.
2: Inclusive, nessas reações, algumas reações absolutamente inesperadas, porque não haviam sido observadas nos 16 estudos clínicos de fase 1 que foram realizados pela vacina nos Estados Unidos, mais um estudo de fase 2, mais um estudo de fase 3. Nesses estudos prévios à autorização pela Anvisa, foram 11 mil pessoas que chegaram a receber essa vacina e alguns dos eventos adversos descritos pela rede de vigilância no município, nos estados, são eventos inesperados que não foram observados durante todos esses estudos clínicos realizados.
1: O diretor do Programa Nacional de Imunizações, Éder Gatti, reforçou que quem foi vacinado continua protegido contra a doença.
3: A vacina ela tem uma eficácia total de 65% e 80,5% para casos graves, dengue com sinal de alarme e hospitalização. E as pessoas que foram vacinadas vão usufruir dessa eficácia que a vacina apresenta. Então, todo o protocolo necessário para a incorporação, para a aprovação da vacina e trazer ela para o SUS foi realizado.
1: Em nota, o Instituto Butantan afirmou que a vacina teve eficácia global de até 89% contra a dengue grave, em estudo publicado em revista internacional científica. Disse ainda que nos três municípios onde houve vacinação em massa da população, o acompanhamento de farmacovigilância se mostrou positivo, sem casos importantes de reação adversa na população. Mesmo assim, o Instituto defendeu que a vacinação contra a dengue será temporariamente interrompida para a realização da estratégia vacinal, de forma a garantir a segurança da população nas próximas etapas da vacinação.
4: A gente vai aprofundar nesses estudos, nessas avaliações. O nosso compromisso é com o máximo rigor científico possível e a gente vai trabalhar nesse sentido com a esperança de que nós temos... Vamos conseguir dados suficientes, evidências suficientes para mostrar que a vacina tem benefício para a saúde pública brasileira e pode ser retomada essa vacinação.
1: Em entrevista à Jovem Pan, o médico infectologista Jean Gorenchen relembrou a importância da imunização no enfrentamento à dengue.
5: A importância do imunizante da dengue é fundamental. Só para ter uma ideia, no ano passado nós tivemos mais de 6.100 mortes decorrentes de dengue, das formas graves evoluindo com evento mortalidade. Então é muito importante nós lembrarmos que é uma doença que infelizmente faz parte do nosso rol de um país tropical e que nós temos a dificuldade de contenção do Aedes aegypti, e aí a única forma seria sim a vacina. E qual a vantagem de uma vacina tão segura quanto essa, 90% de proteção contra a forma grave, que era dose única e quatro vírus aí presentes, ou seja, dando proteção a todos os vírus.
1: A Anvisa anunciou que vai instituir um painel de especialistas com representantes do meio acadêmico e da comunidade científica para aprofundar a investigação epidemiológica sobre a fabricação da vacina para a dengue do Instituto Butantan. De Brasília, André Anelli.
0: Um homem foi morto a tiros durante uma tentativa de assalto no bairro de Todos os Santos. Fica na zona norte do Rio de Janeiro. Quem tem as informações pra gente é o Rodrigo Viga.
6: Mais um caso em que o filho viu o pai ser executado por criminosos aqui no Rio de Janeiro. Dessa vez, a tragédia aconteceu em Todos os Santos, um bairro da zona norte da capital. Pai e filho estavam trafegando em uma motocicleta nesta segunda-feira quando foram abordados por dois assaltantes em uma outra moto. O filho, de 15 anos de idade, contou que o pai, Fábio Pérez do Nascimento, não teve nem tempo de sair da moto. Os criminosos já abriram fogo. Três disparos contra Fábio Pérez do Nascimento. Ele chegou a ser socorrido, levado para um hospital, mas não resistiu aos ferimentos. Filho conseguiu ajuda de vizinhos, mas os criminosos fugiram logo em seguida. A polícia fluminense está analisando imagens de circuitos de segurança, ouvindo o filho da vítima e buscando outras informações que possam levar ao paradeiro dos dois ocupantes da moto que executaram um pai na presença do filho de apenas 15 anos de idade. Esse caso está sendo investigado pela Divisão de Homicídios da Polícia Civil aqui da capital do Rio. Rodrigo Viga.
0: E a Copa do Mundo, a gente lembra, ainda vai começar. Só que se depender do supercomputador da Universidade de Reading, o sonho da seleção brasileira de conquistar o Hexa será adiado. Acompanhe aqui o comentário do Vanderlei Nogueira.
7: Segundo o supercomputador da Opta, os seis primeiros colocados no final da Copa seriam Espanha, França, Inglaterra, Argentina, Portugal e Brasil. É isso que o modelo inglês aponta hoje. A Opta não é infalível. Tem bons acertos em torneios importantes, mas também erra feio. Em 2022, por exemplo, superestimou o Brasil, que nem chegou a semis, e colocou a Argentina em segundo lugar. Mas os hermanos saíram campeões. Agora, para 2026, o mega computador coloca o Brasil em sexto lugar antes da bola rolar. Não é pessimismo. É o reflexo do momento atual da seleção brasileira, com base em dados consistentes. De acordo com a simulação, o Brasil tem 6,6% de chance de título, bem próximo de Portugal. É razoável para uma seleção que sempre chega entre as favoritas, mas que já não é mais a candidata única de outros tempos. Sobre o Opta, ele usa o marketing e se vende como supercomputador, mas não é. É um modelo estatístico avançado, muito poderoso para o que faz, porém, distante de um supercomputador de verdade. E no final, como sempre, tudo isso pode virar pó com um simples drible genial de um ser humano. Talvez seja de um brasileiro. Porque futebol se joga com emoção, não só com dados. Até a próxima.
0: Hora da gente falar de saúde aqui no Jornal da Manhã. No quadro Viva Bem de hoje, Márcio Atala nos explica se arroz branco realmente engorda. Acompanhe.
8: Olá, ouvintes e espectadores da Jovem Pan. Outro dia eu estava almoçando, me servi de arroz branco e uma senhora me perguntou: Atala, arroz branco pode? Arroz branco engorda, causa diabetes. Será que isso é verdade? Bom, um brasileiro consome, em média, cerca de 40 quilos de arroz por ano. Mas um sul-coreano consome 3 vezes esse valor, quase 120 quilos de arroz por ano. E por que que eu estou falando do sul-coreano? Porque é uma população que tem 4% de obesos. O brasileiro tem 30%. O sul-coreano, ele vive quase 10 anos em média a mais que o brasileiro. Mas eu não posso relacionar isso ao consumo de arroz. O sul-coreano, ele não vive mais porque ele consome arroz. Mesma coisa, o brasileiro, ele não é mais obeso ou vive menos porque ele consome arroz. Na verdade, o arroz é um alimento que, dentro da sua alimentação, bem usado, pode ser muito interessante. Então, é um mito que o arroz isoladamente vai trazer obesidade ou algum tipo de doença como diabetes. Gostou dessa dica? Vai lá no meu Instagram, @marciotali, e deixa sugestão para um novo tema do Viva Bem.
0: E o fenômeno El Niño já acende o sinal de alerta entre especialistas e autoridades. Além dos impactos climáticos, o evento pode afetar também a produção de alimentos. E a repórter Camila Yunes tem os detalhes.
9: O El Niño já tem deixado em alerta autoridades e especialistas. O fenômeno, que traz fortes impactos para o Brasil, deve afetar também a produção de alimentos. Isso porque o fenômeno tende a intensificar eventos climáticos. Para usarmos um exemplo, com a tragédia do Rio Grande do Sul, o preço do arroz disparou. Isso porque o estado é o principal produtor do cereal no Brasil. E com o desastre, as produções foram duramente afetadas.
10: O El Niño provoca chuvas muito volumosas na região sul do país, enquanto o norte e o nordeste tendem a sofrer com a estiagem. Já nas regiões centro-oeste e sudeste, as ondas de calor ficam mais frequentes e as precipitações muito irregulares.
9: De acordo com dados do IBGE, a inflação em abril teve alta de 0,67%, puxada pela alta nos alimentos. Os modelos meteorológicos da NOAA, agência norte-americana que faz as aferições da atmosfera, indicam que o El Niño deve ganhar intensidade a partir do segundo semestre, sobretudo em setembro. Isso tem feito com que economistas revisem as projeções de inflação no médio prazo, como detalha o economista sênior da Foreign Intelligence, Fábio Romão.
11: E pensando no El Niño, é uma coisa que fica um pouco mais para frente, mas o que mudou na visão dos analistas para cá, né? Os especialistas em clima deixaram claro que o El Niño vai ser intenso. Então, isso tem promovido revisões nas projeções de inflação. Então, algo que já iria acelerar, né, os alimentos, que é essa questão do petróleo, intensificou essa projeção, porque ficou claro essa intensidade do El Niño, né? Isso vai pegar tanto no IPCA de 2026 como 2027.
9: Para além do fenômeno que ainda vai chegar, a guerra entre Irã e Estados Unidos já tem mostrado os efeitos no bolso e na mesa do consumidor brasileiro. Com a alta do petróleo, as projeções de inflação estão sendo revistas.
11: No boletim Focus do Banco Central, ele tinha uma expectativa até dia 27 de fevereiro, último dia antes da eclosão da guerra, e a projeção atual, né? E mesmo nós da Foreign Intelligence. A nossa régua, por exemplo, era uma expectativa de uma alta de 3,7% para alimentação no domicílio e foi para 7,7%. Subiu 4 pontos. Como afeta? Afeta com custo logístico, num primeiro momento, né, que já está aparecendo nos alimentos, e numa segunda rodada, um pouco mais adiante, pode afetar no custo de produção por conta dos fertilizantes, tá?
9: El Niño e guerra são dois fatores que se somam nessa equação econômica que já tem muitas variantes negativas. Para o economista, o próximo semestre será de muita atenção e cautela.
0: O vice-presidente da República, Geraldo Alckmin, visitou ontem a Bahia para participar da Bahia Farm Show. É um dos maiores eventos do agronegócio do estado. Quem tem as informações para a gente é o repórter Flávio Lima.
12: Abertura oficial com comitiva de peso. O vice-presidente da República, Geraldo Alckmin, o governador Jerônimo Rodrigues, os ministros Alexandre Silveira, de Minas e Energia, e André de Paula, da Agricultura e Pecuária, juntos com o senador Jax Wagner e ao lado de Moisés Schmidt, presidente da feira, e do prefeito de Luiz Eduardo Magalhães, Júnior Marabá, participaram da abertura da 20ª edição da Bahia Farm Show, que tem a meta de atrair mais de 160 mil visitantes.
13: Trazer aqui duas boas notícias em nome do presidente Lula. Primeiro, move agrícola, estão liberados 14 bilhões de reais para financiamento de tratores, implementos agrícolas, roçadeiras, plantadeiras, colheitadeiras, enfim, tratores e também toda a parte de implementos. E segunda boa notícia é o Move Caminhões, Jerônimo. São 21,1 bilhões de crédito, 2 bilhões para ônibus, renovação de frota, 19,1 bilhões para caminhões e implementos rodoviários.
12: E em entrevista para a Jovem Pan, o governador da Bahia, Jerônimo Rodrigues, falou dos investimentos do seu governo no agro.
14: Mais um outro exemplo, nós vamos entregar hoje à tarde, com a parceria com a ABAPA, um laboratório onde serão feitas todas as análises dos produtos ligados ao algodão, tanto para orientar o produtor lá na ponta quais são as correções que ele tem que fazer, quanto para garantir que o produto que nós exportaremos para fora do estado, para fora do país, tem a qualidade daqui. Então, são incentivos constantemente. O que a gente faz é Desem Bahia, por exemplo, que está aqui com fornecimento de crédito. Essa parceria é forte.
12: O foco da Bahia Farm Show não é apenas celebrar as duas décadas de história. Produtores e bancos parceiros buscam fechar grandes negócios logo nos primeiros dias da feira. Do complexo da Bahia Farm Show, em Luiz Eduardo Magalhães, oeste da Bahia, Flávio Lima, para a Jovem Pan News.
0: Jornal da Manhã. Agora são 5 horas e 17 minutos.
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2: Piada do trabalhador. 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
4: Presente em bolos, canjicas e pamonhas, o milho é um dos símbolos das festas juninas. Entenda então a origem dessa tradição na reportagem de Natália Calisto, Júlia Fermino e Misael Mainetti.
5: O mês mais saboroso do ano chegou. Junho vem cheio de cheiros, sabores e tradições. É que o mês inaugura oficialmente a temporada das festas juninas, regadas a muita música, quadrilhas e comida boa. Criadas na Europa para celebrarem santos católicos como Santo Antônio, São João Batista e São Pedro, as festas juninas chegaram ao Brasil durante a colonização portuguesa. Mas ao desembarcarem em terras brasileiras, o evento ganhou características próprias, como a valorização de alimentos típicos dessa época do ano. Se tornou uma forma de celebração à colheita, como explica a pesquisadora da Embrapa Milho e Sorgo, Flávia Teixeira.
6: Existe uma ampla tradição de cultivo de milho no Brasil, né? Essa tradição se manteve. O milho, ele é principalmente uma fonte de caloria, né? Do ponto de vista alimentar, e ele participa de todas as nossas tradições, muitas das nossas tradições, e em vários produtos possíveis, né, de serem feitos com milho, né? E aí a festa junina coincidiu, inclusive, de ser a época de colheita da segunda safra do milho, né? Colheita do milho verde, talvez, da segunda safra. Então casou direitinho a época de cultivo com a época das festividades e ele foi amplamente aproveitado para esse fim.
5: Com o passar dos anos, a herança europeia se transformou em uma das manifestações culturais mais populares do Brasil. E é aqui na banca que comerciantes confirmam a tradição que permanece viva e mantém a cadeia produtiva do grão em movimento. Para esse ano, o empresário Antônio Gabriel está apostando na chegada das festas juninas para impulsionar as vendas.
7: A movimentação aqui tá baixa, né? O pessoal tá vindo comprar, mas sempre com aquela famosa pinchicha, né? A venda tá bem baixa. A gente toda semana tá com aquela expectativa de melhora e nunca melhora. Ah, vai melhorar sim. Estamos tendenciosos para isso.
5: A vendedora de milho, Samile Santos Ribeiro, também espera um mercado aquecido para o sexto mês desse ano.
8: Agora está um pouco fraco, né? A partir da semana que vem, que começa as festas, começa a dar uma melhorada nas vendas. Mas milho tem bastante no mercado. É que agora é começo do mês, agora que começa a dar uma melhorada, sempre no pagamento, né? E as quermesses começam agora no mês de junho. Quermesse sai bastante milho. Deu uma esfriada, o milho fica bom de vender. Esquentou, o milho já fica fraco.
5: O Brasil é reconhecido como o segundo maior exportador de milho, com projeções na faixa de 43 milhões de toneladas. Além de destaques nas commodities agrícolas nacionais, o grão também é uma das principais estrelas das festas caipiras. E apesar da combinação preferida do Brasil ser o arroz com feijão, o milho tem um lugar especial no prato brasileiro, sendo produzido em todo o território nacional, como afirma o diretor da Abramilho, André Dobashi.
9: O grão de ouro, o milho, um dos cereais mais populares do Brasil, cultivado de norte a sul do país por mais de 1 milhão de produtores. Ele é popular assim, não é por menos. Ele está presente praticamente

0: praticamente todos os setores do alimentícios do Brasil e agora muito bem conhecido na produção de bioetanol, nosso combustível brasileiro e muito sustentável que tem ganhado fama aí pelo mundo inteiro.
1: E assim, o milho, um pilar da economia nacional, símbolo de fartura e segurança alimentar, se consagra como o principal símbolo das festas juninas e mantém valores brasileiros do campo à cidade.
2: Uma lei aprovada no Congresso e que espera sanção presidencial pretende reestruturar todo o modelo de sistema público de transportes no Brasil. É assunto aqui do Marcelo Matos.
3: O Brasil tem 5.570 municípios, dos quais 3.000 cidades possuem um sistema de transporte organizado, dando uma dimensão da carência no país, analisa o diretor da FGV Transportes, Marcos Quintela.
4: E precisamos entender que o transporte público, nessa lei, deixa de ser visto como um serviço financiado exclusivamente pela tarifa, pelo usuário, que não pode ser, e passa a ser tratado como uma infraestrutura urbana essencial, né, passível de financiamento público permanente.
3: O marco legal do transporte público coletivo aprovado pelo Congresso pretende reestruturar os sistemas de ônibus, metrôs e trens urbanos, explica o secretário nacional de mobilidade urbana do Ministério das Cidades, Marcos Daniel Souza dos Santos.
5: Não dá mais para um serviço tão essencial e importante depender só de quem usa. E quem mais usa hoje no país é quem tem a menor renda. E o que que a lei fala? Bom, então precisamos de outras fontes de financiamento para esse serviço público não depender somente de quem usa, da tarifa. E aí ela precisava de uma lei federal para dar essa segurança jurídica para prefeituras, governos de estado e para a própria União repensar como colocar recursos públicos dos fundos, das receitas, de todos os mecanismos que já existem para colocar recurso para o transporte público permanecer, ampliar e melhorar.
6: Está na Constituição, o transporte é um direito do cidadão, mas cada vez mais nós temos aí um aumento nas tarifas. Em razão disso, o subsídio passa a ajudar a justamente a tarifa caber no bolso do trabalhador.
4: O transporte público, seja ônibus, seja de trem, metrô, no mundo inteiro, não para de pé sem subsídio, porque as tarifas não conseguem cobrir os custos operacionais e também os investimentos e ainda remunerar o concessionário privado, que não trabalha de graça, né?
3: Após passar pelo Senado e Câmara, o marco legal do transporte público coletivo deverá receber em breve a sanção do presidente Lula.
5: O governo já tem feito várias ações com relação a isso, para renovar a frota, estudos, e a gente quer colocar isso para a sociedade ajudar a gente, já que temos agora uma nova lei do transporte, temos diversas ações aí de planejamento, como plano clima, precisamos fortalecer a nossa indústria nacional também. Então, como colocar isso num longo prazo para que a gente não perca esse ritmo aí de ações junto às cidades e pensar um país daqui a 10, 20, 30 anos, independente dos ciclos de governo, não perder essa diretriz.
3: O secretário nacional de mobilidade urbana, Marcos Daniel Souza dos Santos, reforça que a legislação visa a separação da tarifa pública e a técnica, o barateamento e a melhoria do serviço, com outras fontes de recursos, como a CID Combustíveis, com ajuda do governo federal para custear os sistemas.
2: 5 horas e 32 minutos, você acompanha o Jornal da Manhã da Jovem Pan. A gente muda de assunto porque um forte terremoto atingiu Havana, a capital de Cuba, na tarde de segunda-feira. O fenômeno também afetou outros países próximos, incluindo os Estados Unidos. Os detalhes com Fabrício Neitzke.
7: O tremor foi sentido em toda a região oeste de Cuba por volta de meio-dia no horário local. Até o fim de segunda-feira, nenhuma vítima ou grandes estragos foram registrados no país. O epicentro do terremoto, de 6,1 graus de magnitude na escala Richter, foi a cerca de 100 quilômetros a oeste do litoral cubano e a 26 quilômetros de profundidade, segundo dados do USGS, o Instituto Geológico dos Estados Unidos. Na série histórica, o sismo foi o mais forte registrado na área desde 1880. Na capital Havana, os tremores duraram aproximadamente 20 minutos e fizeram com que moradores deixassem prédios e casas às pressas. O terremoto também foi sentido no sul da Flórida, incluindo em Miami e em outras cidades do sudeste dos Estados Unidos. Já no México, o tremor assustou moradores e turistas na região da Península de Yucatán. Em Cancún, Playa del Carmen e Tulum, protocolos de emergência precisaram ser acionados, mas as autoridades também não relataram danos às estruturas. Apesar da força do terremoto, nenhum alerta de tsunami foi emitido nas praias caribenhas. Tremores de terra são considerados raros nos arredores de Cuba, com a ilha localizada no centro da placa tectônica do Caribe, uma região de mais de 3 milhões de quilômetros quadrados. Em geral, os principais terremotos acontecem em zonas de encontro entre duas placas tectônicas, o que explica, por exemplo, o motivo do Brasil nunca ser abalado por fortes sismos. O terremoto desta segunda, porém, acontece em meio a uma grave crise econômica em Cuba. O país é alvo de sanções dos Estados Unidos que impedem a entrada de petróleo e tem provocado apagões cada vez mais frequentes na ilha de quase 10 milhões de habitantes.
2: E o presidente dos Estados Unidos, Donald Trump, afirmou que as recentes eleições primárias realizadas na Califórnia foram manipuladas. Quem tem as informações é o nosso correspondente Eliseu Caetano.
8: O presidente dos Estados Unidos, Donald Trump, afirmou em entrevista ao programa Meet the Press da NBC News que não descarta a possibilidade de pessoas investigadas ou processadas após os eventos de 6 de janeiro de 2021 serem beneficiadas por um eventual programa de compensação financeira do governo federal. Durante essa conversa, Trump foi questionado sobre o chamado Anti-Weaponization Fund, uma proposta discutida por aliados do presidente para compensar pessoas que alegam ter sido alvo de ações governamentais consideradas politicamente motivadas. Ao responder sobre essa possibilidade de participantes dos atos de 6 de janeiro receberem os recursos do programa, Trump afirmou que avaliaria os casos e declarou que alguns dos envolvidos teriam sido tratados de forma injusta. Os eventos de 6 de janeiro de 2021 ocorreram quando milhares de apoiadores do presidente se reuniram em Washington durante a certificação do resultado da eleição presidencial de 2020. Parte dos manifestantes entrou no prédio do Capitólio, sede do Congresso americano, e desde então mais de 1.500 pessoas foram acusadas de crimes relacionados aos acontecimentos daquele dia, incluindo invasão de propriedade federal, obstrução de procedimentos oficiais e agressão a agentes de segurança. Na mesma entrevista, Trump voltou a levantar questionamentos sobre o processo eleitoral no estado da Califórnia e afirmou que houve irregularidades em eleições recentes realizadas naquele estado, mas não apresentou evidências específicas durante essa conversa. As declarações ocorrem enquanto continua a apuração eleitoral do município de Los Angeles. A disputa ganhou destaque nacional após a vereadora Nitia Hamann assumir uma vantagem estreita sobre Spencer Pratt, empresário e ex-participante de um reality show filiado ao Partido Republicano, na corrida pela segunda colocação. O candidato que terminar em segundo lugar enfrentará a atual prefeita Karen Bass na eleição de novembro. De acordo com os resultados mais recentes divulgados pelas autoridades eleitorais do condado de Los Angeles, a diferença entre Hamann e Pratt permanece reduzida enquanto ainda há votos sendo contabilizados. O sistema eleitoral da Califórnia permite a contagem de cédulas recebidas após o dia da eleição, desde que tenham sido enviadas dentro do prazo legal. A entrevista também abordou outros temas da agenda nacional, incluindo política externa, economia e segurança pública. Trump comentou questões relacionadas ao Oriente Médio, preços dos combustíveis e ações de seu governo desde o retorno à Casa Branca. Direto dos Estados Unidos, Eliseu Caetano para a Jovem Pan.
2: Agora a gente fala de economia aqui no Brasil. Isso porque o mercado avalia que a Selic vai fechar o ano em 13,5%. A reportagem é do Rodrigo Viga.
9: Mercado financeiro elevou mais uma vez as projeções para a inflação no encerramento desse ano de 2026. E isso acaba rebatendo na taxa Selic. Projeções mais altas para 26 e 27. O Boletim Focus do Banco Central revisou para cima pela 13ª semana consecutiva a perspectiva inflacionária para esse ano. Até a semana passada, os mais recentes analistas e especialistas ouvidos pelo Banco Central apostavam numa taxa de inflação de 5,09%. Agora, os analistas falam em 5,11%. 13ª elevação consecutiva nas projeções do Boletim Focus. Inflação mais alta tem um remédio amargo para combater: taxa básica de juros. O mercado agora está projetando uma Selic mais alta em 26 e em 27. A estimativa passou de 13,25% para 13,50% no encerramento desse ano para a taxa Selic. A taxa atualmente está em 14,50%. Iniciou uma suave e tênue trajetória de desaceleração. Para o ano que vem, o mercado também elevou a projeção para a Selic de 11,25% para 11,50%. Sidney Lima, analista Ouro Preto Investimentos, avalia aqui na Jovem Pan essas projeções mais pessimistas agora para esse ano e respingando no ano que vem.
10: Ele acabou mostrando que o mercado ele não apenas revisou a inflação para cima pela 13ª semana seguida, mas também acabou passando a ajustar a trajetória de juros mais longa, elevando aí as projeções Selic, como a gente vê, tanto para 2026 quanto 2027. Isso tudo acaba indicando uma certa perda de confiança no processo de desinflação e principalmente na velocidade com que ele ocorrerá. E o crescimento mais resiliente, ele deixa de ser uma boa notícia se olhado de uma forma isolada e passa a ser interpretado como um fator de sustentação de pressões inflacionárias. E aí mantendo uma demanda aquecida em um ambiente onde a política monetária ela já deveria estar produzindo aí sinais claros de desaceleração. Isso vai, sem dúvida, forçar o Banco Central a prolongar os juros elevados por muito mais tempo.
9: As preocupações do mercado financeiro tem muito a ver com a guerra entre Estados Unidos e Irã, incertezas e qualquer perspectiva de fim do conflito na região do Oriente Médio. Gustavo Sung, economista-chefe da Suno Research, analisa aqui na Jovem Pan as novas projeções mais pessimistas do mercado financeiro.
11: O mercado segue revisando para cima as projeções de 2026 e 2027. Os motivos que explicam essa alta se devem muito por conta da incorporação de dados menos benignos da inflação nos últimos meses, a alta dos preços dos alimentos, que deverão ser novamente pressionados por conta da formação do El Niño e pode prejudicar, de fato, a oferta de alguns produtos alimentícios. Além disso, a manutenção do conflito, estabilidade dos preços do petróleo a 100 dólares já vem impactando alguns preços da economia brasileira, custos aos produtores que deverão ser repassados aos bens industriais nos próximos meses. E para finalizar, ainda a resiliência dos preços de serviços diante do mercado de trabalho aquecido, somados aos estímulos do governo, que também deve manter a economia de certa forma resiliente, também podem gerar novas pressões.
9: Houve também pequenas mudanças nas projeções do mercado financeiro, segundo o Boletim Focus, para crescimento da economia e taxa de câmbio. PIB agora, segundo as estimativas, deve crescer 1,91%. Na semana passada, 1,90%, enquanto que o câmbio deve baixar de R$ 5,16 para R$ 5,15 no encerramento desse ano de 2026. Do Rio, Rodrigo Viega.
2: Autobiografia de Salles Neto revela os bastidores da criação do grupo Meio e Mensagem e da publicidade brasileira. Acompanhe os detalhes na reportagem de Daniel Lia.
12: Uma história de décadas na comunicação.
13: São quase 50 anos que a gente está up to date com tudo que acontece nessa história da comunicação até hoje. Então, uma história que começou lá atrás, eu brinco que a gente não tinha nem fax para se comunicar, para sobreviver até hoje aqui contando histórias num mundo que a digitalização tomou conta de todo o mercado de uma maneira bastante forte.
12: A fala de Salles Neto, CEO e fundador do Grupo Meio e Mensagem, faz parte de sua trajetória que agora é contada detalhadamente em seu livro, O Comunicador da Comunicação. A obra carrega sua biografia desde a infância. Filho de um administrador rural, ele viu a família perder praticamente tudo após uma aposta de negócios mal sucedida. Chegou à metrópole, onde trabalhou em restaurante. até se tornar o empresário de sucesso no mundo editorial. O publisher indica como surgiu a ideia desse registro.
13: Na verdade, surgiu por uma cobrança grande de vários profissionais e amigos do mercado que achavam que eu tinha um legado que eu devia deixar registrado, vamos dizer assim, no mercado.
12: O início não foi nada fácil. Afinal de contas, aquele jovem que trabalhava como caixa numa churrascaria tinha seus ideais. Depois de receber o convite de um amigo para trabalhar numa editora, adquiriu experiência. Dali, com empreendedorismo e arrojo, transformou, com uma boa dose de dedicação, o sonho em realidade, mesmo diante das dificuldades.
13: Comecei primeiro, eu comprei o direito de fazer os anuários que eu trabalhava lá na editora. Comecei a fazer os anuários para me dar uma certa retaguarda. E daí lancei o meu mensagem, porque eu conhecia o mercado e falei, eu vou lançar, e eles acreditaram num jovem empreendedor e me deram a oportunidade de fazer.
12: Ele revela uma passagem divertida sobre o início do seu negócio quando a empresa não dispunha nem de telefone.
13: Mas na época era a secretária que atendia e transferia para o executivo. Então eu levava a minha... Eu também tinha que ter secretário, eu tinha que ser uma pessoa importante para ser recebido. Então eu levava a minha secretária para o orelhão e com bolo de ficha na minha mão eu ficava pondo ficha e ela ligando. Ah, seu Salles Neto quer falar com fulano e tal e tal. E a pessoa fala, ah, pois não, então eu vou transferir. Ela fala, tá bem, então tá bom, eu vou transferir aqui também. Aí eu trocava, eu dava as fichas para ela, pegava o telefone e ficava aqui no orelhão. Aí tem a história, não, ele não está, quando ele chegar ele retorna. E eu tinha uma história que ela falava assim, não, mas o seu Salles também vai ter que sair. Então é melhor o seguinte, na hora que ele voltar eu retorno para você, tá? Porque ninguém podia ligar para mim, só eu podia ligar. E depois eu consegui alugar um telefone, nem comprei, aluguei, para depois de um tempo começar a comprar telefone e fazer um certo patrimônio.
12: Salles Neto diz que a publicação se reinventa a cada dia, faz o elo entre os agentes do setor e por isso se tornou um polo de referência para a indústria da comunicação.
13: A minha mensagem é o centro gravitacional do mundo da comunicação e do marketing. Desse universo da indústria da comunicação e marketing, a gente navega nele em todas as esferas, todas as áreas.
12: O comunicador em seu meio dá o recado e passa uma importante mensagem para aqueles que já estão no mercado e para quem pretende ingressar na carreira.
13: Se você quiser ser alguma coisa, você tem que ter foco. Se você quiser realizar alguma coisa, você tem que ter foco.
12: O legado de Salles Neto continua a se desenhar, mas grande parte de sua bagagem está traduzida agora nos manuscritos, eternizados em sua obra.
2: Uma disputa centenária entre Mato Grosso e Pará entra na pauta do Supremo Tribunal Federal na próxima quarta-feira. Quem tem os detalhes para a gente é o repórter Bruno Pinheiro.
14: Em jogo, 22 mil quilômetros quadrados de território, uma área equivalente ao estado de Sergipe, que abrange 6 municípios do Pará: Jacarecanga, Novo Progresso, Altamira, São Félix do Xingu, Cumaru do Norte e Santana do Araguaia. O conflito tem origem desde 1922, quando os limites entre os dois estados foram oficialmente definidos. Em 2020, o plenário do STF julgou a questão improcedente, com base em perícia técnica do Exército Brasileiro, que atestou a validade das linhas demarcadas de 1922. Desde então, Mato Grosso recorreu e não venceu. Agora, o estado tenta uma nova ação rescisória e levou o caso de volta à corte. Segundo o presidente da Assembleia Legislativa de Mato Grosso, Max Russi, a disputa não é sobre território, é sobre pessoas. Max Russi diz ter recebido relatos de abandono na região e acusa o estado do Pará de não levar a infraestrutura básica aos moradores da área disputada.
15: Nós estamos atuando de forma muito forte com a nossa procuradoria, porque entendemos que essa área pertence a Mato Grosso, a população dali nos procura. Eu vi esse vídeo da governadora, onde a governadora preocupada com a questão da terra, nós não estamos preocupados com a questão da terra, nós estamos preocupados com as pessoas, em acolher aquelas pessoas, aqueles moradores, porque eles não têm atendimento, eles procuram Mato Grosso para buscar um atendimento de saúde, um atendimento mínimo. Vou levar ao ministro Dino que a gente possa fazer um plebiscito, vamos ouvir as pessoas, porque no final do dia o que importa são as pessoas, não é o palmo de terra, não é a produção, não, é as pessoas, mas da condição digna para brasileiros que ali residem e que não estão sendo atendidos.
14: A governadora do Pará, Hanna Gassantuma, reagiu com firmeza. Em vídeo divulgado nas redes sociais, ela disse que a disputa já foi encerrada pela justiça e que o Estado não recuará.
16: Indo direto ao ponto, o Pará não se divide. Nós não vamos ceder um palmo da terra que pertence aos paraenses. É uma ameaça a todos nós paraenses e isso eu não vou admitir. Cada palmo desta terra é Pará. Respeito e defendo uma relação harmoniosa com o Estado do Mato Grosso. Mas este território nos pertence há mais de 100 anos.
14: A audiência desta quarta-feira marca mais um capítulo de uma disputa que se arrasta há anos. De um lado, Mato Grosso diz que a população vive abandonada e merece um plebiscito. Do outro, o Estado do Pará diz que a situação já está resolvida na justiça e que não há nada a negociar. Agora quem decide é o Supremo Tribunal Federal. A audiência desta quarta não vai decidir o mérito da disputa. O objetivo do ministro Flávio Dino é buscar um acordo entre os dois estados. Foram intimados a União, as bancadas federais e as assembleias legislativas de Mato Grosso e Pará.
2: Durante participação no programa Direto ao Ponto, aqui da Jovem Pan, a pré-candidata ao Senado, Simone Tebet, criticou duramente a família Bolsonaro e afirmou que eles atrapalham o Brasil. Os detalhes com Misael Mainetti.
17: As duas cadeiras ao Senado por São Paulo foram tema de discussão no Direto ao Ponto. A ex-ministra do Planejamento, Simone Tebet, do PSB, reafirmou que três candidaturas aliadas dividiriam votos. Tebet se referiu a Marina Silva, da Rede, e Márcio França, também do PSB. Para ela, os partidos precisam dialogar.
18: Nós estamos falando de dois nomes com a grandeza, com a experiência, com a capacidade de Márcio França e Marina Silva. Foram ministros do presidente, vem para cumprir missão, cada um tem, é natural, né, as suas pretensões e que tem que se posicionar como pré-candidatos nesse momento antes que os acordos sejam feitos. Mas eu tenho conversado com ambos e ambos estão prontos para sentar na mesa no momento certo. Né? E esse momento certo, o time disso é o time do PSB com o PT. Eu não posso falar nem por um e nem por outro.
17: A mudança de domicílio de Simone Tebet do Mato Grosso do Sul para São Paulo foi articulada para garantir palanque à base aliada e buscar viabilidade eleitoral. O movimento foi alvo de críticas da oposição, que o classificou como oportunismo político, frente ao cenário desfavorável no seu estado natal. Ela reafirmou suas conexões com São Paulo.
18: Acho que não sou eu que tenho que responder essa crítica. Quem tem que responder é o eleitor nas urnas em outubro, né? Primeiro, assim, é entender como São Paulo é diferente do resto do Brasil. E eu conheço um pouquinho São Paulo. Eu nasci aqui na divisa. Eu fui criada visitando em todo o noroeste paulista da região de Araçatuba. Meus avós, quando vieram do Líbano, vieram para Marília e para Bauru, respectivamente. Eu conheço muito o interior de São Paulo. São Paulo é aquela terra das oportunidades, aquela terra que se fez graças às mãos e às mentes de milhões de brasileiros vindo atrás de oportunidades de todos os cantos e recantos do Brasil.
17: Também lembrou que São Paulo elegeu Tarcísio de Freitas, atual governador pelo Republicanos, que é carioca.
18: Trato com muita naturalidade. São Paulo elege cariocas, como elegeu o governador Tarcísio, porque sabe que essa é uma terra de gente generosa.
17: A PEC, que prevê o fim da escala 6x1, deve ganhar novos capítulos no Senado nesta semana. Questionada se houve lentidão por parte do presidente da casa, Davi Alcolumbre, Tebet saiu em defesa do parlamentar e também defendeu a redução de jornada.
18: Davi também pegou como presidente da casa, hoje ele tem a consciência que ele é presidente de uma casa absolutamente polarizada e dividida. Então, quando ele recebeu a escala 6x1, o projeto, eu imagino o que deve ter acontecido. Ele deve ter acontecido com a seguinte pressão. De um lado, paute imediatamente vai para a CCJ. De outro, não queremos aprovar a escala 6x1 agora, porque isso vai impactar positivamente a eleição do presidente Lula. Eu não tenho dúvida que isso aconteceu. Ele pode até negar, mas eu tenho convicção de que foi isso que aconteceu. Não consigo acreditar que o Senado vá conseguir resistir à pressão popular, porque a escala 6x1, gente, querendo ou não, é uma realidade. Ela tem que ser uma realidade.
19: E aprova antes das eleições, na sua opinião?
18: Ah, eu acredito que aprove antes das eleições, porque senão vai cair no colo dos senadores o custo político-eleitoral da não aprovação.
9: A ex-ministra do governo Lula, Simone Tebet, foi direto ao ponto em relação ao que pensa sobre a família Bolsonaro. Simone Tebet disse que eles atrapalham o Brasil e se referiu também ao último encontro envolvendo o presidente dos Estados Unidos, Donald Trump, junto ao senador e pré-candidato à presidência da República, Flávio Bolsonaro.
18: Nós temos um filho do ex-presidente que não faz outra coisa nos Estados Unidos a não ser advogar contra o Brasil e está lá, não sou eu, tem áudio dele dizendo: se precisar ser terra arrasada o Brasil, eu me sinto vingado. Quer dizer, uma pessoa absolutamente que não tem patriotismo, que não tem amor pelo Brasil, que já escolheu outra bandeira que não a nossa, que não deve nem voltar para o Brasil, porque vai fazer muito mal para o Brasil. Né? Mas eu acho que mais do que em relação à tarifa, que a tarifa tem muito, muito a ver com a preocupação dos Estados Unidos e do governo americano com a competitividade dos nossos produtos, né? Especialmente do agronegócio brasileiro.
9: Tebet se diz mais preocupada com a reclassificação do PCC e do Comando Vermelho como organizações terroristas do que com as tarifas impostas pelos Estados Unidos. Ela atribuiu as medidas à família Bolsonaro.
18: Tem sim interferência deles visando setores, né, do governo americano, visando a eleição de 2026 agora, em relação, por exemplo, a taxar o PCC e o Comando Vermelho como organizações terroristas. E isso me preocupa mais até do que o tarifaço, onde nós vamos resolver com diálogo, com diplomacia, mostrando que o Brasil é deficitário e não superavitário na balança comercial com os Estados Unidos, né? Então, essas fake news, essas inverdades que chegam no ouvido deles, eu acho que é fruto também da família Bolsonaro. Mas a questão do crime organizado, considerado como organização terrorista, essa eu acho que teve mais participação e essa me preocupa no médio prazo muito mais.
9: Tebet enfatizou que é possível diálogo entre esquerda e direita e até com bolsonaristas, mas não com a extrema direita, que para ela é antissistema.
18: Você não dialoga com quem não faz parte da política. Eles não fazem parte do sistema, eles pregam o antissistema. Eles pregam de que quanto pior, melhor. De novo, gente, eu quero fazer uma divisão, eu não estou falando da direita. Eu estou falando da extrema direita e, portanto, de parcela significativa dos bolsonaristas. Que nem todos também, eu acho que tem alguns bolsonaristas que são a favor da democracia.
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2: Jornal da Manhã, agora são 5 horas e 56 minutos.
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2: Jornal da Manhã, 5h59. Seguimos juntos aqui pela Jovem Pan com o Jornal da Manhã, atualizando para você as principais informações do Brasil e do mundo. Hoje é terça-feira, dia 9 de junho de 2026. Se você está chegando agora, seja muito bem-vindo, bem-vinda aqui à nossa programação. Um dos assuntos do noticiário, o ministro Cássio Nunes Marques, presidente do Tribunal Superior Eleitoral, atendeu o pedido de Flávio Bolsonaro e suspendeu pesquisa Atlas Intel por possível indução dos entrevistados. De Brasília, quem conta essa história aqui pra gente é o repórter André Anelli.
23: O presidente do TSE, ministro Nunes Marques, entendeu que

0: o que reforçaria os indícios de irregularidades. Em nota, a Atlas Intel diz que vai respeitar a decisão do TSE, nega qualquer irregularidade e diz que a pesquisa em questão foi realizada sem que o áudio de Flávio Bolsonaro, Avorcaro, fosse reproduzido aos entrevistados durante a aplicação do questionário. Segundo o Instituto, somente após o encerramento definitivo das perguntas e sem qualquer possibilidade de retornar às perguntas anteriores, é que os participantes eram redirecionados para uma página completamente separada do questionário, onde eram convidados a registrar suas reações enquanto ouviam o pedido de dinheiro de Flávio Avorcaro. A decisão de suspender a divulgação da pesquisa foi liminar e ainda vai ser levada a referendo em sessão do TSE nesta terça-feira. De Brasília, André Anelli.
1: A comentarista Dora Kramer afirma que a suspensão da pesquisa Atlas Intel tem efeito limitado, mas pode influenciar as regras para divulgação de levantamentos eleitorais durante a campanha. Acompanhe.
2: A decisão do ministro Nunes Marques de suspender a pesquisa Atlas Intel, que mediu o impacto dos diálogos de Flávio Bolsonaro com Daniel Avorcaro, tem efeito limitado. E não só porque essa é uma decisão que precisa de confirmação do plenário do Supremo Tribunal, do Tribunal Superior Eleitoral, melhor dizendo, que possivelmente vai examinar hoje à noite esse tema, mas o efeito limitado principalmente porque a pesquisa já foi super divulgada há 3 semanas e os dados já estão conhecidos, ou seja, o dano que teria de causar já foi causado. O efeito importante que pode ocorrer é sobre os critérios a serem adotados nos levantamentos de intenções de votos daqui em diante. A gente sabe e vê que as pesquisas vão se tornando cada vez mais um instrumento importantíssimo de captação de tendências e também de influência na formação de opiniões no eleitorado. E, a depender de como o plenário do TSE vai examinar o pedido de interdição dessa pesquisa específica, isso poderá estabelecer um padrão mais restrito naquilo que será permitido ou proibido ao longo da campanha e até a eleição em relação aos levantamentos sobre opiniões a respeito de votos de candidatos.
1: E a gente segue na política porque o senador e pré-candidato à presidência Flávio Bolsonaro subiu o tom mais uma vez nas críticas à reação do governo Lula diante da classificação de facções como grupos terroristas pelos Estados Unidos. Acompanhe na reportagem da Beatriz Manfredini.
3: O senador e pré-candidato à presidência Flávio Bolsonaro voltou a sinalizar em evento nesta segunda-feira de forma positiva para a decisão dos Estados Unidos de classificar facções criminosas como terroristas. Para uma plateia de mulheres, ele afirmou que o presidente Lula parece o chefe do PCC, diante da postura contrária à decisão.
4: É a maior oportunidade que nós temos de acabar com esse poder paralelo que é o que eles são. Então não tem que ter tolerância, tem que ter unidade da nossa parte. Aí você olha para o presidente do Brasil, ele pensa o contrário. Parece que ele é o chefe do PCC.
3: Flávio também prometeu adiar em pelo menos 1 ano a vigência da reforma tributária e foi aplaudido. O senador participou de um almoço com empresárias, promovido pelo Grupo Voto, e disse ter preferência por uma vice-mulher. Ele também fez um aceno para a possibilidade em um eventual Ministério da Economia.
4: Se eu falo qualquer nome aqui agora, hoje já começa o processo de destruição de reputação dessa pessoa. Então, no momento certo, cara, a gente vai anunciar. Eu acho que é importante anunciar antes das eleições quem vai ser a pessoa-chave para a nossa parte de economia. Porque se o presidente Bolsonaro teve que anunciar muito antes, porque havia uma desconfiança sobre como seria o governo dele na parte econômica, por isso o professor Paulo Guedes foi anunciado com tanta antecedência. Acho que isso deu uma tranquilidade, não só para o mercado, mas para todos os empreendedores, saber qual seria a linha econômica do presidente Bolsonaro. O que eu posso falar é que o perfil é de alguém que complemente a nossa chapa, uma pessoa preparada e de preferência uma mulher. Pronto.
3: Também durante o evento, a reportagem da Jovem Pan apurou que a equipe de Flávio Bolsonaro bateu o martelo e vai estruturar a sede da campanha do senador à presidência da República em São Paulo.
1: E em busca de uma aproximação com o eleitorado evangélico, o PT promoveu um evento em Brasília com pastores, parlamentares e dirigentes da legenda ligados a esse segmento. Quem tem as informações é Beatriz Souza.
5: De olho em um dos eleitorados mais disputados da política brasileira, o Partido dos Trabalhadores realizou em Brasília o 4º Encontro Nacional de Evangélicos e Evangélicas do PT. Com o tema Fé, Justiça e Democracia, o evento marcou um passo da estratégia petista para tentar reduzir a resistência nesse grupo e ampliar o diálogo com um segmento que nos últimos anos se aproximou majoritariamente da direita. Pastores, fiéis, lideranças religiosas e parlamentares participaram do encontro. A senadora Elisiane Gama reforçou a importância de ampliar o diálogo com as extensões do público evangélico.
6: Eu acho que nós temos um desafio muito grande, que é a conversa, que é sentar com cada espaço evangélico, que é poder falar com as mulheres evangélicas, é poder falar com os homens evangélicos, com a juventude evangélica. Eu acho que se a gente puder aproveitar este momento agora aqui, de criar metas específicas, de ter essa conversa, a gente vai poder suplantar essa ideia de que eventualmente o nosso governo é um governo que não valoriza os evangélicos de todo o Brasil. Ao mesmo tempo, derrubar essa máxima.
5: Durante o encontro, o PT apresentou uma carta destacando a defesa da vida, da dignidade humana, da soberania nacional e da democracia. Para dirigentes da legenda, o documento marca uma nova fase na relação entre o partido e os evangélicos brasileiros. O presidente nacional do PT, Edinho Silva, também sinalizou que deve ser o tom da legenda na campanha eleitoral. Segundo ele, o partido não pretende transformar a fé em um instrumento de disputa político-eleitoral.
7: Nós não vamos manipular a fé de ninguém, nós não vamos fazer disputa político-eleitoral usando a fé de ninguém. Mas o diálogo nós temos que construir, o espaço de diálogo nós temos que construir. E quando a gente consegue mobilizar lideranças evangélicas de todos os estados brasileiros para a gente estar aqui hoje, conversando sobre isso, é muito importante. Nós estamos aqui organizando quem forma opinião, quem pode mobilizar, quem pode debater a necessidade de nós construirmos o diálogo. E a gente não constrói o diálogo hostilizando. A gente constrói o diálogo chamando para conversa.
5: A primeira-dama Janja da Silva participou dos debates e destacou o papel das igrejas no acolhimento de mulheres vítimas de violência doméstica. Janja já tem uma agenda de aproximação de mulheres evangélicas.
8: As dificuldades que as mulheres nos seus territórios sentem é a mesma de uma mulher progressista e de uma mulher de direita. Não existe essa separação. Então, eu acho que foi muito importante. Eu fiz essa caminhada ano passado e eu fiquei assim... E eu gostei muito que a Ava falou do Malafaia, porque eu também não chamo ele de pastor. Né? Ele teve a cara de pau de ir numa rede social e falou que eu estava conversando com mulheres insignificantes. Insignificante é ele, porque toda mulher para mim é importante. Não importa se eu fiz uma reunião com duas, com três, com 200, com 1.000.
5: Mas a estratégia ainda enfrenta alguns obstáculos. Temas como aborto e o casamento homoafetivo ainda continuam sendo pontos de divergência entre o PT e parcelas mais conservadoras do eleitorado evangélico, especialmente os grupos alinhados ao bolsonarismo. Mesmo diante das diferenças, o partido pretende manter a ofensiva de aproximação. A aposta é ampliar o diálogo com os evangélicos sem transformar templos e igrejas em palanques eleitorais. Segundo o Censo Demográfico de 2022 do IBGE, os evangélicos representam 26,9% da população brasileira, o equivalente a cerca de 47,4 milhões de pessoas.
1: E para analisar os assuntos mais importantes nessa manhã de terça-feira, o Mano Ferreira já está aqui com a gente. E, mano, nós tivemos aí um apanhado das duas campanhas, Flávio Bolsonaro criticando Lula de uma maneira mais dura até em relação à classificação americana de facções aqui no Brasil. Por outro lado, falando também de que deseja uma possibilidade de vice como mulher e ainda citando a questão do ministro da Economia, que ele disse que não vai dar o nome agora, porque senão o nome seria muito, entre aspas, defenestrado de um modo geral. Mas que antes da campanha esse nome será apresentado, até para que as pessoas tenham uma noção de como será a condução de sua economia. E, por outro lado, o PT buscando esse público evangélico. Queria começar com a campanha do Flávio, quando ele disse que é importante que se tenha um nome para a economia antes da campanha. Isso é algo saudável na sua interpretação, mano, à medida em que aí a gente começa a ter um delinear do que pode vir a ser uma política econômica, mesmo que ele apresente, claro, as diretrizes do seu plano de um modo geral? Bom dia para você.
9: Muito bom dia, Nonato. É extremamente saudável que nós tenhamos clareza de quais são as propostas, qual que é o norteador, a linha geral da política econômica de cada candidato. Isso, às vezes, é traduzido com o nome de alguém que carregue credibilidade para conduzir essa política econômica. Mas não precisa necessariamente virar um nome de ministro, né? É muito mais importante que haja clareza de qual é a visão econômica do presidente. Até porque quem tem a caneta é quem vai ser efetivamente eleito, né? Não adianta você ter, às vezes, um ministro da Fazenda decorativo se as convicções econômicas desse ministro não tiverem correspondência nas convicções econômicas do próprio presidente. E até agora, Flávio não tem dado ainda sinais muito claros de qual será efetivamente a sua linha econômica. Quando falamos de responsabilidade fiscal, que é o básico, né? Fazer com que as contas caibam dentro daquilo que o governo arrecada, no contexto brasileiro hoje, mais importante do que ter essa simples intenção é dizer, afinal de contas, de onde vai cortar gastos, porque essa será efetivamente a dificuldade política de qualquer que seja o presidente.
1: Ô Mano, essas palavras duras, por exemplo, o Flávio dizendo que o Lula parece ser o chefe do PCC, por outro lado, Janja alfinetando o Silas Malafaia e o PT em busca desse eleitor evangélico. Então, é importante essa busca por essa parcela do eleitor? E antes que você responda essa, eu já emendo uma outra, que é a questão dessas palavras duras. Isso é só um aperitivo do que talvez venha aí na campanha, não?
9: Ah, pois é, a gente está vendo uma troca de pancadaria que já indica o baixo nível que assistiremos o debate acontecendo, né? Na semana passada, o presidente Lula chamou a família Bolsonaro de traidores da pátria e sugeriu que deveriam ser enforcados. Agora, o Flávio Bolsonaro chama o presidente Lula, sem qualquer indício concreto, de chefe do PCC, pela simples discordância de classificação técnica sobre como tratar essa organização criminosa. Isso mostra, dos dois lados, a disposição de que para baixo do pescoço tudo é disputa de bola. E não é exatamente assim. A gente vê, na verdade, o nível baixando. E isso dificulta, muitas vezes, a atração de públicos que já repelem algum dos candidatos. É o caso da dificuldade do PT com o público evangélico, inclusive, porque há aí uma divergência muito importante sobre alguns valores, a perspectiva de visão de mundo dos evangélicos, que valoriza muito o esforço individual, que valoriza as conexões comunitárias na prosperidade, muitas vezes não encontram eco na visão de mundo econômica do PT de forma geral. E isso é algo que explica um pouco da grande dificuldade que o presidente Lula tem de avançar em intenções de votos sobre essa fatia do eleitorado.
1: Mano Ferreira aqui com a gente, volta já já com outras análises para você. A taxação sobre bebidas alcoólicas, cigarros e casas de apostas, o chamado imposto do pecado, aprovado como item da reforma tributária, começa a valer em 2027. Os detalhes com Daniel Lian.
10: Aprovado no conjunto da reforma tributária sobre o consumo, o imposto seletivo, mais conhecido como imposto do pecado, começa a vigorar em 2027 e vai encarecer produtos e atividades que causam danos à saúde e ao meio ambiente. Entre os itens que terão alíquotas majoradas estão bebidas alcoólicas, refrigerantes, cigarros, veículos conforme o nível de poluição, extração de bens minerais, loterias, apostas e jogos fantasy sports. O percentual a ser cobrado de cada artigo ainda não está definido. Na regulamentação, que terá que ser feita até o fim deste ano para valer a partir do ano que vem, a área econômica irá propor os percentuais e o Congresso definirá quais serão as alíquotas. O advogado tributarista Eduardo Fleury explica o que vem pela frente.
11: O imposto seletivo, ou esse imposto do pecado, ele entra para substituir o IPI, principalmente o PIS/COFINS, que vai acabar o ano que vem. Então, tanto o IPI quanto o PIS/COFINS, eles acabam e vão ser substituídos pela CBS e agora pelo imposto seletivo. Então, o principal objetivo deste imposto do pecado é substituir estes impostos que estão sendo, digamos assim, extintos a partir do ano que vem.
10: Ele fala sobre o movimento do governo de querer sobretaxar esses setores devido a uma possível perda de arrecadação.
11: Não deveria ser o momento. A gente chama a atenção que se você quer discutir sobre se o imposto seletivo, por exemplo, sobre cigarros, deveria ser aumentado para fim de estimular o consumo, essa, mais do que ele já é tributado, seria uma discussão, na minha opinião, que deveria ser feita mais à frente e não agora. Agora a gente está no meio de uma reforma tributária e essa reforma tributária tem como compromisso, em princípio, não aumentar a carga tributária no todo, né?
10: Para Eduardo Cidade, presidente da Associação Brasileira de Bebidas Destiladas, não pode se elevar a carga sobre nenhuma categoria, mas sim é preciso fazer uma correção e criar um modelo que tribute a molécula do álcool.
12: A nossa expectativa é que o governo, quando apresente esta proposta com alíquotas, traga esta simetria dentro do segmento de bebida. O conceito que nós estamos trabalhando é de que o álcool é álcool, e que, portanto, a molécula de álcool é que precisa ser tributada. Então, por isso que defendemos a alíquota única sobre o volume de álcool e a alíquota única sobre o preço dos produtos.
10: O entendimento da maioria dos setores envolvidos é que uma taxação ainda maior pode implicar numa elevação do contrabando e da informalidade. Fleury projeta um efeito contrário com menos arrecadação devido ao descaminho.
11: Então, por exemplo, para o cigarro, você pode gerar um consumo do cigarro contrabandeado que não paga impostos, né? Quando você vai fazer a bebida, né, vai tributar a bebida, as pessoas podem substituir por outros tipos de bebidas. Enfim, a gente chama muita atenção que o exagero na alíquota também pode até mesmo agir de forma contrária ao objetivo que está sendo buscado.
10: O Ministério da Fazenda argumenta que o interesse na implementação do imposto seletivo para o ano que vem se dá principalmente por seu efeito regulatório de reduzir o consumo de produtos danosos à saúde e ao meio ambiente, que impactam fortemente os cofres públicos devido às internações e tratamentos.
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0: E a presidência Ronaldo Caiado será o destaque hoje de um evento em São Paulo sobre o futuro do agronegócio. Caiado tem intensificado a presença em agendas ligadas ao agro em busca de apoio de uma parcela importante do eleitorado conservador. Afetado por incertezas causadas pelo tarifaço e insatisfeita com parte das políticas do governo Lula. Na véspera, Caiado já tinha estado em Minas para a Fena Milho. Sem antecipar acordos formais, o ex-governador goiano afirmou que o momento ainda é de construção política e destacou o peso do PSD, partido que tem o maior número de prefeitos no país. A fala também tem reflexos diretos para Minas Gerais. Considerado um dos principais colégios eleitorais do Brasil, o estado aparece entre as prioridades do pré-candidato na montagem dos chamados palanques regionais, etapa vista como decisiva antes das convenções partidárias.
1: O partido é o que tem a maior capilaridade hoje de prefeitos no Brasil, é o PSD. Agora, os acordos políticos, isso aí você deixa mais para o período das convenções partidárias, lá do mês de julho. Entende? Quer dizer, entre 18 de julho e até lá o dia 15 de agosto, é que nós vamos discutir esse assunto.
0: A menção ao Ceará abriu espaço para outro assunto tratado pelo governador, uma possível composição política com Ciro Gomes. Caiado afirmou que a aproximação faz parte de uma estratégia de aglutinação de forças políticas, especialmente em regiões onde ele tenta ampliar presença eleitoral. Segundo o ex-governador de Goiás, o cenário exige pragmatismo e construção de alianças regionais. A avaliação é de que a centro-direita precisa ampliar o diálogo fora dos estados, onde já possui base consolidada.
1: Nós temos que ser bem pragmáticos. Toda a força, todas as lideranças de centro-direita lá no Ceará estão apoiando o Ciro Gomes. O que nós queremos livrar é aquele povo que está sob o comando do PT há 20 anos. E o cidadão cearense hoje, ele não tem direito nem de morar na casa dele. As facções tomam os bairros.
0: Na entrevista, Ronaldo Caiado também antecipou um discurso que promete reforçar nos próximos meses, o de viabilidade eleitoral. Sem citar diretamente outros nomes do campo da direita, ele afirmou que a escolha do grupo político deverá passar porque tem mais condições de enfrentar o presidente Lula num eventual segundo turno.
1: O desafio nosso é saber como bater o Lula. Quem terá condições de batê-lo no segundo turno? É isso que nós precisamos decidir. Quem? Se você pega ali uma pesquisa de segundo turno, quem é que está melhor colocado? É o Caiado.
0: A passagem por Patos de Minas durante a Fena Milho fez parte da agenda de articulações de Ronaldo Caiado fora de Goiás, em meio ao esforço para ampliar alianças e fortalecer a presença nacional de olho na disputa presidencial de 2026.
2: Já o ex-governador de Minas Gerais e pré-candidato do Novo à presidência da República, Romeu Zema, compara o Banco Master ao cartel de drogas de Pablo Escobar. A reportagem é do Marcelo Matos.
3: Romeu Zema compara Master ao cartel de Pablo Escobar e o reflexo da delação de Daniel Vorcaro.
4: Pode envolver mais pessoas ou então envolver ainda mais aquelas que já apareceram. Alguém sair, eu acho pouco provável, porque quem se aproximou desse bandido banqueiro, eu julgo que é mais ou menos como lá na Colômbia, no passado, alguém que se aproximava do Pablo Escobar, né? Acho que a conotação para nós aqui brasileiros é algo semelhante a isso.
3: O pré-candidato condena o envolvimento de políticos e autoridades.
4: É muito ruim nós vermos parlamentares, juízes, ministros do Supremo estarem próximos do maior bandido banqueiro da história do Brasil. Isso mostra como essas autoridades são susceptíveis e têm interesses próprios que se sobrepõem aos interesses da República.
5: Romeu Zema destacou a boa

0: relação com Ronaldo Caiado, mas descartou a possibilidade de uma união na disputa ainda no primeiro turno. Ele garantiu que no segundo turno a direita estará unida para vencer a esquerda.
1: Como governador de Minas, fiz um governo bem avaliado. E tenho dito sempre, o que deu certo em Minas, que é uma amostra do Brasil, dará certo no Brasil também. E continuo respeitando o Caiado. E no segundo turno, certamente, estaremos todos juntos.
2: Em São Paulo, Romeu Zema se reuniu com empresários do Instituto para Desenvolvimento do Varejo e ouviu reclamações sobre a taxa das blusinhas e o fim da escala 6x1. Analisa o presidente do IDV, Jorge Gonçalves Filho.
3: Não dá para dizer que não vai haver aumento de custo. Tanto que a própria PEC fala que quem presta serviço para o órgão público vai poder aumentar o preço. Então, o povo tem que saber que vai aumentar o preço para eles. Né? Os condomínios, muitos prestadores de serviço, terão aumento de preço nos condomínios. São 39 milhões de pessoas que moram em condomínio. Então, nós somos mais a favor da liberdade de contratação.
2: O ex-governador de Minas Gerais reconhece que essa será a última semana de pré-campanha em razão do início da Copa do Mundo e as agendas serão alteradas para não competir com o futebol. Mas acredita realmente que o eleitor irá definir seu voto apenas próximo do pleito de outubro e também espera crescer nas pesquisas ao longo do segundo semestre.
4: Jornal da Manhã, 6 horas e 30 minutos.
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1: A proposta do governo do estado aqui de Minas Gerais é manter uma atuação permanente ao longo de todo o ano, identificando riscos antes que os incêndios ocorram, fortalecendo a prevenção e preparando equipes e comunidades para enfrentar períodos considerados cada vez mais críticos de seca e também de calor. E aí vale a pena a gente fazer um parênteses. Minas Gerais é um estado que tem sofrido bastante com os extremos, tanto durante o período de seca quanto durante o período chuvoso. Em relação às queimadas, entre as medidas previstas estão monitoramento climático, mapeamento das áreas mais vulneráveis e também essa capacitação. É importante a gente dizer que, segundo o Corpo de Bombeiros, a agilidade no combate ela é essencial para evitar que o fogo se espalhe. Esse é um outro ponto que foi bastante frisado durante a apresentação. O plano também aponta que Minas tem biomas muito importantes e vulneráveis às queimadas. É o caso, por exemplo, do Cerrado, da Mata Atlântica e também da Caatinga. Cada um tem características próprias e diferentes níveis de vulnerabilidade às queimadas. Por isso também a importância da apresentação desse plano, Nonato.
2: Perfeito. Rodrigo Costa, direto de Minas, trazendo essas informações para a gente. Muito obrigado, Rodrigo, pela participação aqui no Jornal da Manhã. Agora são 6 horas e 44 minutos. 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Renata Flores já está aqui conosco para mais uma edição do É da Sua Conta. Inclusive, Renata, ontem foi o último dia, né, dos pagamentos da segunda parcela do 13º dos aposentados e pensionistas do INSS. Há alguns anos já tem essa antecipação, primeira parcela em maio, segunda cai no comecinho de junho. E a Renata está aqui exatamente para trazer algumas dicas para a gente de como utilizar melhor esse dinheirinho extra que vem aí no meio do ano. Renata, bom dia e bem-vinda.
3: Bom dia, Nonato. Bom dia para a nossa audiência também. Pois é, né? No total, mais de 35 milhões de beneficiários receberam o adiantamento. E essa é uma prática realizada pelo governo federal como forma de injetar dinheiro na economia para movimentar o comércio, mas também de garantir a segurança financeira dos nossos aposentados e pensionistas. Mas vamos lá para o quadro de hoje, né? Acho que a gente pode pensar como é que podemos fazer bom uso desse dinheiro. Quando um dinheiro extra cai na nossa conta, geralmente há dois tipos ali de pensamento. O primeiro, opa, agora eu posso quitar algumas dívidas. Ou, oba, agora eu tenho mais dinheiro para gastar esse mês, né? Então, de forma geral, nós brasileiros pensamos assim.
2: Verdade, agora são duas coisas bem opostas a exemplo da polarização que a gente tem, por exemplo, no cenário político, né? Ou gasta agora ou quita a dívida. Só que a gente já está aqui no É da Sua Conta do PicPay Bank já falando há tanto tempo e acho que a gente já sabe, né, Renata? Primeiro quita a dívida, depois você gasta com o que sobrar, não?
3: Justamente, Nonato. Olha, eu queria até trazer uma outra alternativa aqui, né? Ao invés de torrar o dinheiro, de gastar esse dinheiro que sobrou de uma vez só, como você bem disse, por que não aproveitar para investir esse valor? Então, aqui no quadro, a gente já deu várias opções de investimento, eu já expliquei sigla, tudo isso já aconteceu. Mas investir pode ser simplesmente guardar o seu dinheiro em um cofrinho no seu banco, que já rende mais que a poupança. 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E você pode resgatar esse valor sempre que você precisar, sem perder o rendimento, porque esse é o medo, né? 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Então, vou dar um exemplo. Digamos lá que você, em um mês, tem o dinheiro guardado no cofrinho, só que você precisa resgatar para pagar uma conta ou simplesmente para comprar algo que você queira. Agora, isso é possível sem aquele medo, vou perder o que eu já economizei ali. Não, o que eu já ganhei nesse investimento, não perde. Agora, para quem gosta de organização como eu, também dá para criar cofrinhos para diferentes objetivos, sabe? Separar os cofrinhos. Aí eu vou ver que meu dinheiro não vai se misturar e também vou ter uma visão melhor do meu planejamento financeiro.
2: É isso, até para ficar bem organizado e, como você destacou, não sair gastando aí de qualquer jeito. Renata Flores, É da Sua Conta, vai ficando por aqui. Amanhã tem mais, até lá.
3: Até amanhã, ótimo dia.
2: Valeu. Agora são 6 horas e 47 minutos. Olha só, um casal foi vítima de homofobia no metrô de São Paulo. Quem tem informações desse caso é a Camila Yunis, na capital paulista, que participa conosco aqui do Jornal da Manhã. Oi, Camila, bom dia para você. Como é que foi essa história, hein?
4: Oi, Nonato, um ótimo dia para você, para todo mundo que está aqui com a gente no Jornal da Manhã. Infelizmente, mais um caso registrado, né? E bem no final de semana que nós tivemos a parada do orgulho LGBT+, aqui na capital paulista. Esse vídeo tem circulado nas redes sociais, Nonato, e mostra um homem proferindo injúrias e ofensas a um casal de homossexuais. A gente tem um trechinho desse vídeo, vamos acompanhar.
5: Porra, tá de brincadeira, cara. Limite na vida, meu. Você gostaria de ter dois homens sentados do seu lado?
6: É questão disso, porque eu sou pra um.
5: Não, é? Que isso, cara? Pô, eu vou de madrugada, cara. Vem fazer essa palhaçada do meu lado,
4: Bom, esse caso aconteceu na linha 4 amarela, que é gerida pela Motiva. A gente procurou a empresa, mas ainda não tivemos uma resposta. Procuramos também a Secretaria de Segurança Pública aqui de São Paulo para saber se teve um boletim de ocorrência com relação a essas ofensas. A gente até lembra, né, Nonato, que homofobia é crime. Prevê pena de 1 a 5 anos de reclusão e também o pagamento de multa. E como eu disse, bem no fim de semana em que nós tivemos ali na Avenida Paulista, descendo a Consolação, a parada do orgulho LGBT+, que vem justamente para mostrar os direitos, né, dessas pessoas, os direitos dos homossexuais de existirem, de mostrarem o próprio amor. Então a gente lembra que homofobia é crime e a gente vai seguir acompanhando esse caso, Nonato.
2: É isso, Camila Yunis em São Paulo, é um direito de todo mundo, né? Agora, esse é um caso que foi filmado, né? Imagina aquilo que a gente não acompanha, que as câmeras acabam não flagrando. No cenário internacional, um míssil russo atingiu uma cidade ucraniana e deixou um lastro de caos, mortes e destruição também. Nosso correspondente internacional, Luca Bassani, participa conosco aqui do Jornal da Manhã e atualiza as informações a respeito dessa ação. Oi, Luca, bom dia para você.
7: Bom dia a você também, Nonato, a todos que nos acompanham. Mais imagens impressionantes provenientes do leste europeu. Afinal, um míssil russo atingiu a região de Zaporizhia durante as últimas horas, uma região residencial onde pessoas normalmente saem com as suas famílias, né, carros passando, ou seja, não tem nenhum tipo de indício que seja uma zona utilizada pelas Forças Armadas ucranianas, e até agora o saldo é bastante negativo. São pelo menos 5 mortos e 14 feridos neste novo ataque, que mostra a guerra se intensificando. Lembrando que durante as últimas 2 semanas, a região central de Dnipro, uma região bastante industrial, foi atingida, além da própria capital Kiev também tendo um prédio de 9 andares atingidos por drones e mísseis russos. Tudo isso em um novo momento dessa intensificação, do recrudescimento da guerra, após o presidente Zelensky ter publicado aquela carta aberta ao presidente Putin pedindo um encontro pessoal entre os dois. O mandatário russo negou a possibilidade de encontro por hora entre as duas lideranças, dizendo que a carta foi apenas uma grosseria e que está disposto a continuar lutando. Ao mesmo tempo, os Estados Unidos, preocupados com a guerra no Oriente Médio e que ocupavam uma posição de mediação, não têm mais buscado essa intervenção para mediar a finalização do conflito no leste europeu, que dura mais de 4 anos. Aquilo que vemos principalmente na região de Zaporizhia é que há um impasse territorial. Os russos controlam cerca aí de 70% a 75% de todo aquele oblast, de toda aquela província, mas a Ucrânia ainda detém fortes posições, o que dificulta o entendimento de um encontro para a finalização desse conflito, algo que a gente vai continuar acompanhando ao longo desta semana.
2: Seguiremos acompanhando de perto. E a seleção brasileira continua a preparação para a estreia na Copa do Mundo no próximo sábado contra Marrocos, mesmo com a ausência certa de Neymar. Aqui no Brasil tem gente buscando motivos para acreditar no Hexa. Nós temos aqui a participação do Matheus Dias.
8: O Brasil estreia na Copa do Mundo no próximo sábado contra a seleção de Marrocos. Parte do grupo vai ter a primeira experiência com a amarelinha dentro do Mundial. Só que até um veterano com 3 Copas no currículo tem uma estreia pela frente. Neymar ainda não jogou sob o comando do italiano Carlo Ancelotti, que foi contratado pela CBF há cerca de um ano. O primeiro jogo do craque, porém, ainda não tem data certa para acontecer. A CBF divulgou o resultado de uma ressonância magnética, que apontou boa evolução na recuperação da lesão muscular na panturrilha direita, que afastou Neymar dos gramados desde maio. A equipe médica diz que o quadro está dentro dos parâmetros esperados. Ancelotti já disse que espera ter o craque de volta aos treinos nessa semana, mas disse que não vai forçar a recuperação do jogador. A expectativa na Copa, por enquanto, é de que ele esteja disponível apenas na segunda rodada da fase de grupos contra o Haiti, no dia 19 de junho. Enquanto isso, o resto do elenco treina normalmente há 4 dias do jogo contra Marrocos. Hoje, os atletas realizam os trabalhos no centro de treinamento de Columbia Park, em Nova Jersey, às 11 horas da manhã no horário local e ao meio-dia no horário de Brasília. A novidade já nessa segunda-feira foi a participação do volante Ederson da Atalanta, o último convocado do grupo, após o corte do lateral direito Wesley por uma lesão na coxa. Volante Bruno Guimarães, homem de confiança de Ancelotti, diz que o elenco sentiu o corte do lateral, mas exaltou a convocação do Ederson, mesmo sendo uma troca por jogadores de posições diferentes.
9: A gente não chegou a comentar quem fica por toda em conta de cada convocação é o treinador, o seu staff, a sua comissão. A gente não sabia de nada, a gente recebeu a notícia juntamente com vocês. Acho que o Ederson é um cara que pode jogar em mais de uma função. E que, como eu falei aqui no começo, que ele venha, que nos ajude se for necessário. É um grande jogador, tem vivido um momento também muito importante na carreira dele, e desejar o melhor. E como eu falei, a gente não opta por convocação.
8: A análise é de que o volante Fabinho, do Al Ittihad, poderia passar a atuar na lateral direita como substituto de Danilo ou Ibanez, e assim Ederson passaria a ser o substituto direto do Casemiro como cabeça de área. Assim, a seleção vai para a Copa com 6 meio-campistas. E, sem pensar em concorrência, Bruno Guimarães pediu Paquetá no time titular e disse que se entende bem com o companheiro desde o tempo que atuaram juntos no Lyon da França.
9: A nossa dinâmica, ter um jogador a mais no meio, principalmente para esse último jogo, foi muito interessante. Acho que a gente teve muito mais dinâmicas de 1-2, de tabela. Tivemos muita chance, principalmente no primeiro tempo, para marcar mais gols, e acabamos pecando um pouco nas finalizações. Acho que eu tenho um entrosamento com o Paquetá também desde o Lyon, já se conhece muito bem, então ficou um pouco mais fácil ali para jogar. Mas isso cabe ao mister, né? Se vai ser o 4-4-2, o 4-3-3, enfim, a gente está aí para, do jeito que ele colocar as peças no campo, desempenhar o melhor possível.
8: O meio-campista do Newcastle ainda defende que o Brasil não chega na Copa como azarão.
9: Muita gente faz coisa para aparecer, né? Eu acho que o Brasil, em qualquer competição que vai, é um dos favoritos. Ninguém tem 5 estrelas no peito, a gente sabe que isso não entra em campo, mas a gente está aqui para jogar o nosso melhor, nosso futebol. A gente tem grandes jogadores brilhando nos maiores clubes do mundo, no caso do Vini, do Rafinha. Então a gente tem que dar o devido respeito à nossa seleção, aos nossos jogadores. Acredito que muita gente, principalmente na Inglaterra, com todas as pessoas que eu falo no meu time, respeitam muito o Brasil, a gente se sente respeitado. Mas como eu falei, dentro de campo tudo pode acontecer, né? Eu acredito que o Brasil vai ser sempre um dos favoritos, e não significa que o favorito vai ganhar, mas acredito que a gente está no bolo ali para desempenhar o nosso melhor futebol e, se tudo der certo, ser campeão. Mas a gente pensa jogo a jogo.
8: Enquanto os atletas continuam a preparação por lá, por aqui a torcida usa a criatividade para se preparar para assistir a Copa do Mundo e até tentar prever se a seleção escalada por Ancelotti vai ou não ter sorte na primeira partida contra Marrocos. Assim como o famoso polvo Pou, que em 2010 acertou o resultado de 7 jogos da seleção alemã e cravou a vitória da Espanha na grande final da Copa, outro animal tem tirado uma onda de vidente. Dessa vez aqui no Brasil. A Ritinha, uma tubarão fêmea do aquário Aquaril, no Rio de Janeiro, previu que o Brasil vai vencer o Marrocos na estreia. Ela escolheu uma lata com o rótulo do Brasil, ao invés do marroquino, durante uma live na internet. O diretor executivo do aquário, Marcelo Spielsmann, disse que a atividade foi criada para desmistificar a imagem negativa dos tubarões.
10: A gente escolheu o tubarão porque a gente entende que o tubarão é um animal que precisa ser conservado e tem um mito muito ruim atrás dele. Então, ter o tubarão adivinhando o jogo, o placar do jogo, quem vai ganhar, é muito interessante e é uma atividade que atrai o público de uma forma muito interessante.
8: Agora, resta saber se a Ritinha é boa de palpite. Se a tática funcionar, com certeza é mais uma superstição para o brasileiro se apegar na busca pelo Hexa.
2: Só falta combinar com o Marrocos. Jornal da Manhã, 6h57.
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0: Bom dia, começando agora a edição do Jornal da Manhã Litoral Norte desta terça-feira, hoje dia 9 de junho de 2026, agora 7 horas em ponto. Nós vamos até as 8 horas aqui na Jovem Pan 94,1 com as principais notícias da nossa região, informações do tempo, trânsito, esporte e muito mais. Eu sou Anderson Davi, comigo nesta manhã está Duda Nunes. Bom dia, Duda.
1: Muito bom dia, Anderson. Bom dia a todos que nos acompanham. Começa agora mais uma edição do nosso Jornal da Manhã Litoral Norte. Você segue com a gente nessa manhã de terça-feira, para começar o seu dia muito bem informado.
0: Vamos aos primeiros destaques de hoje.
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0: Dólar comercial fechou ontem R$ 5,18, um acréscimo de 0,45%. O euro, R$ 5,97, um acréscimo de 0,49%. Dólar turismo, R$ 5,39, a libra, R$ 6,94, peso argentino, 0,004 e o bitcoin, R$ 325.538.
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1: O dia começa com céu encoberto e chuva presente em praticamente todas as regiões do estado. A instabilidade segue atuando desde a madrugada e ainda existe risco de temporais isolados nas primeiras horas do dia, especialmente com chuva mais intensa, raios e rajadas de vento em alguns pontos. Ao longo da manhã e da tarde, o tempo permanece fechado e chuvoso em grande parte de Santa Catarina. E a boa notícia é que entre o fim da tarde e a noite, a chuva começa a perder força e o tempo melhora gradualmente, à medida que a frente fria se afasta para o mar e uma área de alta pressão avança sobre o sul do Brasil. E as temperaturas ficam mais amenas durante o dia, mas entram em queda mais acentuada à noite, trazendo sensação de frio para os próximos dias. O vento sopra de noroeste, mudando para sudeste ao longo do dia, com intensidade fraca a moderada e rajadas mais perceptíveis durante a tarde. E essa condição é resultado do deslocamento de uma frente fria associada a um ciclone que atua em alto mar. Então, resumo do dia: terça-feira de céu fechado e chuva na maior parte do estado, com melhora gradual entre o fim da tarde e a noite e chegada de um ar mais frio para os próximos dias. Essas foram as informações da previsão do tempo aqui no Jornal da Manhã Litoral Norte.
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0: Informações do Complexo Portuário de Itajaí nesta terça-feira. Nós temos a próxima movimentação já iniciando em breve, né? Está marcada para 7 horas da manhã. Nesse momento, o navio se deslocando para Itajaí. Depois disso, 9h30 da manhã, 10h30 da manhã, meio-dia, 14 horas, são as movimentações de hoje. Então, a próxima movimentação deve iniciar em breve, né? O navio está navegando para Itajaí para entrar aqui no Complexo Portuário de Itajaí. Depois disso, 9h30 da manhã, 10h30, meio-dia e 14 horas. Se você vai utilizar o serviço do ferry boat próximo a esses horários, fique atento porque pode haver interrupção para a passagem dos navios.
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1: Vamos agora ao giro dos aeroportos para saber como está o funcionamento dos voos nesta manhã de terça-feira. Se você vai fazer uma viagem ou espera por alguém. E nós começamos conferindo as operações do Aeroporto Internacional de Navegantes, que nesta manhã de terça-feira opera normalmente com visibilidade em 6 mil metros. E saindo de Navegantes, vamos para Florianópolis também conferir o funcionamento do Aeroporto Internacional de Florianópolis, o Floripa Airport, que nesta manhã de terça também opera normalmente com visibilidade de 8 mil metros. E por fim, nós também vamos a Joinville conferir o funcionamento do Aeroporto de Joinville, que nesta manhã também opera normalmente com visibilidade de 10 quilômetros ou mais. Então, manhã de terça-feira com o Aeroporto Internacional de Navegantes, Aeroporto Internacional de Florianópolis e Aeroporto de Joinville, funcionando normalmente com seus pousos e decolagens dentro da programação.
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0: Vamos às informações do trânsito agora aqui do nosso Jornal da Manhã Litoral Norte. Vamos chegar agora exatamente às 7 horas e 5 minutos. E o trânsito a gente começa falando aqui da região central de Itajaí. Nós temos a Contorno Sul já bem movimentada em vários pontos, né? Desde o começo, aliás, da Contorno Sul já tem um movimento mais intenso de veículos, né? Para quem está entrando em Itajaí via Contorno Sul e aquele trecho também que atravessa a Univale também com bastante movimento já a partir deste horário. Além disso, nós temos outra via bem movimentada nesta manhã, já começa com bastante movimento a Reinaldo Schmidhausen, tá? Para quem está indo sentido centro ali até chegar na ponte que vai para a Barra do Rio, o trânsito está bem intenso também, fila e congestionamento neste momento na Schmidhausen, são dois principais pontos aí, Contorno Sul e Reinaldo Schmidhausen em Itajaí, com mais movimento neste horário aí, entre as principais vias de ligação, principalmente, né, entre os bairros da cidade. Vamos falar um pouquinho de BR-101 também, porque nós temos alguns pontos já de congestionamento. A gente começa pela BR-101 sentido sul, entre Balneário Piçarras e Navegantes, ali próximo já da Transbeto, o trânsito bem intenso também, já neste momento, com congestionamento no sentido sul da BR-101, entre Balneário Piçarras e Navegantes. Até a ponte de Navegantes temos bastante congestionamento neste horário. Depois, em Itajaí, segue o movimento bem intenso também, no sentido sul também, né? O sentido sul da BR-101 bem movimentado mesmo, em Itajaí também, né? Bastante trânsito, então, já neste horário. Com isso, a Jorge Lacerda também fica mais travada. Nós temos, inclusive, indicativo de acidente aqui na Jorge Lacerda, próximo ao trevo, no sentido BR-101. E o trânsito na Jorge Lacerda já começa a ter uma fila ali naquele trecho, né? Uma fila ali a partir da saída do Santa Regina até chegar na BR-101, nós temos bastante trânsito neste momento. E a marginal ali, né, do sentido sul também fica bem travada a partir do trevo até entrar na BR-101 também. O trânsito está bem intenso naquele trecho. A própria Firmino Vieira Cordeiro, né, que é a via paralela ali a Jorge Lacerda, para quem vai por dentro dos Pinheiros, também está bem congestionada nesta manhã de terça-feira. Vamos falar um pouquinho da BR-101 também em Balneário Camboriú, né? Depois de passar por Itajaí, em Balneário Camboriú, por enquanto, o trânsito está fluindo bem, tá? Ontem estava bem travado no sentido norte, mas por enquanto o trânsito flui bem em Balneário Camboriú nos dois sentidos, tanto sentido sul quanto sentido norte. Trânsito é mais tranquilo nesta manhã de terça-feira. Nós temos a Avenida Santa Catarina já com uma fila maior neste horário, já para quem vai de Camboriú, sentido Balneário, vai pegar bastante trânsito na Santa Catarina e a Marginal Oeste também, tá? A Marginal Oeste já começa também a ficar congestionada neste horário, então bastante trânsito ali na Marginal Oeste. Para quem sai da BR-101 para acessar Balneário Camboriú, vai pegar a Marginal Oeste também, bem travada. Então são alguns dos principais pontos, né? Destaque principal aí para o sentido sul da BR-101, hein? Entre Balneário Piçarras e Itajaí, bastante trânsito, né? Tem ali até a ponte de Navegantes um congestionamento, depois em Itajaí também, trânsito já mais intenso neste horário, no sentido sul da BR-101, né? O que é normal também aqui na nossa região, não é nenhum, não é nada de diferente do que a gente traz aqui diariamente no nosso programa. Lembrando que você pode participar com a gente via WhatsApp, pode mandar sua mensagem pelo 99901-9410, 99901-9410, você manda sua mensagem, como é que está o trânsito aí, por onde você está passando, que a gente atualiza em tempo real para os nossos ouvintes. Então, sua participação também é importante aqui, a gente vai atualizando em tempo real aqui para os nossos ouvintes a situação do trânsito da nossa região. Você pode também nos seguir lá no Instagram, no @ Jornal da Manhã Litoral Norte, segue a gente no Insta para ficar por dentro aqui dos bastidores do nosso programa também nas redes sociais.
1: Agora, 7 horas e 8 minutos, vamos às nossas notícias aqui do Jornal da Manhã Litoral Norte. Eu começo falando de uma notícia de Penha, porque olha só, nas últimas semanas a cidade de Penha passou por algumas situações aí com transporte público e a prefeitura da cidade diz o seguinte: o governo municipal de Penha informa que tomou conhecimento do comunicado divulgado pela empresa Viação Navegantes, que menciona a continuidade das operações do transporte coletivo apenas até o dia 10 de julho de 2026. E diante da situação e da preocupação manifestada pela população, a prefeitura esclarece que já está buscando informações junto à empresa Viação Navegantes e também em diálogo com os municípios vizinhos de Navegantes e Balneário Piçarras, com o objetivo de compreender os detalhes do comunicado. A administração municipal também esclarece que o transporte coletivo municipal de Penha Penha segue operando normalmente de forma gratuita para a população, sem qualquer alteração em seus horários e itinerários. E dessa forma, os usuários continuam contando com o serviço municipal enquanto o município acompanha e busca esclarecimentos sobre a situação do transporte coletivo intermunicipal. A administração municipal ressalta ainda que trata o tema como prioridade, né, considerando o impacto direto para os trabalhadores, estudantes e demais usuários que dependem diariamente do transporte público. E novas informações, quando tiverem informações novas, né, obviamente a gente traz aqui no Jornal da Manhã Litoral Norte, assim que elas forem divulgadas e houver atualizações oficiais sobre esse caso. Mas então, a Prefeitura de Penha solicitou esse esclarecimento sobre o futuro do transporte coletivo após a comunicação, o comunicado, né, da Aviação Navegantes, que os serviços seriam interrompidos no dia 10 de julho.
0: Agora 7 horas e 11 minutos, a gente fala de Balneário Camboriú, porque a Avenida Alvin Bauer terá interdições pontuais para obras da rede de gás natural. Então a Prefeitura de Balneário Camboriú informa que a Avenida Alvin Bauer terá interdições parciais a partir desta terça-feira para a continuidade das obras de implantação da rede de distribuição de gás natural. Os trabalhos vão ocorrer até o dia 19 de junho, no trecho entre a Avenida do Estado e a Terceira Avenida. As intervenções serão realizadas na área de estacionamento público, ocupando parcialmente uma das pistas de rolamento. Durante a execução dos serviços, o trânsito permanecerá liberado, porém com alterações pontuais e sinalização específica para orientar motoristas e pedestres. Nesse sentido, recomenda-se atenção redobrada ao trafegar pelo local. Um dos pontos que exigirá atenção especial será o cruzamento com a 4ª Avenida. A intervenção nesse trecho será realizada em data a ser definida devido à presença de um equipamento eletrônico de fiscalização. O serviço contará com acompanhamento da empresa responsável pelo sistema para evitar danos ao equipamento, uma vez que as ligações da rede serão executadas de forma subterrânea. As obras serão executadas por meio do método não destrutivo, utilizando perfuração direcionada. A técnica permite a instalação da tubulação sem a necessidade de abertura contínua de valas ao longo da via, reduzindo os impactos no trânsito e na infraestrutura urbana. Então, a partir de hoje, né, a Avenida Alvin Bauer vai receber interdições pontuais para a obra da rede de gás natural, ampliação aí da rede de gás em Balneário Camboriú. E especialmente ali no cruzamento com a 4ª Avenida haverá também uma obra que será comunicada ainda pela Prefeitura de Balneário Camboriú, onde vai ser necessária a interdição do trânsito no local.
1: 7 horas e 12 minutos, vamos falar de emprego em Navegantes, porque Navegantes abre semana com 565 vagas de emprego. As oportunidades contemplam candidatos de variados níveis de escolaridade e perfis profissionais, reforçando aí o aquecimento do mercado de trabalho no município. As vagas são disponibilizadas por meio do programa Navega Mais Emprego e do Cine. Entre as funções com maior demanda estão consultor de vendas com 49 oportunidades, operador de empilhadeira com 32 oportunidades, auxiliar de produção com 26, gestão comercial em 19, entre outras funções. No Cine, o Sistema Nacional de Emprego, são 108 vagas disponíveis. Os destaques ficam para coletor de lixo com 32 oportunidades, motorista de caminhão, pintor de parede, operador de caixa, auxiliar de estoque e além também de outras funções em diferentes áreas. O município também oferece vagas em modalidades variadas, ampliando o acesso ao mercado de trabalho. Tem oportunidade para home office, estágio, vagas de meio período, fortalecendo aí a conexão entre empresas e trabalhadores da região. E os interessados podem realizar a candidatura de forma online pelo portal Navega Mais Emprego ou presencialmente no Cine de Navegantes, localizado na Secretaria de Desenvolvimento Econômico e Receita, na Avenida Prefeito José Juvenal Mafra, número 498, no centro de Navegantes. E o atendimento ocorre de segunda a sexta-feira, das 8 às 17 horas, sem fechar para o almoço. E claro, vale sempre reforçar que não somente Navegantes, né, mas diversos outros municípios da nossa região mantêm balcões de emprego ou serviços similares. Se você está em busca de uma vaga ou até mesmo de se recolocar no mercado de trabalho, vale a pena deixar seu currículo pronto e passar em um desses lugares aqui da nossa região.
0: Agora 7 horas e 14 minutos. Agora a gente fala sobre um tema importante aqui da nossa região, que é a pesca da tainha, que teve aí a suspensão por parte do Ministério do Meio Ambiente e a Prefeitura de Balneário Camboriú informou que vai buscar a suspensão da medida que encerrou antecipadamente a pesca artesanal da tainha. A prefeita de Balneário Camboriú, a Juliana Pavan, se reuniu nesta segunda-feira com autoridades municipais e da Associação de Pescadores Artesanais de Arrasto de Praia para tratar das medidas a serem tomadas a respeito da determinação do Ministério da Pesca e Aquicultura que encerrou antecipadamente a pesca da tainha na modalidade arrasto de praia no último domingo. A safra deveria ocorrer até o dia 31 de julho. A justificativa federal para o encerramento antecipado é de que já teria sido capturado 90% do limite coletivo da cota autorizada para a temporada, né, que era de 1.332 toneladas para arrasto de praia, conforme portaria do Ministério do Meio Ambiente. O intuito é conseguir a suspensão dessa medida. Ainda durante a reunião, a prefeita Juliana Pavan esteve em contato com o senador de Santa Catarina, Esperidião Amin, e a deputada estadual Ana Paula da Silva, a Paulinha, que expressaram preocupação e apoio à causa. Nessa segunda-feira também ocorreu uma mobilização de pescadores artesanais e autoridades no município de Bombinhas. O intuito foi o alinhamento do pedido de revisão da medida para que o pleito seja alinhado entre todos os municípios envolvidos que atuam no arrasto de praia. Então, Balneário Camboriú também aí faz parte deste movimento, né? A prefeita de Balneário Camboriú se reuniu ontem com as autoridades do município, né, ligadas ao tema, e também a Associação de Pescadores Artesanais, até porque a pesca da tainha é uma fonte de renda importante para muitas famílias e também para a economia da cidade, no caso Balneário Camboriú, e também de várias cidades aqui da nossa região, do nosso litoral.
1: 7 horas e 16 minutos, vamos a Itapema, porque Finanças vai orientar instrutores de trânsito autônomos sobre regularização cadastral. A Secretaria de Finanças de Itapema realiza, nesta quinta-feira, a campanha de orientação voltada a instrutores de trânsito autônomos que atuam no município. A ação tem o objetivo de esclarecer as obrigações cadastrais municipais, especialmente quanto à inscrição no Cadastro Imobiliário Municipal. E essa capacitação acontece no DETRAN, localizada na Avenida João Francisco Pio, número 537, no bairro Canto da Praia, junto ali à Secretaria de Turismo, a partir das 10 horas. E durante a campanha, a equipe de fiscalização orienta os profissionais sobre os procedimentos de inscrição, a documentação necessária e as obrigações tributárias decorrentes das atividades. Os instrutores têm até o final de junho para regularizar a situação de forma voluntária. E após esse prazo, profissionais em situação irregular poderão ser notificados pela fiscalização tributária. Então, em Itapema, Finanças vai orientar instrutores de trânsito autônomos sobre regularização cadastral.
0: Em Itajaí, a mutirão de castração tem alta demanda de inscrições. A Defesa Animal de Itajaí informa que o número de solicitações para a participação do mutirão de castração animal superou as expectativas e ultrapassa neste momento a capacidade de atendimento imediato da equipe responsável pelo cadastro e agendamento dos procedimentos. Todos os pedidos serão analisados e inseridos na fila de atendimento. Os pedidos podem continuar aí sendo realizados por meio de WhatsApp da Defesa Animal, né? O número é o 479-9993-2415. A equipe realiza a organização dos cadastros e a definição dos horários de atendimento para os mutirões programados nos bairros Santa Regina e Cordeiros. Os tutores que não conseguirem vaga nessa etapa permanecerão cadastrados para os próximos mutirões para o castramóvel, pois o castramóvel vai retornar aos bairros contemplados em novas datas, permitindo o atendimento gradual dos animais já inscritos. Após a inscrição, os tutores passam por uma etapa de cadastro com informações pessoais e dados do animal. Na sequência, a equipe entra em contato para informar a data, o período de atendimento e demais orientações necessárias para o procedimento. Então, né, ultrapassando aí o limite, as inscrições do mutirão de castração em Itajaí, mas você ainda pode entrar em contato com a Defesa Animal, né, para já entrar na fila de espera para castração. Tem todas as informações no site da Prefeitura de Itajaí a respeito desse assunto. Agora, 7 horas e 19 minutos, nós vamos para o nosso primeiro intervalo aqui do nosso Jornal da Manhã Litoral Norte. Na volta do intervalo, a gente traz mais informações do trânsito e também mais notícias da nossa região. Já voltamos.
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0: Agora 7 horas e 29 minutos, estamos de volta aqui com o nosso Jornal da Manhã Litoral Norte nesta terça-feira, hoje dia 9 de junho de 2026. Vamos para mais um boletim de trânsito aqui da nossa região. Vamos ver como é que está a situação do trânsito neste momento aqui na nossa região. A gente começa por Itajaí. Como eu tinha destacado já no primeiro bloco, né, Contorno Sul hoje está bem complicada mesmo. Bastante congestionamento para quem entra em Itajaí via Contorno Sul. Já desde o acesso ali da BR-101, ou para quem vem da Antônio Raio, já vai pegar bastante trânsito no sentido centro, né? E esse trânsito da Contorno Sul, ele se estende aí toda a extensão da Contorno Sul até chegar na esquina com a Rua Uruguai. A própria Rua Uruguai também, nesta manhã, bastante movimentada já. Desde cedo a Rua Uruguai também com vários pontos de congestionamento nesse trecho ali até chegar na esquina com a Contorno Sul bem congestionado e depois naquele trecho ali também que passa pela Rua Brusque. Temos a Marcos Conder também bem movimentada já neste horário, desde o início da Marcos Conder temos congestionamento, né, até a altura da Joca Brandão, a Marcos Conder aí praticamente toda congestionada já nesta manhã. A própria Eugênio Miller ali, para quem vai entrar na Marcos Conde, também já está travada nesta manhã. 7 de setembro é outra via importante, a do centro de Itajaí também, com trânsito mais intenso já neste horário. Eu tinha citado também no primeiro bloco a situação da Renault Schmidhausen, né? Aumentou o trânsito ali na Schmidhausen, bastante congestionamento. E com isso, a Irineu Bornhausen também, a Caninana também está bastante congestionada já. O começo da Caninana ali, um bom trecho da Caninana já travado também nesta manhã. Então, trânsito bem intenso nesta terça-feira, né? Aliás, um dia chuvoso, né? O dia já com chuva desde da madrugada. Aí o trânsito também fica mais pesado, né? Muita gente acaba optando por sair de carro mesmo para ir trabalhar, para levar os filhos na escola. E o trânsito fica mais pesado também. Tá já aí hoje, realmente, várias vias aí bem congestionadas nesta manhã. Vamos falar um pouquinho de BR-101 também? Nós temos o BR-101 no sentido sul da BR-101, trânsito mais intenso já desde Balneário Piçarras, né? Esse congestionamento começa em Balneário Piçarras, passa ali por Penha, Navegantes e se estende até Itajaí. Em Itajaí, neste momento, o sentido sul está congestionado até a altura do trevo de Brusque. Então, bastante trânsito no sentido sul da BR-101, de Piçarras a Itajaí, a BR-101 está bem travada nesta manhã. Com isso, a Jorge Lacerda também aumentou ainda mais o congestionamento na Jorge Lacerda. Então temos a Jorge Lacerda também sentido BR-101, né? Para quem vai Ilhota sentido Itajaí, sentido BR-101, vai pegar bastante trânsito ali até chegar no trevo da 101. E a Marginal ali também está bem travada, né? Próximo à BR-101, para quem vai entrar na 101 saindo da Jorge Lacerda, vai pegar também bastante congestionamento. Próprio sentido norte da BR-101, nós temos nesse momento congestionamento a partir do trevo de Brusque, no sentido norte, também tem um trecho congestionado, né? Até chegar ali à altura do trevo, pouco antes de chegar no trevo da Jorge Lacerda, o trânsito também está complicado no sentido norte da BR-101, né? Os dois lados, então, congestionados nesse trecho da 101. Vamos falar um pouquinho de Balneário Camboriú, porque também o movimento aumentou em Balneário Camboriú na BR-101, principalmente o sentido norte, né? Sentido norte, saindo ali do túnel do Morro do Boi, nós temos bastante trânsito neste horário aí, no sentido norte da 101. Começando ali pela saída do túnel do Morro do Boi e atravessa ali vários pontos importantes da cidade ali, né? De acesso da cidade, passa ali pelo bairro da Barra, passa também ali até a altura da Expo Centro. Então, bastante trânsito neste momento no sentido norte da BR-101, também em Balneário Camboriú. Avenida Santa Catarina, não precisa nem falar, né? Agora de Camboriú até Balneário, né? Até chegar na BR-101, bastante congestionamento na Santa Catarina. A Marginal Oeste, da mesma forma, né? Para quem sai da BR-101, também vai pegar ali a Marginal Oeste bem travada até entrar em Balneário Camboriú. O próprio acesso de Balneário Camboriú pela Avenida do Estado, aquele trecho ali da Avenida do Estado, está bem congestionado no começo ali para quem entra da BR-101 pela Avenida do Estado em Balneário Camboriú. Então são os principais pontos, né? Como eu falei, manhã começou chuvosa, né? Já desde madrugada, bastante chuva aqui na nossa região e o trânsito também bem pesado já, tanto em Itajaí quanto na BR-101, Balneário Camboriú também, vários pontos ali, como eu citei, a própria Avenida do Estado, começo da Avenida do Estado, também está bem congestionado para quem sai da BR-101 para entrar em Balneário. Lembrando que você pode mandar sua mensagem para a gente via WhatsApp, que é o 99901-9410, para mandar sua mensagem para a gente via WhatsApp, fala como é que tá o trânsito aí, para onde você está passando, que a gente atualiza em tempo real aqui para os nossos ouvintes. E aproveita e segue a gente também lá no Instagram, no arroba Jornal da Manhã Litoral Norte.
1: Agora, 7 horas e 34 minutos, vamos ao nosso bloco de segurança aqui do Jornal da Manhã Litoral Norte. Eu começo falando do jovem motociclista que colidiu contra o poste em Brusque e morreu no hospital. Faleceu no hospital Azambuja por volta das 6 horas de ontem, segunda-feira, o jovem Emanuel Pereira, bispo de 21 anos, que ficou gravemente ferido após colidir contra um poste na rua Henrique Gore, no bairro Rio Branco, em Brusque. A informação foi confirmada pela namorada do jovem, que informou que ele lutava pela vida desde que o acidente ocorreu no sábado, dia 6. O chamado, segundo o sistema do Corpo de Bombeiros, foi registrado por volta do meio-dia. E segundo a namorada, a família ficou sabendo do acidente envolvendo o jovem horas depois da ocorrência. Ainda segundo ela, a família não possui informações detalhadas sobre a dinâmica do acidente e dizem não saber se o jovem colidiu sozinho contra o poste ou se algum outro veículo ou pessoa esteve envolvido. E ele era natural do Paraná, o Emanuel morava há alguns anos em Brusque e deve ser velado e sepultado entre esta manhã de terça-feira. E claro, mais informações sobre o acidente e toda a circunstância a gente traz no nosso Jornal da Manhã Litoral Norte, mas foi confirmado então a morte desse jovem de Brusque que colidiu contra um poste.
0: Em Itajaí, um adolescente é suspeito de matar um homem no bairro Cordeiros. Um adolescente de 15 anos é o principal suspeito de assassinar um homem de 40 anos enquanto ele dormia em Itajaí. O crime aconteceu na rua Luiz Leôncio Buschelli, no bairro Cordeiros, por volta das 22 horas de sábado. A polícia militar foi acionada e encontrou a vítima com várias perfurações pelo corpo. Os policiais tentaram socorrer o homem enquanto aguardavam a chegada do SAMU. Apesar do atendimento da equipe médica, né, ele morreu ainda no local. De acordo com os vizinhos, o autor do crime seria um adolescente de 15 anos. Ele teria entrado na casa da vítima esfaqueado enquanto estava dormindo. Logo após o ataque violento, o suspeito fugiu. Os policiais identificaram o jovem e foram até a sua casa, mas o avô contou que o neto não estava. Outro morador da casa informou que o adolescente confessou que cometeu as agressões, mas fugiu. Segundo a polícia, o homem assassinado era companheiro da avó do adolescente, mas a motivação do crime ainda não foi esclarecida. Então o caso agora segue para investigação. E o jovem ainda não havia sido apreendido, então esse adolescente de 15 anos, que é o principal suspeito, né, segundo a apuração feita pela Polícia Militar. E claro, agora cabe à Polícia Civil também dar continuidade na investigação do caso.
1: 7 horas e 37 minutos, um homem é ferido com um golpe de faca pela companheira em Brusque. Um homem foi ferido com um golpe de faca pela própria companheira na manhã do domingo, no bairro Santa Luzia, em Brusque. Conforme informações repassadas ao Corpo de Bombeiros, a ocorrência foi registrada por volta das 10h20, na rua Verônica Jacinto. A vítima apresentava um ferimento em um dos braços provocado pela faca, né? Equipes foram acionadas para prestar atendimento no local. Após os primeiros socorros, o homem foi encaminhado ao Hospital Azambuja para avaliação médica. E até o momento, também não foram divulgadas informações sobre a identidade da vítima, nem sobre as circunstâncias que motivaram essa agressão. Então, neste fim de semana, um homem é ferido com um golpe de faca pela própria companheira em Brusque.
0: Para 7 horas e 38 minutos, a gente vai para mais um intervalo, mas antes, participação do nosso ouvinte aqui via WhatsApp. Bom dia! Muita demora na travessia do ferry em Navegantes. Então tá feito o registro aqui da participação do nosso ouvinte via WhatsApp, também falando do trânsito em Navegantes, né? Como eu falei, hoje, dia, né, com a chuva já desde cedo, né, desde madrugada, o trânsito também bem intenso aqui na nossa região. Em Navegantes também não é diferente, muita gente optou por sair de carro hoje, né, para fazer a travessia também de carro no ferryboat, né, muita gente tem o costume de atravessar a pé e certamente com a chuva resolveu sair de carro e aí aumentou a fila ali no ferryboat também. Agora 7 horas e 39 minutos, então a gente vai para mais um intervalo aqui do Jornal da Manhã Litoral Norte. Na volta do intervalo tem mais informações do trânsito, previsão do tempo e a gente fala mais de esporte também. Já voltamos.
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0: Agora 7 horas e 48 minutos, estamos de volta com o nosso Jornal da Manhã, Litoral Norte, aqui na Jovem Pan 94,1 para mais de 50 cidades da nossa região, recebendo sinal da Jovem Pan na manhã desta terça-feira, hoje dia 9 de junho de 2026. Vamos para mais atualizações do trânsito aqui da nossa região. Vamos ver como é que está a situação do trânsito, né? No último bloco falei que o trânsito estava bem complicado, né? E continua, né? Complicado, principalmente na região central de Itajaí. Nós temos Eugênio Miller ali, da Eugênio Miller até a Marcos Conder, e a Marcos Conder praticamente toda também bem congestionada neste momento. Nós temos outras vias, como por exemplo a 7 de setembro, né? Eu tinha estado ali a 7 de setembro na região mais central da cidade, estava mais movimentada, mas neste momento 7 de setembro para sair de Itajaí, né, sentido Oswaldo Reis, também bastante trânsito naquele trecho ali, bastante congestionado. Até mesmo para quem entra em Itajaí via Oswaldo Reis, né, mesma situação também, bastante congestionamento ali na altura do bairro Fazenda. Contorno Sul, então, não precisa nem falar, né? Contorno Sul, desde o início da Contorno Sul, para quem entra em Itajaí, já vai pegar um congestionamento ali até a altura da Câmara de Vereadores de Itajaí, né? Até um pouquinho para frente. E depois, naquele trecho, até chegar na Univale, também com bastante trânsito, né? Passando a Univale ali, bastante congestionamento. A própria Rua Uruguai, no trecho na esquina com a Contorno Sul, também está bem congestionada. Outras vias importantes de Itajaí congestionadas nesta manhã, né? Eu já tinha citado a Reinaldo Schmidhausen, segue aí com bastante fila também no sentido centro. Trânsito bem intenso na Schmidhausen, a própria Caninana ali, o começo da Caninana, né? Para quem sai da Schmidhausen para entrar na Caninana, vai pegar também um trânsito bem intenso nesta manhã de terça-feira. Vamos falar um pouquinho de BR-101, porque a situação na BR-101 não é diferente, tá? Muito trânsito mesmo nesta manhã. Nós temos em Balneário Piçarra, já começa ali, aumentou inclusive o congestionamento no sentido sul da BR-101, começando em Balneário Piçarra, passa Penha, passa Navegantes e Itajaí também. Trecho aí de Itajaí quase todo da BR-101 congestionado, né? Até a altura do trevo de Brusque nós temos congestionamento ainda no sentido sul, e tem um trecho no sentido norte também congestionado para quem sai ali da Contorno Sul, já vai pegar congestionamento na BR-101 no sentido norte até ali a altura do trevo de Ilhota, né? O trevo da Jorge Lacerda, sentido norte, também está congestionado nesta manhã. Temos a própria Jorge Lacerda também aumentando ainda mais a fila, né? O trânsito bem complicado mesmo no sentido, bem complicado no sentido BR-101. Jorge Lacerda com uma fila gigantesca nesta manhã também aqui na nossa região, né? Naquele trecho ali de Ilhota, sentido Itajaí, já em Itajaí. Falar um pouquinho de Balneário Camboriú também, porque o sentido norte da BR-101 também está congestionado em Balneário Camboriú. Nós temos ali a partir da saída do túnel do Morro do Boi, aquele trecho todo ali que passa pelo bairro da Barra até praticamente a altura da Expo Centro, nós temos o trânsito bem congestionado neste momento. E tem outro trecho no sentido norte ali no limite com Itajaí, né? Um pouco mais para frente, no limite com Itajaí, o trânsito está bem complicado também no sentido norte da BR-101, também congestionado em Balneário Camboriú, aquele trecho ali mais, né, entre os dois municípios. A Avenida Santa Catarina, não precisa nem falar, né, bastante congestionada entre Camboriú e Balneário, trânsito todo travado neste momento. E a mesma situação, a Marginal Oeste também está complicada. Eu tinha destacado a Avenida do Estado, né, em Balneário Camboriú, agora deu uma melhorada para quem entra sai da BR-101, né, para entrar via Avenida do Estado ali em Balneário. O trânsito melhorou um pouquinho naquele trecho, mas ainda assim, né, segue bastante intenso, principalmente a Marginal Oeste, né? A Marginal Oeste está bem complicada nesta manhã. Participações dos nossos ouvintes. Stefano José Vanoli, bem difícil de passar a ponte, bem difícil acessar a ponte para passar para o São João, fala ali o nosso ouvinte próximo à orquestra, segundo ele. Então, Stefano José Vanoli aqui em Itajaí também, né, ali entre o São Vicente e o bairro São João, bem complicado o trânsito também, né? Como eu falei hoje, realmente situação mais caótica, vamos dizer assim, no trânsito aqui da nossa região. Vamos falar um pouquinho daquelas, só para reforçar aqui o nosso WhatsApp antes, né, que é o 999019410, se você quiser participar com a gente via WhatsApp, fazer como os nossos ouvintes aqui que já mandaram mensagem. Vamos dar uma atualizada naqueles boletins, né, das coordenadorias de trânsito, começando pela BC Trânsito de Balneário Camboriú, sobre alterações viárias nesta programadas para esta terça-feira em Balneário Camboriú. Interdições parciais de via na Avenida Atlântica, número 3160 do meio-dia e meia às 17 horas. Na Avenida Brasil, próximo à Rua 3550, das 8 às 17 horas. Na Rua 3100, número 100 ali na esquina com a Avenida Brasil, das 7 às 17h30. Na Normando Tedesco, número 4770, das 7 às 18 horas. Na Rua Miguel Mate, na esquina com a Rua Bittencourt também durante o dia todo. E na Avenida Alvin Bauer, da Avenida do Estado até a Terceira Avenida, das 7 às 17 horas, né? Aquela notícia que a gente trouxe mais cedo sobre a instalação do duto de gás natural. Além disso, Rua Maria Vieira, número 15, lá no Estaleiro, das 8 ao meio-dia, e na Rodovia Rodezindo Pavan, no Estaleirinho, das 13 às 17 horas. Interdições totais de via na Rua 2650, esquina com a Avenida Marginal Leste, e na Rua 1400, esquina com a 1520, das 13 às 17 horas. Na Rua 51, entre a Avenida Atlântica e a Rua 57, né? Para obra de macrodrenagem na Rodezinho do Pavan e também no complexo do Morro do Careca. Essas são interdições totais de via. Falar de Itajaí agora, boletim da Codetran, informativo da Codetran sobre alterações de trânsito programadas para hoje. Na Rua Aristides Francisco Palumbo, no São Judas, das 7h30 às 17h30, né, vai até a próxima semana. Na Osvaldo Reis, próximo ao número 2440, na Praia Brava, das 20 horas até as 2 horas da manhã. Na Rua Heitor Liberato, entre a Luciano Pinheiro da Silva e a José Pereira Liberato, das 20 às 2 horas da manhã também. Na Rua João Gaia, na Vila Operária, das 7h30 às 18 horas. Na Carlos Seara, também na Vila Operária, das 7h30 às 17 horas. Na Rua João Olegário Dutra, no São Vicente, das 7h30 às 17 horas. Na Rua Marcos Albino, na Bahia, lá no interior de Itajaí, das 7h30 às 17 horas. E na Reinaldo Schmidhausen, também noturno, das 20 horas até as 5 horas da manhã. Interdições aí parciais que podem ocorrer aí, podem ser totais também de via, segundo informativo da Codetrans, informações do trânsito aqui da nossa região. E agora a Duda Nunes traz pra gente como é que fica o tempo, né? Porque essa chuva aí impactou bastante no trânsito hoje cedo, bem movimentado, principalmente Itajaí, Balneário Camboriú. Duda, como é que fica o resto do dia?
2: Anderson, vamos então conferir a previsão do tempo para a nossa região para essa terça-feira, porque esse dia realmente começou com o céu encoberto e chuva presente em praticamente todas as regiões de Santa Catarina. Essa instabilidade permanece durante o dia aqui para a nossa região e ainda existe o risco de temporais isolados durante esta manhã e à tarde, mas no final do dia, entre a tarde e a noite, essa chuva sai, né? Essa instabilidade sai da nossa região e dá espaço para um tempo mais firme, mas com queda nas temperaturas, viu? Agora 7 horas e 55 minutos. Aqui em Itajaí nós temos 18 graus, com sensação térmica de 18 graus também. E lembrando que as máximas para hoje devem ser de 24 graus, porém, no fim do dia podemos atingir aí até os 16 graus, então vale a pena trocar o guarda-chuva pelo casaquinho durante a noite. Mas essa chuva permanece, Anderson. Durante essa manhã, você, nosso ouvinte que está saindo de casa agora, levar um guarda-chuva, porque pode ser que essa chuva permaneça aqui na nossa região durante a manhã e também durante a tarde.
0: Agora 7 horas e 56 minutos. Vamos falar um pouquinho de esporte antes da gente fechar o nosso programa de hoje. Eu vou começar falando sobre Marcílio Dias, o marinheiro que vai pegar o Cascavel no mata-mata da Série D do Campeonato Brasileiro. Ainda não tem data, né? É importante ressaltar que a Série D, essa primeira fase, acaba só no próximo final de semana. Tem alguns grupos que vão acabar no final de semana. Então, os mata-matas serão no dia 20 e 21 de junho, o jogo da ida, no caso, o Marcílio joga lá em Cascavel, e o jogo da volta será no dia 27 ou 28 aqui em Itajaí. Só que o Marcílio confirmou ontem uma baixa importante no seu elenco. O atacante Manuel realizou, então, nessa segunda-feira, uma ressonância e teve constatada uma nova lesão em outro grupo muscular do posterior da coxa esquerda, sendo grau 3. O prazo de recuperação estimado é em 6 semanas, podendo ser variável de acordo com a reavaliação médica e da fisioterapia do clube. Então, Marcílio Dias perde o seu camisa 9 para o mata-mata da Série D, pelo menos essa segunda fase. O Manuel está fora dos jogos contra o Cascavel. Marcílio Dias tem apenas o Gabriel Lira para a função, né, que é um jogador emprestado pelo Barra, um jovem, né, um bom atacante, inclusive, mas ainda muito jovem e certamente terá que ir ao mercado fazer contratações. Então, centroavante importante, né? Ficou fora em algumas partidas já por lesão nessa primeira fase. Então o Marcílio perde aí o seu camisa 9 e vai ter que contratar. Aliás, tem que contratar mais de um jogador, né? Não é só um camisa 9, tem que contratar aí mais três ou quatro peças, mais volante, mais atacantes também de lado de campo. Situação complicada do Marinheiro para o mata-mata, embora tenha classificado em segundo lugar aí da sua chave, mas precisa reforçar e bem o time se quiser ir longe nessa Série D e quem sabe até brigar por acesso. Lembrando que se passar a próxima fase, né, se passar da segunda fase para a terceira, o Marcílio pelo menos garante a vaga da Série D do ano que vem também. Falar também de futebol ainda, falando de futebol, mas agora eu vou falar de uma coisa bacana, que é o futebol feminino. A seleção brasileira feminina, ela joga hoje à noite, às 9h30 da noite, lá na Arena Castelão, em Fortaleza, contra a seleção dos Estados Unidos, né? São dois amistosos aí entre Brasil e Estados Unidos. No sábado, lá no estádio do Corinthians, a seleção brasileira venceu os Estados Unidos de virada por 2-1. E hoje volta a jogar lá na Arena Castelão. O bacana também é que no jogo lá de São Paulo foram mais de 30 mil pessoas. E para hoje à noite lá no Castelão já tem 38 mil ingressos vendidos, então Castelão vai estar lotado para assistir a seleção feminina. Lembrando, né, que ano que vem tem Copa do Mundo Feminina aqui no Brasil, então já é um ensaio para a Copa do Mundo ano que vem aqui no Brasil, com grande participação do público também apoiando a seleção feminina, né? Estamos aí em vias de começar a Copa do Mundo Masculina, a gente fala muito sobre a seleção masculina, mas a seleção feminina também fazendo aí amistosos contra os Estados Unidos em campo e com boas atuações, né? Vencendo inclusive a seleção americana, que é uma das mais fortes do mundo. No sábado venceu 2-1. Duda Nunes, dito isso, podemos ir embora agora, Duda.
2: Encerramos então mais uma edição do nosso Jornal da Manhã Litoral Norte. Obrigada a você, nosso ouvinte, por ter começado essa terça-feira com a gente. Amanhã, quarta-feira, nos encontramos novamente a partir das 7 horas com as principais notícias da nossa região. Uma excelente terça-feira a todos e até amanhã. Tchau!
0: Valeu, Duda. Então a gente volta amanhã às 7 horas da manhã aqui no nosso Jornal da Manhã Litoral Norte. Uma boa terça a todos. Fique agora com o Rock and Pop da Jovem Pan. Valeu, fui!
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5: Muito bom dia, excelente terça-feira para você que tá aí aproveitando, curtindo em todo o nosso litoral e no Vale do Itajaí. Ligado aqui na Jovem Pan 94,1, classe especial, ouvido em mais de 50 cidades. 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
5: Uma hora direto com muita música boa pra começar bem amanhã aqui na número 1 do Brasil.
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5: E quem abre nossa super sequência é Harry Styles, Watermelon Sugar.

0: Rain Dance, encerrando uma atrás da outra aqui na Pan. Teve também Natty Roots, Reggae Power, Ed Sheeran, Bad Habits, Ellie Goulding, Burn, Justin Bieber e Daniel Caesar, Peaches, Jamiroquai, 7 Days e Sunny June, Bruno Mars, Grenade, Sabrina Carpenter, Espresso, Gotye, Somebody That I Use It To Know, Detonautas, Radio Love e muitas outras. Pra você que quer mais, continue aí na sintonia, nos 94,1 FM do seu rádio, em todo o nosso litoral e no Vale do Itajaí, e também nos aplicativos da Pan, que depois do break tem as mais pedidas.
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0: 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Jovem Pan, 2 para as 10.
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2: Muito bom dia, uma ótima terça-feira para você que tá aí aproveitando a manhã, ligado na Jovem Pan 94,1. Classe especial, ouvida em mais de 50 cidades. Eu sou Luciane Chiodi, vamos juntos até o meio-dia.

0: Chegou a super hora aqui da Número 1 do Brasil, o momento que você participa e interage. Fica à vontade para pedir a sua música preferida. Pode ser um sucesso, uma novidade ou então um clássico da Pan. Manda mensagem pro WhatsApp 47 99019410 ou pelas redes sociais, @JovemPanItajaí. 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
0: Para começar, tem Sam Fender e Olivia Jean, Rain Me.

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0: 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Jovem Pan, 10h27.
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0: Vale Jimmy Dracula e na quinta Sabrina Carpenter Manchild. Depois do intervalo, a gente continua com muito mais pra você aqui no rádio ou no Zé que está aí curtindo a terça-feira ligada aqui na número 1 do Brasil. E aproveita também pra curtir o que rola lá nas redes sociais. Acesse arroba Jovem Pan Itajaí. 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Jovem Pan, 11 horas.
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0: Like, I'm Falling Love, Victor Clay, Joyce Alane, Abalo Psicológico, Ed Sheeran, Eyes Closed, Harry Styles, As It Was e Bruno Mars com Rosé APT. Rápido break, já trago muito mais pra você que tá aí aproveitando essa manhã de terça-feira aqui na número 1 do Brasil. 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Jovem Pan 1129.
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0: Quem sabe eu ainda sou uma garotinha.
1: Cássia Eller, Malandragem, encerrando nossa manhã de terça-feira aqui na número 1 do Brasil.

0: 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Jovem Pan, 7 para o meio-dia.
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0: aqui mais um espetaculoso programa Pânico pelas altivas plataformas da Jovem Pan. Bem-vindos ao programa que só entra numa quadrilha se for festa junina. E as festas já estão pegando, hein? Mas muito gourmetizadas. Para falar sobre essa questola, temos aqui eles, Ratinho e Alborguete.
1: Boa tarde, Emílio. Boa tarde, Paranã. E para os Bimba Murcha do Gato Preto.
2: Ai, Emílio, eles gostam de pular.
1: Ora, vá pular um canavial de Braulio, seus frescolindo. Festa junina é coisa de quem quer soltar a paçoca, quem quer se atracar com o pau de sebo e quem adora sentar na pamonha morna. No meu tempo, festa junina era só quentão, forró bodó e tiroteio. Ô, coisa boa! Agora gourmetizaram tudo, até a quadrilha tá fresca. Olha o Banco Master aí, cacete. Festa junina é aquela que você bebe, briga e chega em casa todo borrado. Porque tudo que pinta de novo, pinta na bunda do povo. Agora vai o melhor repórter policial que eu tive depois me traiu.
3: Fala, Emílio! Você tá bom, não?
4: Ótimo!
3: Emílio é o homem que tem um caramuru 12 tiros no meio das pernas. Esse tem café no mule. Oi, festa junina é o escamal, viu? Aqui tem São João Raiz. Tem fogueira, tem bomba, tem café no bule. O pau de sebo é mais envergado que veio com escoliose. A quadrilha aqui, ó, não dá golpe no INSS, não. É cachaçada e pau no gato. Os doces são bons também, viu? Eu como tanta paçoca que meu peido cheira amendoim. O povo todo trajando caipira. Tem aquelas gordas vestindo roupa

0: Ribeiro, parece um bujão com capa. E os homens pintando dentro de preto, parece boca do Marquito. É coisa louca. Eu vou falar o Samidana. Você vai na quadrilha, Samidana?
1: Opa, vou sim. Vou, meu sogro.
0: É isso aí. Esse também vai junto também, que é tudo os mal acabados. Agora vai também o Emílio aí, o Capial. Põe esse bambu pra roncar.
2: Ok. Esse é o Morgadinho. Morgadinho da show. E chegou a hora da agenda dele. É o melhor stand-up comedy do Brasil. No meio, ele é chamado e conhecido como Cupcake de Pamonha. É o nosso Rogério Morgado.
3: Quem é?
4: Nossa, gente.
5: Nossa, Rocambole, hein? Uma hora dessa.
3: Oi, sou eu.
5: Rocambole.
3: Sou eu, Rocambole. Falando em Rocambole, você já sabe. 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
3: 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Obrigado, Emílio!
2: Boa, Morgadinho! Maria Josenira está em Fortaleza nos acompanhando. Muito obrigado. Rafael Morelli, também o André Cripa e a Carolina de Carapicuola.
3: Carapicuola?
2: Muita gente bacana aqui no nosso chat, aqui pelo YouTube e nas plataformas. E agora chegou o momento de homenagear quem puxaria uma carroça com a gente em cima. Quem colocaria o nome do filho de José da Manga? É hora de nossa audiência, a Majestade.
6: A Majestade de hoje é um mineirinho que mora em São José dos Campos e trampa como vendedor de software e como palestrante espírita, casadão e amante apenas do pânico. Palmas para Daniel Éder de Melo.
3: Ator de Melo.
2: Bonitinho. Oh, Melo, como é que é o palestrante espírita? O que, que é? Qual é a pega?
7: Emílio, primeiro agradecer vocês, né, pelo trabalho, porque vocês são pra gente um momento no nosso dia, aquele meio-dia. Eu não consigo assistir sempre ao meio-dia, mas são um momento divertido do nosso dia. É, bom, palestrante espírita, a gente divulga a doutrina espírita.
2: Allan Kardec,
7: Chico Xavier, que a gente acredita ser a reencarnação de Allan Kardec, né? Muitos de nós, alguns não, mas a maioria, ou muitos de nós. E a gente é, acima de tudo, cristão.
2: Então, sim.
7: Quem acredita no Espiritismo, quem segue o Espiritismo...
2: O Espiritismo aqui no Brasil está muito ligado ao cristianismo, né? Tem toda essa parte, né?
7: Exato, porque existe uma linha, né, que vai mais para o científico. Só que o científico, o Espiritismo, ele tem um tripé que é ciência, filosofia e religião. No Brasil, por causa principalmente do Chico, o Espiritismo tomou essa linha mais cristã, mais evangélica. Só que a gente entende que é a evolução do Espiritismo, porque o mundo é muito necessitado.
2: Sim.
7: Nosso mundo precisa de ajuda.
2: Espírito de luz como os nossos. Não é isso?
7: É.
2: Olha lá, ele sorriu.
8: Ele sabe.
2: Ele sabe.
8: Tocou o coração.
2: É. Você sabe que o espírito de luz, ele não volta mais.
8: Não?
2: Não.
8: Sim. E ele escolhe. Chega
2: no... Não tem... Já evoluiu. É. Já chegou onde tinha que chegar.
7: Alguns escolhem, viu, Emílio? Alguns falam assim, eu vou voltar lá para ajudar os que estão lá.
2: Sim. Sim, às vezes, né?
7: É.
2: Às vezes.
7: Alguns, eu acabei
2: mas de voltar. Mas os preguiçosos não voltam.
8: Nunca mais.
2: Não quero saber.
7: Eu acabei de voltar de Uberaba. A gente fez agora
2: uma caravana
7: para Uberaba. É, Uberaba, Sacramento, que é onde nasceu o espiritismo no Brasil. A gente foi agora no feriado. E... assim, a energia daquele lugar é
2: bacana. Aqui em São Paulo tem a Federação Espírita, é muito bacana também.
7: Eu trouxe
2: então, mandar um abraço a você aí, você que é seguidor aí, você que é espírita.
8: Temos
2: aqui kardecista, você, pô, seja bem-vindo aqui.
7: Trouxe um presente pro senhor aí.
2: E muito obrigado pela sua parte. Eu vou passar o seu
8: Instagram.
2: O seu Instagram para quem quiser seguir aqui, que é o Daniel.
8: Pô, legal.
2: Que é arroba... Pedrense.
8: Você acha carregado o estúdio? Não?
2: Pedrense.
8: Oi? Aqui é carregado ou é leve?
7: Cara, aqui é muito divertido. O Emílio
3: é carregado ou leve?
7: Não, aqui é leve. O Emílio, ele convenceu o professor Clóvis que ele é um filósofo. E eu gostaria de convencer o Emílio que ele é um filósofo.
8: Agora ele vai escrever o livro.
2: Eu sou filósofo de la mierda.
8: Filosofia de um banheiro.
2: Filósofo de la mierda.
7: O Emílio, ele é a reencarnação do Diógenes.
2: Diógenes,
7: livro pra você conhecer o Diógenes. É. Oh. Se é que você não conhece, porque ele, eu
2: o
7: sei
2: Diógenes
7: que
2: ele é o Chaves.
7: É o Chaves
2: aqui, ó.
8: Isso.
2: É.
7: E então, pra mim, o Emílio é a reencarnação do Diógenes, porque ele encarna, se não é o espírito, ele encarna a filosofia do Diógenes.
8: Tá vendo?
2: É isso aí, ó.
7: E eu trouxe um do Bacelli pra você, Emílio, que é o...
2: Que é esse aqui.
7: Isso.
2: O Amor, o Sentido da Vida.
7: Ele é o continuador da obra do Chico lá em Uberaba. Por quê? Porque ele já tem mais de 250 livros publicados.
8: Caramba,
7: um monte de casa aberta no Brasil inteiro também que ele, né, colabora. Então é muito legal. Aí eu fiz uma dedicatória e queria que depois você lesse aí com calma.
8: Em voz alta.
9: E você não trouxe,
8: calma.
2: Obrigado.
9: Não trouxe nenhum livro pro Delari colorar.
7: Mas trouxe bananinha pra todo mundo, tá?
2: O verdadeiro sentido da vida é o amor. Que você continue distribuindo amor e vivendo em paz. Pô, muito obrigado, cara.
9: E traz
2: muito
9: o livro obrigado. Pro Delari colorir depois.
2: Tá aqui, ó. Sem gracinha, ó.
8: Ele voltou hoje, não é possível.
3: É, voltou no 70 miligramas.
8: Zezinho Croácia tá impossível.
2: Emanuel é um espírito.
3: Sim.
2: Aqui, ó.
3: Era o mentor do Chico.
2: É isso aí, ó.
9: Pega o
2: muito bem.
3: Hoje o programa é o Sérgio.
2: É isso aqui, ó. E o Diógenes. Emílio, o que você encontra nessas páginas? Algo divertido para lhe animar nos minutos, mas que refletindo sobre como você nos diverte. Pô, muito obrigado.
8: Boa. Cara gentil, sensível.
2: Muito gentil.
9: Muito simpático.
2: Você é muito gentil.
8: Isso aí. Boa, Cajuru.
2: Certo?
3: Que isso.
8: Ele é bom.
3: Vamos respeitar, Daniel.
2: Que é?
3: Chamou o cara de Cajuru.
8: Grande Cajuru.
3: Chamou o cara de Cajuru. Vamos respeitar a nossa audiência.
2: Ele quer ser engraçadinho.
3: É, o tempo todo. Não para.
2: Ele quer ser engraçadinho.
8: Olha aí, ô bolo fofo.
3: Não tem sobrancelha.
8: Mas eu não tenho.
3: Pode chamar de sem sobrancelha.
8: Pode chamar.
10: Brincadeira tem.
2: Muito bem.
8: Brincadeira.
2: Obrigado. Ó, vou passar aqui o arroba. O arroba dele é arroba pedrense, que é o Daniel Éder de Mello. Pô, muito obrigado. Muito obrigado aqui. Fiquei muito feliz aqui com o seu. Vou ler com carinho. Dito isso, agora vamos falar de filmes. Vamos falar de séries. Vamos falar de homens que adoram festa junina, principalmente trepar no pau de cedo.
11: Ai, gostei.
2: Linhagem Geek, com Homem-Aranha com a papada de um bezerro, André Alba. Ele...

0: Zé da Manga.
1: Boa tarde a todos. Claro, se inscreva no canal da Linhagem Geek, claro, né? Lá você tem todas as notícias da cultura pop. E vamos lá, eu falei daquela série, Emílio, do Tri, né? O Tri que tá fazendo um certo sucesso aí da Netflix, e eu fiquei muito feliz, porque eu não vivi a época, só que, né, eu assisto muita coisa, sim, não sou o dono da verdade, mas consigo captar algumas intenções, né, de algumas séries e de alguns filmes. E o Tostão, o craque da década de 70 ali, o centroavante, o primeiro, é considerado o primeiro falso 9 da história, ele fez uma crítica interessante à série, né, que retrata também a saga do Tostão. O Tostão assume a titularidade, né, durante a disputa da competição, e ele afirmou que a produção tem muitas cenas inventadas e sensacionalistas. Aí você vai falar, não, mas aí você tem que, né, a cinematografia dá uma exagerada mesmo, só que o negócio é invenção, né, não é nem exagerar. E não precisava, né, exagerar nada, que você tem um timaço aí, você tem muita coisa positiva, não precisava criar alguma coisa dentro dessa história.
2: Eu considero essa série igual do Mamonas Assassinas, é a mesma...
3: A do Brasil...
4: É a mesma linguagem...
2: É a mesma linguagem...
4: Pô, cinematográfica.
3: Vocês acharam? É porque vocês criticam demais. Eu achei,
2: é muito rico, achei
3: a atuação do Bruno Mazzeo fantástica, é por exemplo.
2: Ruim.
3: É um belo Zagallo. Não é? Eu gostei, pô.
2: É, achei então, tão ruim.
3: É que
2: ruim
3: tem
2: demais.
3: Uma lacração, mas é que vocês...
2: É ruim de doer.
3: Pô, meu, Pelé é igual.
4: Não,
3: é que assim, Pelé é igual. Eu nunca vi o Pelé.
4: Ator se parecer,
3: lógico que adianta.
0: Né? Não, o problema nem são os atores.
4: Não é
0: são
4: chatos.
0: Não, o problema não são os atores. O problema é que você tá contando a história da década de 70 com o comunista, exaltando o comunista, pô. Ah, o João Saldanha foi importante. Foi, mas o time da década de 70 era muito mais importante do que o João Saldanha, pô. Aí o Tostão, ele fala o seguinte, né? Ele fala que a sua entrada na equipe titular não aconteceu do jeito que foi retratado, porque a série mostra ele pedindo, né? Ó, eu quero ser titular. Não foi desse jeito. Aqui eu abro aspas pro próprio Tostão, né? Ele fala, a pressão feita por Pelé e outros jogadores para Zagallo me escalar não foi explícita como a série mostra, né? Se houve pressão, foi silenciosa, pelo olhar nas entrelinhas e nas conversas ao pé do ouvido. Gerson, que jogava no Botafogo sob o comando de Zagallo, conversava muito com o técnico. Eu não fui até o Zagallo para dizer que eu tinha que ser o titular, como mostra a série. Agora é o principal da crítica, porque se você assiste tudo, Zuzu...
3: Não, eu vi até a 2.
2: Aí ele só gosta de dar palpite aqui.
3: Ué, eu vi a primeira episódio. Eu e o Gueré é um roteirista, vocês não são roteiristas.
0: É verdade.
3: Ele manja de
4: ele
3: série.
4: É roteirista.
3: Você não gostou, Guerezão?
5: Gostei.
3: Pronto. Vi que ele fez uma homenagem
4: lá.
3: Ele gosta. O cara que entende
5: é dos meus amigos.
2: Posso falar?
5: Eu sei do que eu tô falando.
2: Posso falar?
3: Pode.
2: Quem não viveu o Tri do Brasil,
4: não,
2: pode até achar bacaninha. Quem viveu aquele momento sabe que isso aí tudo é uma pataquada.
3: Pronto,
2: é tudo isso. Pronto, é isso aí. O cara que conhece a história. Eu vou trazer aqui.
3: O cara que tava lá, é.
2: Sexta-feira eu vou trazer o Thiago Berrage, que é o cara que mais entende.
3: Isso aí.
5: Entendo.
3: Tem livros publicados.
2: Tem livros publicados, ele sabe o que ele tá falando. Porque você vai mexer numa história de um time que foi considerado o melhor time do mundo. É. Aí o Pelé aparece como um Pelé.
3: É isso aí.
2: Aparece como um bobão.
3: É isso aí.
2: Ah, vai dormir.
3: Pelé com medo.
2: Pelé com medo.
3: Tá com medo do Uruguai.
2: É.
3: Aí é legal.
2: Pelé com medo.
3: É. Pelé
2: você viu
3: inseguro.
2: A cotovelada que eles dão?
3: Você não tem que ser tendencioso.
4: Pelo amor,
3: o Pelé é o ídolo do
2: Pelé. Mas o Pelé tá com medo, né?
3: Ele enfrenta o Saldanha. O Saldanha é chato pra caramba lá.
0: É que você não viu.
3: Depois muda, não sei.
0: E aí o Tostão fala exatamente isso. Ele falou, Pelé era um atleta consciente, equilibrado, bem-humorado e muito forte emocionalmente, que é totalmente o oposto que a série. O Pelé toda hora tá com medo. Toda hora tá sabe? Tá com medo do Uruguai. Tá lembrando o que aconteceu na infância dele. Pô, o Pelé era o rei já ali, do tricampeonato. Então.
2: É foi sonâmbulo.
0: Muito... É sonâmbulo. Acordou lá, o outro. Pô, que isso?
2: Tá ruim, ó.
0: É.
3: Sonâmbulo.
2: É, porque eu acho, na verdade, o que acontece? Precisa ter. Precisa ter uma história, uma emoção e tal. Mas, pô, vai mexer com uma coisa, né? Pô, tricampeonato foi um negócio bonito, né?
3: Nossa
2: na
3: única alegria.
2: Quem viveu aquela época sabe o que foi uma... Que foi realmente uma epopeia.
0: É considerado hoje como um dos melhores times da história de todas as Copas. Então, acho que foi muito. É um romance muito, muito ideológico ali no final. A esposa do Saldanha. Enfim, os caras conseguem colocar a esposa do Saldanha na seleção da década de 70, pô.
3: Eu gosto que eles fumam bastante.
0: É, isso é verdade. Isso aí deve ser verdade.
3: No vestiário.
0: Na época, deve fumar bastante, né? Até nos anos 90, nos anos 2000, eles fumavam, né? Os jogadores, enfim. Mas muito legal, muito legal o Tostão aí dar o seu veredito, que era o cara que tava lá na década de 70 e foi mudado, né? Porque a série, isso aí eu quero muito perguntar pro Berhard, que a série dá a entender que o Saldanha saiu, o Zagallo não fez nada e aí o campeão moral é o Saldanha.
4: Tiveram que engolir o Zagallo.
0: É, aí vamos ver como é que vai ser essa... Vou perguntar isso pro Thiago Berhard na sexta-feira. Bom, essa música é incrível.
2: É legal o Saldanha dando um esporro no Sócrates.
0: Quando ele perdeu o pênalti
2: na Copa de 86.
0: Isso aí.
2: Ele dá um esporro, ele é comentarista. Não, o Saldanha manjava.
0: Sim, claro que manjava.
3: De técnico ele virou comentarista, não é
0: sim,
3: isso?
0: Sim. Aí ele tem essa parte lendária aí do Sócrates perdendo o pênalti 86. Olha lá.
2: Olha lá, tem imagem? Tá embaixo.
6: Vamos ver.
2: Tá embaixo. Foi pequeno. Olha lá. Olha lá. Olha o Sócrates, ó.
0: E é o Sócrates,
2: hein? Olha lá como ele vai bater, ó.
4: Ó. Democracia corintiana.
2: Esse é.
6: Olha
2: lá. Olha lá.
6: Ó. Putz.
2: Olha lá. Olha o Saldanha agora.
6: Me desculpa, viu, Paulo? Me desculpa, um jogador sem condições não pode bater nunca. É uma barbaridade.
0: Pra
6: chegar juntinho da bola, frescura, ficou lá no meio, quis bater, vai tomar banho.
3: Isso é maravilhoso.
2: Saldanha, uma salva de palmas para João
0: Saldanha. Ele, como personagem, ele é incrível. Mas
2: ele andava limpo, ele deu tiro no
0: goleiro do manga. Botafogo.
3: Ah, sim, que o cara pula o muro. Meu Deus.
2: Se o manga não. Pô, aquela época, bicho. Aquela época é outro futebol.
0: É isso aí.
2: Agora tem umas mulheres me metendo o bico. Tem aquela que manda no futebol, é aquela Lacombe.
0: Mili Lacombe.
2: Ela manda.
3: Que manda, então?
4: Ela falou que ela manda. Não joga há 4 anos.
2: É, ela manda no futebol. Naquela época o cara ia com os.
3: Eu
2: com
3: tô ligado.
0: Com o revólver.
4: Era o berro.
2: O cara é com o revólver atrás do outro. Ele tinha que pular um muro.
0: Essa cobrança aí é boa.
2: E o Pelé com medo.
0: É, o Pelé com medo do fantasma do Maracanã. É. Enfim, mas vai ser bem legal o programa da sexta-feira. Outra, agora indo mais para o cinema, teremos um novo 007 e o Idris Elba, né, que é um excelente ator, tá lá no filme do He-Man. Ele disse que o público não aceitaria, né? Essa foi uma fala polêmica dele. Ele disse que o público não aceitaria um James Bond negro, né? E aí,
3: acho
0: ele...
3: que sim.
0: Será que aceitaria?
3: Eu acho que sim.
0: Só que assim, a conotação dele é meio dúbia, né? Porque ele fala o seguinte, né? Sempre achei que não era algo realista. O James Bond foi escrito dessa forma por um motivo. Ele fala o seguinte, pelo que eu entendi, o James Bond foi escrito pra ser esse cara.
3: Certo.
0: Né? Pra ser aquele cara que todo mundo conhece ali das gerações que foi passando, né? O James Bond é um papel que vai passando de ator para ator, mas o personagem continua
3: sim,
0: o mesmo, né? E aí ele diz o seguinte, né? O Bond é um sucesso no mundo inteiro e o público não vai aceitar um homem negro, um homem africano interpretando Bond. Não é o que eles gostam. Aí é o seguinte, não é o que eles gostam na cultura deles. Eu confesso que eu não entendi o que é a cultura deles. Mas eu acho que não teria, hoje principalmente, não teria problema. Ainda mais o Idris Elba, que é um excelente ator.
3: Sim, exato. Por isso
0: ele é um excelente ator. O problema é que acho que ele tá bem mais velho, né? O Idris Elba tá bem mais velho e acho que eles querem...
4: Pode ser o pai do James
0: Bond. E eu acho que eles querem um James Bond mais novo. Um molecote pra fazer ali
2: Mas esse cara é... Porra, não,
3: ele é incrível. Muito bom.
0: Ele é incrível.
2: Muito bom. Tem uns filmes dele bom.
4: Pode pegar o
3: Já tinham falado antes, né?
0: Sim.
3: Que ele ia ser, ventilou, mas não chegou nada, né?
0: Não.
3: Tinha falado até que ia ser uma mulher.
0: Sim.
3: Ah, não, aí vira avacalhação já.
0: É, o último 007 indica isso, mas aí a gente teve a queda do Woke aí, graças a Deus, e isso aí foi ignorado. Mas a Amazon chegou a comprar, se eu não me engano, os direitos do 007.
3: Mas você acha que seria uma lacração colocar esse cara, não?
0: Cara,
3: eu nem sei como que é o livro, se descreve, porque assim, uma coisa que a gente vê no Harry Potter é que o Harry Potter tem descrição dos personagens, descrição física, né? Total, então você imagina daquele jeito, aí mudar, eu acho sacanagem. Mas não sei como que é no livro, se ele teria essa liberdade poética de ser o cara, mas eu acho um puta ator, sei lá.
0: Não, ele é muito bom, ele é incrível. E falando em cinemas, agora que vem uma notícia que eu queria saber a opinião do Sami. Eu cheguei a trazer aqui, Morgadinho, que existe a cota de tela.
4: Certo.
0: A cota de tela...
4: Já me irrita.
0: A cota... O que que é a cota de tela? O Morgado tem um cinema...
3: Pois não.
0: E ele é obrigado a passar alguns filmes brasileiros. Obrigado, é uma lei. Mas, senhor Morgado, você vai ter que passar aqui alguns filmes brasileiros, de acordo com a lei, tal, tal, tal.
4: Vai ter que abrir o cinema, vai ter que pagar o cara que
3: projeta. Os caras deram um Leonardo, né?
0: Isso. Só que aí, eles descobriram mais Leonardos, que a galera tá dando. Que eles estão fazendo uma matinê. Estão fazendo uma matinê e deixa rolando ali os filmes brasileiros. E às vezes só o áudio.
3: Mentira.
0: E às vezes só o áudio.
4: Às vezes, é melhor que o filme.
3: Maravilhoso.
0: Exato. Então,
3: audiobook.
0: Eles foram, né? Algumas equipes e jornalistas foram em alguns cinemas e descobriram que eles estão fazendo ali, usando a parte da manhã. Porque quando eles colocam, Sami, de tarde ou de noite, ninguém vai.
4: Não,
0: então eles abriram.
3: Ninguém vai e passa de manhã.
0: Então,
3: pronto.
0: Aí ele falou assim: não, então vamos abrir ali um horário mais cedo pra galera ir. E aí a gente não. Só que aí eles querem.
4: Eu acho que nem de graça o pessoal vai.
0: Então. Aí eles querem mudar a lei pra colocar em a obrigatoriedade nobre. Horário nobre.
3: Ah, vai dormir, velho.
0: Em horário nobre.
4: Inferno.
0: E aí...
3: E eu nem dou a ideia pro governo fazer um cinema que é capaz deles aceitarem querer fazer um cinema deles.
0: E aí eles querem colocar na parte onde tem os grandes blockbusters, onde tem a maior procura.
4: Onde o cara ganha dinheiro, o cara vai ser impedido de ganhar dinheiro.
3: Exato.
4: Pra passar coisa que não tem
3: ideia
4: demanda.
3: De jirico.
4: Se fosse bom o filme, todo mundo ia ver, não precisa obrigar as pessoas.
3: Exato.
0: E aí eles querem colocar a partir ali das 14 horas.
4: A partir de agora.
0: E até na parte da noite. É mais uma...
3: Aí eles vão começar a fazer isso na segunda-feira. Passar tudo na segunda-feira e já era.
0: Então é mais um corte aí do governo.
4: Mas não vai ter o streaming brasileiro?
0: É o Tela Brasil.
4: Então faz o streaming, vamos ver que loucura que vai ser, passa. Ó, o cara não consegue ideia boa pro filme, aí não consegue.
3: Os caras não cria nada.
4: O governo financia. Aí o ator não consegue emprego, pega essa verba pública. Aí a publicidade, que não é espontânea, vai lá e paga com a verba pública. Aí ninguém quer passar, porque o filme é ruim. Aí arruma uma sala pra passar. Aí ninguém vai na sala, agora querem obrigar o cara a ir. É mais fácil gastar em outra coisa que tenha demanda, ué. E fora que o cinema brasileiro não mudou o país em nada.
3: Sim. Isso aí. Boa. Obrigado, Sami, pela participação.
0: Em nota, para você, Sami, em nota, a Associação Paulista de Cineastas aponta que a regulamentação do mecanismo é frouxa e precisa ser arrumada. Então, a cota de tela vai ter essas brechas e eles vão tentar ali trazer isso para o horário nobre, que seria a parte da noite.
3: Que mais?
0: E falando em fracasso, né? Falando em fracasso, cinema nacional é muito difícil. O filme do Mortal Kombat ali, ele custou 80 milhões.
3: Certo.
0: E já saiu do cinema. Já saiu do cinema e não fechou a conta. É um grande prejuízo aí. Já é o primeiro
3: Sub-Zero
0: prejuízo.
3: Sub-Zero ainda tem?
0: Tem,
4: é
0: tem.
4: É muito efeito especial.
0: É, mas é feito da pior forma possível. É porco. Esse filme é porco.
3: É isso,
0: é porco.
3: Tá bravo com
0: eu
3: o Sub-Zero.
0: Eu tô.
4: Anei, pelo menos.
0: Não tem. Mas esse filme é porco. Então, assim, ele deu um prejuízo aí de 50 milhões.
3: Caramba, arrecadou 30?
0: É, porque assim, você tem, né? É, você tem o orçamento do filme, você tem o marketing, aí você tem a porcentagem também que fica pro cinema. Então é um grande prejuízo aí. É um dos primeiros, acho que o He-Man também vai dar prejuízo.
3: É, o He-Man é ruim, hein, meu?
0: Diferente.
3: Você foi?
7: Não, eu vi ele falando aí, pô.
3: Eu vou assistir.
0: Não, você vai.
4: Ah, mas quem foi?
7: Morgado vai de He-Man, que eu vi.
3: Você viu?
0: Vai de Gato Guerreiro.
3: Comendo Krispy Kreme.
0: Mas é isso, então.
4: Mas o Mário deu bilhão.
0: O Mário deu bilhão. O Mário
4: foi o primeiro a dar bilhão esse ano, né?
0: É o primeiro a dar bilhão. O Michael tá com 900 milhões.
3: E vai bater porque vai estrear no Japão.
0: Tá beliscando. E vai estrear no Japão, exatamente, Morgadinho. É isso, Emílio.
7: Você não ficou com raiva do Michael Jackson depois do documentário? Desculpa me meter na tua vez.
2: Também,
0: não.
2: Então,
4: vou te falar.
0: Não.
7: É Mario Bros, é Michael Jackson, é Ninja Gaiden, sei lá.
0: Ninja Gaiden é antigo, hein? Ninja Gaiden é bem antigo, hein?
7: Os caras conhecem, pô.
4: Do Tommy Raider.
2: Olha lá.
3: Olha
2: lá o quê?
3: Ah lá, ó.
2: Tá tô vendo o livrinho aqui, ó.
3: O cara tá, tá em transe.
2: Tô vendo o Diógenes aqui, ó.
4: Ele é a reencarnação do Diógenes.
2: É legal esse livrinho aqui, ó. Você sabe dessa história aqui.
3: Vamos
2: essa
3: lá.
2: História aqui é a seguinte. Que o Diógenes, ele era um filósofo.
3: Sim, sim.
2: Grego. E ele morava no barril, pelado.
3: Sim.
4: Igual o Chaves.
3: É igual o Chaves. Mas é, inspiração. É.
2: E ele andava pelado, porque ele falava o seguinte: se eu me vestir, eu já vou estar corrompendo a minha natureza. E aí vem o Alexandre o Grande. E chega pra ele, que é o Alexandre o Grande, tem o desenho aqui, ó. Tava vendo o desenho.
3: É, deixa eu ver.
2: Chega pra ele e fala o seguinte: Diógenes, o que que você quer? Ele não falava assim, né? Eu falei muito. Ele falava com a voz de Alexandre o Grande. Diógenes!
8: O que você quer?
2: O que você quer? Aí o Diógenes fala assim: olha, a única coisa que eu quero é que você saia da frente do sol, porque eu quero receber o raio de sol aqui. Foi a única coisa que ele pediu.
3: Só luz. Foi a última coisa também que ele pediu.
2: Só a luz do sol. Tá vendo só?
4: Viu?
2: Podem continuar com o programa, que o livro tá muito bom.
3: Tem Filosofias dos Diógenes.
2: O menor interesse no que vocês vão falar.
3: Acabou?
2: O menor interesse.

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0: Direto hoje, animal? O animal, ele vem direto da balada. Isso. Ah, não, é na quinta, não, né?
1: Quinta, é na quinta. Quinta tem pôquer com o Delário.
0: Na quinta. Não. É isso aí, animal.
1: Bonitinho.
0: Muito bem, aí está o animal nas ruas de São Paulo. Zuzu.
1: Opa.
0: O que você manda?
1: Você que gosta da palavra da fé, da prosperidade, no programa de hoje tem um homem que é autor de best-sellers. O

0: professor Thiago Brunet vai falar sobre o seu livro, O Jogo da Vida. E sabe que a gente está na Copa do Mundo? Ele faz uma analogia entre o futebol e a vida e os negócios.
1: Não, como é que é?
0: Ele tem um livro novo, onde ele faz metáforas do futebol com a vida. O que tem a vida a ver com o futebol?
1: É verdade.
0: Você aguenta os dois tempos? Você consegue fazer um gol na prorrogação? É. Às vezes você entra no jogo, Morgado.
1: E os pênaltis da vida.
0: Isso, você tem que tocar a bola para alguém fazer o gol.
2: Quem é o VAR da vida?
0: Exato.
1: E muitas vezes rola uma substituição.
0: Exato. O Thiago Brunet, ele é um cara que tem muitos seguidores na rede social.
3: A Paulinha ama ele.
0: Ele é muito respeitado.
3: Todo dia.
0: Ela lê
3: e fala e ouve o que ele fala. Acho que todo dia ele lança alguma coisa.
0: Ele é um cara próspero, isso eu posso dizer. E um dos grandes amigos dele é o Flávio Augusto, que vocês devem conhecer, que é um cara consagrado.
2: Flavinho.
0: Então, assim, se você quer saber como que você aumenta o seu canal da prosperidade e da fé, Daniel, você vai gostar do nosso convidado.
2: Ele fala de finanças também.
0: Exato.
2: Ele fala de finanças.
3: Finanças e fé?
0: Finanças e fé. Tem tudo a ver.
2: É. Alguns chamam ele de pastor, mas eu não sei se ele se considera um pastor. A gente vai perguntar para ele, né?
0: Vamos perguntar. Daqui a pouco, então, Thiagão Brunet, para a alegria da população que gosta muito desse assunto. Muitos seguidores. Muito.
3: É isso?
0: É isso, Thiago Brunet. Em homenagem à Paulinha.
3: Então, podemos ir?
0: Vamos.
3: Então solte a vinheta, porque começa agora...
0: Resenha. Olha, vocês que estão atualizados com as pesquisas, teve uma pesquisa muito interessante, Morgadão.
1: Diga.
0: Pesquisa Poder Data.
1: Pois não.
0: Foi divulgado o seguinte: uma amostra que 48% dos brasileiros tem a percepção que, no caso Master, tá ligado ao governo do presidente Lula. Então é o seguinte: irregularidades, as relações que a gente sabe, ou de ministros que são do governo e abriram porta para a família Vorcaro, 48% tem esta percepção. E você sabe que o governo, num ano eleitoral, querem passar a bola sempre para alguém. Ninguém quer ser amigo do Vorcaro neste momento. Ninguém quer. Radioativo. Você, ele é um cara que não pode estar junto.
3: Exatamente. Você sabe que a minha avó...
0: Sua avó.
3: A minha avó dizia coisas fantásticas para mim.
0: For example.
3: E ela falava assim: meu neto, preste muita atenção na sua avó.
0: Certo.
3: Eu falava: claro, vovó, pode falar o que quer. Ela olhava assim, muito brava, e falava assim, ó. Meu neto... O fracasso é um filho órfão.
0: É isso aí.
3: Então, o fracasso nunca é um filho... fracasse na sua vida.
0: Porque é sem pai, né?
3: É.
0: Ninguém não quer ser pai da criança
3: feia. Não tem um pai do Vorcaro agora.
2: Não. Tem um amigo. Ninguém era amigo dele.
3: Ninguém era amigo.
2: O cara fazia festa, gastava milhões. Mas não tem um amigo. Era todo mundo conhecido à distância.
0: A pena fazer uma cronologia, porque tiveram reuniões que foram colocadas pelo governo Lula fora da agenda. O que é fora da agenda? Ninguém sabe o que é dentro ou fora da agenda. E alguns dos ministros que a gente conhece abriram portas para o Vorcaro. Um deles foi o Mantega, que já foi da economia no passado, Samidana. E ele ganhava dinheiro para isso. Agora, a Mônica Bergamo. Vocês viram a Mônica Bergamo?
1: Não vi.
0: O que ela atualizou?
3: Você também rouba notícia de todo mundo.
0: Não, essa é uma compilação de notícias fantásticas. Aliás, o Felipe aqui da Loki Agora, que prestigia muito a resenha do Zuzuzu, tá se divertindo aqui com a gente. Ele me passa algumas também. Obrigado, Felipe, pela sua participação. Daqui a pouco a gente vai falar um pouco sobre empreendedorismo.
3: É um compilado?
0: É um compilado das melhores notícias. Eu faço uma sinopse, eu tenho uma newsletter pessoal.
3: As pessoas gostam desse quadro porque elas falam que elas se informam com humor.
0: Isso.
3: Eu nunca vi alguém se informar com humor.
0: Com alegria.
4: Uma notícia e uma graça.
0: Eu vou falar uma coisa.
2: Fala com humor.
0: Se você...
3: Eu não concordo.
0: O Jornal Nacional, na época de William Bond e do Tigrão, ele tinha uma coisa que era uma empáfia. E ele, a turma não gostava porque não gostava. Liberava um negócio, um sentimento muito ruim no ser humano, que é uma notícia ruim sem você descontrair. Aqui tem um pouco de alegria da minha parte e quando você entra, melhor ainda. O que acontece é o seguinte: Mônica Bergamo disse, Polícia Federal agora publicou, não vai aceitar novamente a delação do Vorcaro. por que que a Polícia Federal não vai aceitar de novo a delação
2: porque
0: do Borcardi?
2: Porque ele já sabe. Ele quer delatar as coisas que ele já sabe.
3: Ou porque ele falou mais.
1: Ou ele falou mais e aí estão querendo dar um Leonardo falando.
0: Boa, Morgadão.
1: Não, a gente já sabe.
2: Não
1: o quê?
0: Ponto para o time do Morgado, exatamente.
1: Como não?
0: Os envolvidos querem melar o jogo.
1: É óbvio.
0: Quem tá envolvido...
3: Melar o jogo do Flávio Bolsonaro.
0: Também.
3: Eu só vi isso.
0: Também.
4: É o único áudio, a única conversa que saiu.
0: Foi seletivo.
1: Com 300 celulares e o único áudio vazado é do Flávio.
0: Foi seletivo. Agora eu vou falar uma coisa pra vocês.
4: Diga.
0: Não existe um negócio dentro de tudo que a gente tava falando do Banco Master que chama-se tráfico de influência? Ele não tinha relação com ministros?
4: Sim.
0: Também do STF? O que está acontecendo nesse momento em Portugal? Pergunto para vocês.
1: Responda.
0: Gilmar Palusa. Né? Gilmar Palusa é uma relação onde ministro se encontra em Portugal, obviamente que vai os donos dos bancos, que o senhor Midana conhece, mas lá se faz muito negócio. Você senta na mesa com os poderosos. E agora, Emílio, segundo a informação, o TCU está abrindo uma investigação sobre os gastos públicos do Gilmar Palusa. Por quê?
3: Por quê? Porque provavelmente deve ter algum investimento e tal.
0: Exatamente. É segundo...
3: Mas como deve ter no filme também.
0: Não, então, não tem tudo. Filme? Mas posso fazer uma recordação?
3: O cara tinha grana, as pessoas passam lá e falam, você não quer investir? O único que não investiu foi a gente.
0: Exato. Aqui, chama networking da turma que tem dinheiro.
3: Você não
0: turma...
3: vai lá, porra?
2: A gente tem um fuzil Palusa.
3: Tem um fuzil Palusa.
0: Fuzil Palusa é mais caído.
3: Gibil Palusa.
2: O bar lá em Orlando. Quem quiser fazer negócio, vai lá com o fuzil.
0: Mas, exato.
3: Agora,
0: como recordar...
3: Assim a vida.
0: Assim a vida. Como recordar é viver? Tem uma investigação da Polícia Federal em relação ao Banco Master e também ao evento do Gilmar Palusa, porque no ano anterior teve eventos paralelos que quem custeou foi o senhor Vorcaro. Ou seja, os ministros poderosos estão lá e vale lembrar que sempre tem um evento onde algum banco paga e patrocina, isso aí pode, né? Faz parte do jogo, mas com interesses pessoais. Posso fazer de novo a cronologia? Não precisa ser nem lá em Portugal. Na Inglaterra, os ministros foram convidados, Samidana, para fazer uma degustação de Macallan que não foi barata. Então é assim, o evento pode acontecer, só que no Brasa com Z, esse Brasa aí do Canary, a turma paga para ter poder.
3: Você fala muito bonito, cheio de.
0: Hoje eu vim preparado.
3: Eu tô vendo. Todo cheio de
4: argumentos.
3: Cheio de pompas e circunstâncias. Porém, você tem que pensar uma coisa: que o brasileiro esquece muito rápido. Por exemplo, ninguém mais fala na Deolane, na Choquei.
1: Não, esqueceram.
3: Naquele cantor Oruan.
0: Isso.
3: Que alguém fala dessa.
0: Esqueceram. Já esqueceram.
3: Já ficou pra... Então, tá o que acontece?
1: O que acontece?
3: Esses caras, eles trabalham com o esquecimento do povo.
0: Perfeito.
3: 15 dias já...
0: Uma pauta substitui a outra.
3: Meu amor.
0: Eu sei, mas a gente está aqui novamente para colocar os fatos. E os fatos são esses, vocês que analisem. Tá bom?
1: Hoje vão julgar o pedido de soltura da Deolane.
0: Exatamente.
1: Ver o que vai acontecer.
0: Vamos ver se tem habeas corpus ou não.
3: A turma esquece. A turma esquece tudo.
1: Vai tentar lembrar a turma aqui.
3: Olha quem tá aqui, ó. Você que falou nele, ele apareceu.
0: O homem apareceu assim.
3: Ó, presta atenção. Olha a novidade aqui, ó.
0: Diga qual é.
3: Hoje, você que é brasileiro, pode receber em euro sem morar na Europa? Pode isso ou não?
0: Isso existe?
3: Hã?
0: Isso existe o que você está falando? É possível?
3: Se eu disser pra você... que esse mesmo brasileiro pode entender caminhos para conquistar a cidadania europeia.
0: Certo.
3: Sem precisar abrir um negócio sozinho, sem precisar mudar de país.
0: Eu perguntaria onde está a pegadinha. Tem uma pegadinha
3: ali? Você está lendo o texto, né?
0: Eu interpreto aqui.
3: Ele está lendo o texto aqui, ó. A gente está com o texto aqui, ó.
0: Mas como se fosse uma conversa nossa. Mas é possível ganhar em euro? Faço esta questão.
3: Quer dizer, o que você está dizendo é... Eu aqui no Brasil.
0: Certo.
3: Ganhar em euro, receber em euro, é possível?
0: Vamos direto ao ponto com o homem que tá aqui. Como é que faz para ganhar?
3: Olha lá, ó.
0: Obrigado, vai lá, Filipão.
1: Obrigado, Zuga.
3: Esse homem,
1: estar
3: eu
1: aqui
3: vi a moto aqui.
0: Olô, cadê a moto?
1: Verdade.
3: Cadê a moto?
0: Pô, a moto? Linda moto.
3: Cadê a moto? Olha a moto.
0: Olha a máquina.
3: Essa é a moto.
5: Exatamente. Emílio, hoje a Loca Agora tem mais de 1.600 franqueados e hoje o maior medo do brasileiro é em começar um negócio no Brasil. Né? A gente demente muito de câmbio, de mercado, mudança de governo. E a Loca Agora, hoje ela consegue também ter negócios fora do Brasil de aluguel de motos.
3: Legal. Sim, você tinha falado... A gente aqui, pra gente que você estava fazendo alguma coisa em Portugal. É
5: exatamente,
3: isso?
5: Eu acabei de voltar de Lisboa, nós inauguramos nosso galpão em Lisboa com 400 motos.
3: Já inaugurou lá?
5: Inauguramos.
3: E é o mesmo sistema?
5: Mesmo sistema. E hoje lá o nosso público na Europa é um imigrante. É o paquistanês, é o indiano, alguns brasileiros também.
3: Muita gente de Bangladesh tem
5: muita,
3: lá também, né?
5: Muita gente de Bangladesh. É. E eu acabei de voltar de lá e foi um sucesso. Graças a Deus foi muito bom.
3: Então quer dizer, você já está com moto lá fazendo a mesma coisa que você faz aqui no Brasil e é o mesmo e o brasileiro pode investir nessa operação. Nesse negócio, nessa operação lá.
5: Exatamente. Hoje a gente obviamente tem um sucesso muito grande no Brasil, são mais de 1.600 franquias vendidas, mas quando o cara ia conversar com a gente, sempre teve um medo. Cara, investir aqui no Brasil, quero ter um negócio fora. E a Loca Agora viu essa oportunidade e lá em Portugal desenhou da mesma forma. O nosso franqueado, ele compra a moto, eu alugo ela para imigrantes trabalhar no delivery e hoje eu tenho lá pessoas de Bangladesh, indiano, lá tem um impacto social muito forte.
3: Uhum.
5: Né? Então hoje já tem 400 motoboys e só em Lisboa a gente quer chegar em mil motos alugadas.
0: Demanda tem.
5: Demanda absurda, absurda.
3: Caramba, é no mundo inteiro, né?
5: Isso. E o nosso negócio, ele funciona da mesma maneira. Lá o imigrante não tem acesso ao crédito para comprar moto.
0: Igual aqui no Brasil.
5: Exatamente aqui no Brasil. Aqui a gente trabalha muito com o negativado e não tem como comprar uma moto. E lá também, hoje o imigrante ele ganha 2 mil euros por mês entregando. E aqui no Brasil ganha em torno de 6 mil, 7 mil reais.
3: Legal. Que legal, cara. Pô. E como é que qualquer um pode... Você tinha gente de fora, gente dos Estados Unidos investindo aqui no Brasil e agora você pode ter brasileiros que queiram investir também nessa sua operação lá em Lisboa.
5: Emílio, lá funciona de um pouquinho diferente. Lá tem toda uma pesquisa para ver se o brasileiro pode ter uma empresa na Europa.
3: Entendi.
5: Então a gente faz toda essa parte também de consultoria para ajudar o franqueado a abrir a empresa. E hoje o que a Loca Agora ensina para o franqueado? Ter duas franquias em uma. Tem uma franquia aqui no Brasil, em alguns dos nossos galpões, são 48 galpões no Brasil, e também tem um negócio internacional. A Loca Agora abre um CNPJ, abre um CPF para esse franqueado lá, ele compra as motos e a gente aluga lá também.
3: Entendi.
5: O bom é que ele recebe em euro, né, Emílio?
3: Claro, claro.
5: 70 euros por semana que ele recebe por moto.
3: E você tem aqueles... Você, hoje à tarde, você vai estar explicando isso direitinho para a audiência que se interessar por esse negócio?
5: Exatamente. Hoje, 7 horas da noite, eu vou fazer uma live explicando... Essa é uma live um pouco mais longa, porque eu vou explicar no Brasil e também em Portugal. Eu vou falar tudo sobre o nosso negócio.
3: Boa, que legal. Boa.
0: Não, eu fico assim impressionado, porque como você falou aqui, Emílio, antes o brasileiro que morava fora, por exemplo, nos Estados Unidos, investiu numa Loca Agora aqui no Brasil.
5: Exatamente.
0: E agora você pode fazer essas duas operações. Qual que é o diferencial de Portugal para o investimento?
5: Olha, o Brasil é excelente para o nosso investimento, mas o Brasil ele tem complexidades. Eu tenho ali multas, eu tenho acidentes, eu tenho ali uma gestão muito maior daquela moto. Quando eu vou alugar a moto para o paquistanês, para o indiano, ele cuida muito melhor desse ativo.
0: Culturalmente.
5: E lá, culturalmente, eu tenho muito menos acidente, eu tenho muito menos multas. E quando tem multa, a multa já vai diretamente para o imigrante pagar. E como o cara é imigrante em outro país, Emílio, ele não pode aprontar. Então lá o cara não atrasa meu aluguel, lá eu tenho menos problemas.
3: Entendi.
5: Claro, os dois lugares são muito bons de rentabilidade. Lá o imposto é um pouco maior. Então assim, a rentabilidade é muito parecida dos dois lugares.
3: Muito bem. Porra, você tem 21 mil motos operando.
5: É, 21 mil motos aqui no Brasil e agora a gente está com 400 em Lisboa, indo caminhando para mil.
3: É coisa grande, né? São 1.300 franqueados... Presença nacional e agora indo para presença internacional. Então, a oportunidade que você tem aqui da Loca Agora, que já é um sucesso.
0: Sim, e tem uma coisa curiosa que é a cidadania também, que eu vi você falando sobre.
5: Exatamente. Hoje, quando o cara decide comprar uma franquia da Loca Agora em Portugal, e a gente faz o CIF, que é o CPF, depois abre a empresa, se ele seguir um tempo, a gente também consegue ter essa cidadania. Eu também estou em processo. Então, a Loca Agora, ela...
0: Você tendo um negócio fora.
5: Tendo um negócio fora, ele tem essa outra... requisito que também é ser um cidadão europeu, né, cara?
3: Entendi. Isso é muito legal. Entendi. Bacana. Se você tiver uma pequena empresa.
5: Uma pequena empresa,
3: exatamente. E dando emprego para determinadas pessoas, você pode ter
5: esse processo. Dá mais ser imigrante, né, Emílio?
3: É, você pode ter esse processo que. Pá, é interessante. Boa, então, legal. Tá aí, ó, uma oportunidade para você, ó. Eu acho diferente, né?
0: Muito.
3: Diferente. Não, não é todo dia que uma empresa vai te dar a oportunidade de você ganhar em euro.
0: Perfeito. Né? Exatamente.
3: Não é, Zuzu?
0: Lógico. Eu sou um cara que sou entusiasta dos caras que fazem o Brasil ir pra frente. Agora, tem oportunidade? Sempre tem, né? Você vai dar uma...
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3: 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É uma oportunidade. Porra,
0: operação, claro, internacional, é cara. Se investir e ganhar em euro, é só no Alok agora.
3: O Sami Dana, que não sai de lá agora, pode ter essa oportunidade.
0: Boa, Filipão. Lógico. Imagina ganhando em euro, Sami. É mais fácil para viajar para Europa, né?
2: Dói, viu?
0: Porra.
2: Dói pagar em euro.
3: Fica lá no porto, olhando o Rio Douro.
0: Poxa.
3: O Douro.
0: Comendo um bacalhau.
2: Comendo um queijo do azeitão.
3: Ah, que delícia.
0: Belo vinho.
3: Que beleza, hein?
0: Queijo azeitão é bom.
3: Isso é para poucos. Fazer um break? Vamos fazer um break para o Delari. Vai lá, Dedê!
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12: Qual canal que eu vou assistir, não?
13: Mas vai assistir, vai achar um canal na Cazé.
14: Em casa com amendoim.
13: É isso aí, pela primeira vez.
14: Com amendoim, pelo da...
13: A Globo vai ter concorrente, né? É, vai ser o Galvão no SBT.
15: Thiago Leifert.
13: Galvão e Thiago Leifert.
15: E o Galvão, e o Galvão já intimou o
13: Cazé, outro. Mas Cazé é não, atrasado.
16: Mas é. Não, Cazé... grita gol. É que nem quando tinha. Você lembra quando tinha TV digital? Que o gol na digital demorava mais?
15: Sim, é.
13: O gol no YouTube
16: é um pouco atrasado.
13: É bem atrasado.
15: É.
13: É muito atrasado.
15: Mas como é que faz?
16: Adelaide TV mais ainda.
13: Não, e dependendo da sua internet, é mais atrasado ainda. Se quer internet ruim,
15: o buffering.
16: É fácil,
15: é o buffering.
16: Não, mas aí
13: buffering.
16: Sim.
13: Buffering.
16: Aí você pode ligar na
9: Warren Buffering.
16: Na Jovem Punk Rádio no atraso.
13: É, em real time.
16: E aí você vê na...
13: O não, jogo lerdo em uma hora.
9: Tem um delay também, gênio.
16: Não tem problema.
13: Você adianta...
16: A emoção do rádio. Ah, muito obrigado, Nilton.
13: Mas, não, mas não dá certo, porque é fica cara... tudo desencontrado. Sim,
9: é o cara ficar sabendo
13: fica fora que é corno antes de ver. É o filme da caixinha com a legenda. Você passa a legenda...
9: Na Globo é Everaldo, Everaldo Marx.
13: Agora, se você baixar o aplicativo do SBT, ele vai estar atrasado também?
16: Vai. Tudo que é internet vai atrasar por causa do sinal, da demora do sinal.
13: Então aguardem para ver um jogo atrasado em casa. Não, não, porque a internet, ela carrega, ela vai carregando antes para não dar o pau, né?
16: É o buffering.
13: O buffering, que eles chamam. Então é atrasado mesmo. É, mas aí problema
9: mas
13: de...
9: mas também quer ver em real time? Vai lá.
13: É só o vizinho não gritar mais alto.
9: Paga dois pau lá, não. Ou faz que nem o Neymar.
13: É, provavelmente você vai estar assistindo o jogo aí.
9: Isso.
13: E aí você vai ficar assim,
9: você não sabe. Você grita depois. Aí você pergunta pra quem tá assistindo onde tá vendo.
13: O cara que vai assistir bem o jogo é o Paquetá, que vai assistir do campo. Muito bem. Que mais?
9: Que mais?
13: Mais uma? Quero mais uma.
9: Vai lá,
13: mais uma?
16: Mais uma?
13: Vamos!
16: Mais
13: uma!
9: Mais uma!
13: Mais uma!
9: Mais uma!
16: Vai dançar, Zuba! Vai! Dança, Delari!
13: Vamos lá. Eu tô empolgado com pesquisas. Vocês devem ter acompanhado um pouco das polêmicas das pesquisas.
16: Não, eu tenho que dar o dólar quando fala.
13: O dólar, desculpa.
16: Senão eu fico doente.
13: Por dólar subiu, hein?
9: Subiu mesmo.
16: Muito o dólar.
9: Inferno.
16: Subiu muito o dólar. Sheldon. Mas hoje ele tá caindo um pouquinho, cai 0,12%, mas mesmo assim tá caro, Emílio. Tava na casa de 5 há pouco tempo atrás, exatamente. Agora tá 5,18.
9: Eita.
16: Então, para você que viajou para Croácia e gastou no cartão,
13: tá na toba, né,
16: Sam? Tá ferrado, lindão.
9: Do Rio.
13: Boa.
9: Rodrigo Viga.
13: Morgadíssimo, vamos lá. Você que adora pesquisas. Você sabe que teve uma polêmica com o ministro Cássio Nunes Marques.
9: A suspensão?
13: Foi. Mas por quê? Você lembra que essa pesquisa foi um pouco induzida? Teve uma, né? Induziu.
9: Segundo
13: o eleitor,
9: estava induzindo.
13: Uma publicidade disfarçada. E aí o Cássio Nunes Marques considerou uma série de fatores para suspender a divulgação da pesquisa Atlas Intel Bloomberg, que foi lançada, Sam, no dia 19 de maio. Só que... saíram novas pesquisas.
16: Entendi.
13: Então a gente precisa saber qual pesquisa que a gente vai confiar. E agora, estava vendo o jornal,
9: certo.
13: Jornal da Manhã.
9: Vamos lá.
13: Pesquisa GERP.
16: GERP.
13: Você conhece?
16: Não conheço.
13: Foi divulgada nesta segunda-feira e aponta que o senador Flávio Bolsonaro lidera as intenções de votos num eventual segundo bumbo. Contra o presidente Lula. Olha lá a imagem, dá imagens lá.
9: Plateira aí, velho.
13: O placar é o seguinte: 45% contra 39%, de acordo com os dados.
16: Tem a margem de erro?
13: Sempre tem margem de erro.
16: A quanto é que é?
13: E as urnas do Nordeste? As urnas do Nordeste não foram apuradas.
16: Meu amigo! E elas chegam de uma
13: Mas
16: vez.
13: É um movimento amigo. Importante.
16: Elas chegam às 6:00 e pouco da tarde. É o tsunami que vem.
13: O que eu quero dizer é que uma pesquisa que o ministro falou, opa, o jogo não está limpo, vamos voltar. Tem 2 pontos percentuais, segundo o Delari. Obrigado pela informação. Ele voltou atrás. Agora, a pesquisa atual, que saiu na segunda-feira, mostra que o Flávio lidera no segundo turno. O que é interessante deste papo que eu estou trazendo aqui?
9: Okay.
13: Na minha análise política aprofundada. Eu sou aqui.
9: William Vack.
13: José Maria Trindade.
9: Pra que você precisa do William Vack?
13: Tem um Daniel Zucco.
9: Tem um Daniel Zucco.
13: Não, mas a análise ela é muito simples. Você, eleitor... que está nesta dúvida agora que está acontecendo no Brasa e vê uma movimentação entre a direita e a esquerda, pelas pesquisas que a gente está trazendo aqui, só existe uma coisa, parece a passada. Ou é Flávio Bolsonaro ou é o Lula.
9: Ah, vá.
13: Não, não tem mais sozinho. Mas as pessoas...
9: Deixa eu falar isso.
13: Eu tô
9: sério? Apontando.
13: Eu tô falando... Calma.
16: Não. Sozinho.
13: Eu tô falando isso.
9: De jeito nenhum.
13: Por que eu cheguei nessa conclusão? Calma. Porque o Sami, como votou na Tebet no primeiro turno da votação passada, que tem uma terceira via, que está sendo liderada pelo Zema e o Caiado, que vão se juntar possivelmente...
9: Eu não acho que eles são terceira via. Eu acho que é mais uma opção da direita, que é o que eles mesmos falaram. Se todo mundo concentrar para mostrar os erros do governo, aí fica com o eleitor. Se esse cara vai ser o Flávio... Beleza, mas são, na minha opinião, não é uma terceira via, são mais opções da direita. Agora tem as terceiras vias aí que a gente sabe como que é o pé em duas canoas, né?
17: Então, tem muitos nomes que podem surgir no meio disso.
9: Sim, sim.
17: E a gente vai aguardar. Mas é isso.
13: Você leu o editorial do Estadão?
17: Você sabe que o editorial do Estadão hoje estava fantástico. Eu li só a primeira parte. A segunda eu não
9: consegui. Resume pra gente a primeira parte.
17: Alba, você que tá com a internet melhor.
13: Pega aí, você que tá com pesquisa.
17: Editorial do Estadão.
13: Você que tá com pesquisa. Não.
17: Eu vou chutar.
13: Fala do atual governo.
17: O que fala?
13: O que ele vai enfiar de grana. Ele fala o seguinte, que o governo vai quebrar o Brasil para se reeleger.
17: Sim, tem aqui. Tem aqui.
16: Não, e tem
13: Não tem. Agora, eu li o editorial do Estadão hoje, amanhã.
16: Não contou pra gente.
13: Não, ele vou contar, pô. O editorial é longo, é chato.
17: Mas o governo...
13: Você tem que ir, você não tem lá o negócio da inteligência artificial.
16: Eu tenho a IA que resume. Mas tem um negócio que eu vou falar depois do Columbo.
13: Zé Pereira, ó. Tambor do Zé Pereira.
17: 215 bilhões.
18: Lula quebra o Brasil para se reeleger. Petista usa truques contábeis para esconder o aumento cabalar de despesas, lembrando as malfadadas pedaladas fiscais de Dilma. Mas a conta da dívida pública explosiva sempre chega.
17: Isso mesmo, editorial.
13: E complementando. Tambores do José Pereira. Uma salva de palmas.
17: Boa, José Pereira.
13: Vamos, dos maiores. Relembrando o nosso querido José Pereira.
18: Mas a gente tem que também dar um salve pro professor. O Sammy falou que as medidas do Lula estavam muito parecidas com uma Dilma 3.
16: Tá igualzinho.
13: Era a carreta furacão. E a turma acha que a carreta furacão tem fim.
9: Não tem fim.
13: A carreta é eterna.
16: E não é aqueles bonecos bonitinhos. É o fofão meio estragado.
9: Isso.
16: É o Mickey com o olho pra dentro.
9: Desce um, sobe três.
17: Ele que vende algodão doce.
13: Não, é o Mickey com a luva amarelada. Sabe, o Mickey?
17: Só tem um olho.
13: Lá
9: o Mickey que fuma.
13: Né?
9: O Mickey que fuma com a luva.
17: É um pequenês com o olho vazado.
13: Mickey que fuma. Olha a carreta. É muito emprego que tem que dar. É muita gente empregada que fica...
17: Chamado daquele assistencialismo barato, que libera gás.
13: Exatamente.
17: Emenda, só de emenda, 16,1 bilhões para passar o 6 por 1. Então, assim, o que o Sam explicou muito bem como economista é que o governo tem um cartão de crédito que ele libera sem limites para a turma gastar, mas essa conta alguém vai pagar. E sabe quem vai pagar, Samidana?
9: Quem?
17: Todos nós.
9: Mas é sempre,
17: a conta vai chegar.
9: Fazer o quê?
17: Porque tá liberando muito, tem um negócio lá de pros motoristas, né, pros taxistas, tem essa liberação de grana pro cara, financiamento, as benfeitorias, o Pronamp, a turma libera a grana e o cara já tá endividado. E no final vai continuar pagando uma conta que o dinheiro não tem. Dito isso, encerrado o editorial da resenha.
13: A conta vai chegar. Fiquem tranquilos que isso...
17: E sabe quem vai pagar.
16: É a lei do cartão de crédito.
17: E vai
16: se
17: subir.
16: Faz, aqui se paga.
17: E vai subir os juros no Brasil. Isso eu não sei se você vai abordar na economia. Mas a taxa Selic aí tem uma previsão. Não,
16: já estão prevendo que está subindo a taxa. Mas tem muita coisa em economia. Quando vocês deram o start, começa a falar que nem o homem da cobra.
17: Então tá bom.
13: Vamos. Muito bem, o que mais?
17: Mais uma?
9: Mais uma?
13: Mais uma,
9: por favor.
13: Mais uma.
9: Mais uma.
13: Mais uma. Mais uma. Mais uma.
17: Ontem eu queria agradecer a nossa produção pela presença ilustre dos convidados, que foi o nosso juiz, ex-juiz Sérgio Moro, e o Dallagnol.
9: Certo.
17: Se você lembrar, o Sérgio Moro ele foi ministro da Defesa. Você lembra que ele participou no
13: Justiça? A Justiça.
17: E ele trabalhou muito com a segurança pública. E uma das
13: pulou do barco, né?
17: Pulou do barco.
9: Pulou.
17: Mas uma das coisas que ele mais repetia era sobre as fronteiras. Você lembra que é onde o crime acontecia? O PCC, onde ele operava? E agora o governo brasileiro enfrenta também um dilema que é de corte. Vai cortar o quê? 4,3 bilhões do orçamento de defesa, levando o exército a suspender operações cruciais na fronteira que eu estou falando, contra o crime organizado. 1,5 bilhão era só para o exército, para o combate de tráfico de drogas. E é justamente, Emílio, no momento onde essas facções foram nomeadas como terroristas.
13: Isso.
17: Olha o timing.
9: Olha só.
17: Que timing, hein?
13: Quanto gastou com propaganda o governo?
17: Eu acho que foi 5 bi, se eu não me engano. Bom, de qual propaganda? Porque tem muito dinheiro que o governo está injetando, né? Uma é na internet e a outra são os influenciadores. Mas é muito dinheiro que esse governo ele gasta. A hora de economizar, ou ele taxa com alguma coisa, ou ele coloca dinheiro para fazer uma divulgação sobre eles. E como você trouxe aqui, agora o assunto não é mais picanha nem cervejinha. Qual que é a pauta desse governo?
19: Qual? Eu,
17: qual é?
19: Qual é?
17: Pergunto para vocês.
19: Qual é?
17: Qual é a pauta do governo?
19: Qual
17: é?
19: Diga.
17: Qual? Pergunto para vocês.
19: Vai, não,
17: eu
19: responde.
17: Me esqueci. Eu não lembro. Qual é a pauta do governo agora? Qual é? Que você soberania. Vai trabalhar menos
19: sim.
17: Para ganhar mais.
9: É a promessa.
17: A promessa isso. É essa. Trabalhe menos, ganhe mais. Isso. Agora, como você vai pagar essa conta? Eu juro por Deus que eu não sei. Tá bom pra você?
19: É, trabalhe fazendo o que você gosta, que você não vai gostar mais de nada na sua vida.
17: Você nunca mais vai fazer exatamente. Porcaria nenhuma, né, Delari? Mas é isso. O governo, olha, emendas, tem muita coisa para resolver, 6x1. Eu gostei. Pode ser um plano, pode ser uma utopia do Dallagnol. Mas ontem o plano do Dallagnol eu anotei aqui.
13: O Dallagnol?
17: É o Imagine, né, que você falou.
13: Imagine do John Lennon.
17: Mas alguém precisa fazer alguma coisa, né? Será que alguma coisa que o Dallagnol propôs ontem a gente
16: será que vai?
17: Vai? Será? Será ou não será?
16: O
17: será?
16: Papo que rola nas redes?
17: O papo que rola nas redes, Samindana, é que eles querem tirar poder dos poderosos. Tá aqui, ó. 10 medidas pro Senado.
19: Cadê?
17: Bom, e quais são as 10 medidas?
19: Quais?
17: Impeachment. Para alguns ministros do STF. Sim. Passa. Sim. Maioridade penal. Foi votada agora.
13: Ó, oh, Imagine.
17: Ó, oh, Imagine. Maioridade penal. Para crimes graves. Prisão após condenação em segunda instância.
19: E Zuzu, você tá falando dos
17: fim dos privilégios.
19: Você tá falando dos influenciadores? É uma notícia de hoje. Aqui, ó, o PT busca influenciadores para engajar militância.
13: Ó.
19: Olha que interessante. O Partido dos Trabalhadores lançará nessa terça-feira, hoje, uma iniciativa chamada Porta-Vozes de Lula.
17: Legal.
19: Que tem como objetivo buscar influenciadores e lideranças políticas para engajar a militância.
17: Chama a Deolane, ela tá com tempo.
19: É a máquina.
13: É a máquina. Máquina.
19: É isso aí, ó. Vai começar aí. Começar os textos, máquina. O briefing, os textos parecidos, copia e cola.
13: Normal,
19: como é só todo... aguardar, é. É só esperar, agora é só esperar.
17: A Deolane tá e com ganha tempo. Bem, viu,
19: Betão? Ganha.
17: Ganha bem. Bom. É isso
13: é
17: aí.
13: A máquina trabalhando, pro.
17: Aí,
13: mas é assim.
17: Ué, quando você tá lá no poder.
13: Você tá no poder, você não vai fazer nada?
17: É, tá certo.
13: Você usa tudo, toda a sua.
17: Exato.
13: Todo o seu arsenal.
19: Fazer o diabo.
17: Fazer o diabo.
13: O povo paga.
9: Paga quietinho.
13: Não é?
19: Sim,
13: é,
19: mas bonitinho, como sempre. Né? Como sempre
17: pra fazer propaganda pra escala 6x1, o governo gastou 80 pau. Pra divulgar.
13: 80 milhões.
17: 80 milhões para divulgar
19: a pauta.
13: Que... Na rede social.
17: Só na rede
13: social. Só na rede social.
9: Então, isso. Dinheiro é pra ganhar no grito, né?
13: É.
9: É pra ganhar no grito isso aí.
17: Escolha o que vai acontecer.
19: Pagou pra quem não trabalha falar isso. Sobre escala de trabalho. Boa.
17: Boa. Então é
13: muito
17: isso aí.
13: Bem.
17: Mais uma? Vamos pra é economia? Isso? Tá bom pra mim.
20: Da eleição.
17: Vamos lá.
20: Nós podemos brigar na eleição. Nós podemos fazer o diabo.
16: Isso. Pode.
13: É isso aí. Na eleição nós podemos fazer o diabo. O que, que nós vamos? Pra ele? Pro
17: pra
13: professor?
17: Ele.
16: Vamos que é? Hoje tem.
17: Bora.
16: Hoje
13: tá professor, bom. Tá animado?
17: Tá.
13: Então solta a vinheta. É hora do professor.
17: Até demais.

0: Por quê? O Reginaldo tá animado.
1: Ele tá... A playlist dele. A mensagem subliminar.
2: Que te vinheta.
3: Vou puxar o saco. Seguinte. A 6 por 1, como vocês sabem, chegou ao Senado há mais de 10 dias. E até agora, tá parada. Ou seja, não há despacho do presidente da casa, que é o Davi Alcolumbre. E o motivo é simples. O Alcolumbre quer debater antes de encaminhar o texto. Então, hoje, ele vai ter uma reunião com os líderes partidários e deve definir o rito da tramitação. Ele falou o seguinte, ele falou, ó, não acha que aqui a gente vai ser uma casa carimbadora? A gente vai mexer no texto. Vai mexer no texto. Aí tinha dois caminhos. Ou mexer no texto e ajustar o que foi aprovado pela Câmara, ou a proposta alternativa da oposição. Qual que é a proposta da oposição? Negociar a hora trabalhada. Mas isso já foi descartado. Já foi descartado e já foi despachado para a CCJ. Então vai ser em cima da proposta do governo. A relação do Alcolumbre está desgastada. Por quê? Porque eles mandaram o Messias lá, o Messias de volta, lembra?
0: Sim.
3: Mandaram disso. E aí foi uma derrota para o governo. O governo quer velocidade. O Senado quer mostrar autonomia. Em tese, é importante essa análise institucional, porque forçaria uma transparência que elevaria o custo reputacional de aprovar medidas como essa, que são heterodoxas, e o Senado serviria de freio e contrapeso para a velocidade política que o governo quer, ainda mais em ano de eleição. Porém, o que falam nos bastidores é o seguinte. Dívidas rurais chegam a 170 bilhões de reais.
0: Certo.
3: E que o Senado está pedindo uma colher de chá para ter um juros menor, por exemplo, de 3,5%. Pelo menos para 30 bilhões. E essa seria, então, a moeda...
0: A negociação. Para passar o 5 por 2.
3: Para acabar com o 6 por 1, para passar o 5 por 2.
0: Passar o 5 por 2.
3: É uma pauta que não tem absolutamente nada a ver com o 5 por 2.
0: Sim, mas é...
3: É, a política.
0: Política. Mas, política é assim.
3: Mas pode acontecer isso. Além disso, a gente falou aí nesses dias, você tem o problema do tarifaço do Trump. E aquela medida adicional. O tarifaço, o que ele faz? Seção 301 fala, ó, o Brasil ele tem o PIX, o Brasil faz um monte de coisa errada, ele faz um monte de produtos falsos, ele não combate a pirataria, vai tomar 25% de tarifa. O Brasil foi chamado de um parceiro com práticas desleais sobre o comércio. E, na semana passada, teve aqueles 12,5 adicionais. Que
0: não, mas não tá rolando isso.
3: Tá rolando.
0: Não tá.
3: Ainda não entrou.
0: Não entrou.
3: Só que o problema...
0: Trump também fala aí do...
3: Que nesses 12,5, não é só o Brasil. É o Brasil mais 59 países. O problema... Que lembra que o Lula foi na Casa Branca, não sei o que lá, no dia 7 de maio?
0: Sim, o Lula prometeu e não cumpriu.
3: Então, mas
0: alguma coisa mas ele
3: venceu,
0: prometeu.
3: Mas venceu. Tinha um prazo. Eles falaram, vamos abrir grupos de trabalho.
0: Isso.
3: Tinha um prazo que venceu no último domingo. Então, eles vão continuar falando até o dia 15, que é a data para aplicação efetiva das tarifas. Agora, a inteligência brasileira acha que é mais fácil tirar os 25%, que só se aplica ao Brasil, da seção 301, do que os 12,5%, que pega o Brasil e mais 59 países. Mas, de qualquer forma, é ruim isso daí. É ruim. Os exportadores brasileiros vão sofrer com isso e nem sempre dá para encontrar outro parceiro comercial. E na mesma linha vem a questão da União Europeia. Lembra que a gente falou aqui, ó, o Brasil não
0: proibiu
3: está
0: a carne.
3: Na lista de países habilitados a exportar produtos de origem animal.
0: Proibiu as carnes lá pro...
3: O Brasil, segundo a União Europeia, não oferece garantias suficientes sobre o controle do uso de antimicrobianos na pecuária. E aí, é uma barreira não tarifária, não pode exportar. O prazo é 3 de setembro. Parece muito tempo, mas não é, porque tem várias idas e voltas. E até agora, a gente teria um impacto de 1,8 bilhão de dólares nas exportações. E quando... E aí você tem algumas questões. Você sabe que existe a cota Hilton. Já ouviu falar cota Hilton?
0: Nunca ouvi falar.
3: Cota Hilton.
1: Cota Hilton.
3: Cota Hilton é para importar, numa alíquota menor, carnes nobres. E o Brasil usa dessa exportação. Se essa carne não é vendida para a Europa, ela pode ir para a China. Só que a China não paga mais por carne nobre.
0: Entendi.
3: Então a gente teria um prejuízo.
2: Certo.
3: Fabricantes, né, produtoras de carnes, como a Minerva, como a JBS, conseguem dar o Leonardo. Por quê? Porque eles têm lá o Uruguai, eles têm a Argentina, eles têm outras localidades. Mas os menores, que não têm como fazer esse
0: redirecionamento.
3: Isso mesmo. Redirecionamento.
1: Redirecionamento.
0: Não, não.
1: Redirecionamento.
3: Cionamento.
1: Remédio.
3: Recionamento.
1: Acertou, miserável.
4: É ponto por sabidada.
3: Eu fiz o que eu sou pra me aproximar de vocês, meu Quando eu tinha criança, eu não tinha nem borracha.
1: Vamos lá, voltou da Croácia com dislexia.
3: Voltei. Agora muito bem.
0: Não, mas faz muito melhor que o Zuzu.
3: É. Cara, mesmo com
1: como assim?
0: Mesmo com problema. De
1: como assim?
0: Não, você faz mais confuso.
1: Redicionamento. Fala aí, rede.
3: Direito. Chega. Agora Paramount pro Alba.
1: Opa. Putz,
0: não.
1: Paramount não. Então,
0: sem Paramount.
3: Vocês querem que eu fale? Então, camisas da seleção brasileira.
1: Quem?
0: Camisas.
3: O mercado de camisas de futebol movimentou online só, Alba. Uhum. 1,2 bi de reais, crescimento de 80% em relação ao ano passado. Segundo o levantamento da Conf, com base na New Trust, foram mais de 4 milhões de peças comercializadas e a camisa da brasileira...
0: Do Neymar.
3: Que foi Neymar. Lançada em março,
0: você sabe
3: já
0: isso...
3: passou 915 mil. Professor
0: cê
3: lá...
0: Você viu a pesquisa?
3: Excelente camisa online.
0: Você viu a pesquisa? É. Os gringos não chamam o Brasil de Brasil, chamam de Neymar.
1: Isso aí.
0: Torcer por eles Neymar. Batizaram
3: o Brasil
0: de Neymar.
1: Ah, fala Neymar, o time do Neymar.
0: Neymar.
1: É o time do Neymar.
0: Tô falando pra você.
1: Neymar
0: eu tô falando pra
1: Number
0: você.
1: One.
0: Por falar em Neymar,
1: oba.
0: Olha quem chegou,
3: quem chegou aí com a canarinho.
0: Olha quem chegou com a canarinho. Que é a oportunidade pra você, olha só. 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
1: O cara tem coleção.
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0: tem uma boa noite de
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1: Você desliga, né?
0: Você desliga.
1: Descansa
0: fala,
1: mesmo.
0: Descansa.
2: Nossa, é gostoso, cara. Vou falar.
0: Assim, o antes, né, Zuzu, você que sempre reclamava que dormia mal, o antes... Você nem lembra. Agora, no seu dia a dia, parece que você, a gente não negocia mais,
2: cara,
0: uma noite de sono.
2: É transformador, né? Numa cultura que a gente tem tanto de tomar tarja preta sem saber o remédio que é e ter um suplemento natural que realmente dá resultado pra você dormir,
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0: 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Às vezes a pessoa fica até dopada, né?
2: Total.
0: Às vezes fica dopada e não consegue abandonar o remédio, né? Não
2: tem
0: consegue
2: ressaca
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3: 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Só solte-me a vinheta, por favor.
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4: Primeiro você reconhece o valor, para depois as pessoas perceberem o valor que você tem.

0: mesmo.
1: O cara tem milhões de seguidores que aprendem muito com suas palavras e espiritualidade.
2: Nunca despreze o poder de uma amizade.
1: Ó, filhão da dona Fanny e do seu Dário, palmas para Thiago Brunet.
0: Thiago!
3: Olha aí, ó.
4: Que bom, que alegria, aí, que alegria.
0: Sim, alegria.
3: Quem é muito fã seu e escuta todo dia você é a nossa Paulinha. Falou, não, ele é maravilhoso, eu tenho aqui na
4: beijo,
3: minha...
4: Beijo, Paulinha. Ela falou comigo ali no...
3: Na minha internet, eu recebo todo dia, não, tal.
4: Bom, corre, feliz.
3: Todo dia você faz um...
4: Todo dia eu tenho Café com Destino às 6h57 da manhã no meu canal de YouTube. Todo dia, de segunda a sexta.
3: O que, que é o Café com Destino?
4: Café com Destino é 30 minutinhos de aula sobre a vida. É, a gente fala sobre vida emocional, criação de filho, como lidar com pessoas difíceis. É, os dilemas do dia a dia, né? Os dias de ansiedade, de angústia... Então, tem que ter alguém... A gente teve a base, né, da nossa inteligência na escola formal, mas ninguém nos ensinou a viver a vida como ela é. Na escola, por exemplo, você aprendeu MMC, MDC, raiz quadrada. Legal, importante, mas você usa todo dia? Não. Agora, lidar com pessoas, você todo dia tem que lidar?
5: Tem. Tem.
4: Com dinheiro, com muito ou pouco, tem que lidar todo dia com dinheiro? Tem. É, lidar com as próprias emoções que você está sentindo. Tá sentindo ansiedade, tá sentindo tristeza, decepção, frustração, culpa. Todo isso você tem que lidar com algum tipo de sentimento. E até mesmo os bons sentimentos podem nos confundir. Então a gente decidiu criar o Café com Destino, que é gratuito no YouTube todo dia, pra gente ali ser uma escola de vida para as pessoas que não aprenderam ainda a viver.
3: É isso aí.
4: Né?
3: A vida é sofrimento, como diria Nietzsche.
4: É.
3: A gente tem que arrumar um motivo e uma razão para passar por esse sofrimento. Meu mestre?
4: No meu caso, eu apelo para a fé, né? Eu acredito que a gente passa por qualquer situação terrena acreditando sem duvidar, acreditando naquilo que é impossível.
3: É isso aí.
4: Mas o que eu reparo é que a maioria das pessoas, elas não observam o que dá certo. Por isso elas não conseguem replicar.
3: Não agradecem em tudo.
4: Não, e também...
3: Que é a diferença que tem, por exemplo, você vai para o Oriente. O Oriente é engraçado porque é o seguinte... Eles têm... O dia é dividido em frações. Então você acorda, você... Olha, muito obrigado porque eu estou acordando e tal. Você sempre agradece. Vem a comida, muito obrigado por essa comida. A gente não tem isso aqui, né? A gente aqui no Ocidente...
4: Culturalmente,
3: a gente não tem essa... A gente não agradece muito. Então, eles são todos agradecidos.
5: O tal do namastê.
3: Namastê. Então, parece que a vida é muito melhor para um cara que está agradecendo as poucas coisas que ele tem no dia a dia do que a gente que sempre pensa em algo grande para agradecer.
4: Mas sempre. A maioria das coisas que as grandes universidades descobrem hoje que dão certo, como compartilhar com pessoas, como a gratidão... a Bíblia, que eu chamo de sabedoria milenar, já nos ensinava. Tem 2000 anos aí de publicação. Eu sempre falo, quem domina o que está escrito acaba dominando a vida. Você tem todo tipo de saída, todo tipo de solução. Até aquilo que parece não ter solução, pelo menos lidar com aquilo que você está lidando no momento, ela te ensina como lidar. Então, por exemplo, a gratidão é uma indicação bíblica, né? A gente agradece pelo alimento, a gente agradece por ter acordado. Hoje de manhã, quando eu despertei, a primeira coisa que eu pedi, Deus me dá sabedoria para o dia de hoje. Porque antes de estar aqui ao vivo, eu já estava em podcasts grandes do Brasil, dando entrevista. Então, tem que ter uma sabedoria.
3: É.
4: Você tem que estar bem no dia, você tem que receber uma iluminação
3: divina.

0: vai lá e busca a reconciliação. Então, assim, a Bíblia ela não faz muito sentido para quem quer viver pelos próprios prazeres. Porque como é que eu vou buscar a reconciliação com quem me fez mal? Quem está me caluniando, falando mal de mim? Eu tenho que me defender, chamar meu advogado. A Bíblia, vai lá e tenta reconciliar. Provérbio diz, a palavra branda desvia o furor. Então você está cheio de raiva de mim, eu te dou uma palavra. Poxa, mas eu gosto de você, as coisas acabam se acertando. Então quem domina o que está escrito, acaba dominando a vida.
1: Que é tirar da gente o lado animal, né? Esse é o objetivo porque o
0: a
1: nosso
0: guerra é contra a gente mesmo, contra nossos instintos.
1: O lado animal da gente é que se alguém fez mal pra gente, a gente mata o outro cara, né?
0: Por isso que a Bíblia diz, fazer e morrer a nossa natureza terrena. E uma das coisas que tem na nossa natureza terrena, por isso que a indicação, a orientação bíblica e matando isso aos poucos, é a sentença desproporcional que a gente vê hoje claramente na internet, mas sempre existiu. O que é sentença desproporcional? Eu quebrei esse copo aqui sem querer, eu matei alguém na internet, vão pedir minha morte de qualquer maneira. Você vê comentários assim, esse dia deu uma polêmica com um cantor, ele derrubou uma cadeira, 30 mil comentários, falou assim, esse cara tem que morrer, alguém tem que prender esse cara, o cara derrubou uma cadeira
1: no
0: restaurante.
1: Sim.
0: Então assim, você lê os comentários e fala, isso é desproporcional, ele não matou ninguém, ele não bateu em ninguém, ele tem que morrer? Então quando você vê que as pessoas, elas querem justiça, justiceiros para os outros, mas para eles misericórdia.
1: Então, mas existe alguma coisa dentro da gente que a gente gosta de ver a pessoa famosa se ferrar? Isso é meio coletivo, né?
0: Sim, sim.
1: Você gosta de ver, sei lá, alguém tomando um tombo, alguém muito famoso.
0: Ou com dinheiro, né?
1: Ou com dinheiro, alguém que tem algum poder, essa pessoa cair, a gente sente muito prazer naquilo lá. Porque isso é você que pode dizer pra mim.
0: Essa é a inveja.
1: Eu não sei, eu gosto muito de ver os caras se fudendo.
2: Eu gosto.
1: Desde que seja mais alto.
0: É isso aí. Né? É que as pessoas confundem, né, biblicamente, cobiça com inveja. Fala assim, pô, o cara tá querendo meu carro, invejoso. Não, ele tá cobiçando, o que também é um pecado, é um erro. Mas inveja não é você querer o que é do outro. É você querer que o outro perca porque você não tem. Que esse carro bata porque eu não posso comprar.
1: Sim.
0: Então, a inveja é muito
1: pior. É assim que eu penso.
2: Mas só quem tá melhor.
1: Só quem tá melhor.
2: Mas você anda com os piores.
1: Quem tá pior, eu ajudo. Agora, quem tá melhor, eu quero...
0: Mas você sabia...
1: Odeio.
0: Mas você sabia...
1: Mas odeio muito.
0: Esse novo livro que eu escrevi foi pensando justamente como é que eu posso passar de forma simples a forma de uma pessoa viver um pouco melhor nessa terra que é difícil, né? As pessoas querem vencer, mas não conseguem vencer, querem ajustar o relacionamento, mas não conseguem, querem se livrar desses sentimentos ruins que têm, dos pensamentos invasivos, não conseguem. Mas, como eu falei, a gente não observa o que dá certo. E aí, depois de tantos livros, graças a Deus, best-seller no Brasil, eu decidiu lançar o Jogo da Vida, aproveitando o momento da Copa, que é o que o futebol pode nos ensinar sobre vida e negócio. Não é um livro sobre futebol, é um livro sobre tua vida e os teus negócios, mas como é que a gente pode aprender com o esporte mais ovacionado do mundo? 4 bilhões de fãs no mundo.
1: Sim, caramba. Uma loucura.
0: O maior movimento financeiro de esporte do mundo. Uma criancinha nasce, a primeira coisa que ela ganha é uma bola. Isso não é no Brasil, não. É no mundo, em qualquer lugar. Todo final de semana, estádios de 70, 80 mil pessoas lotados. Por que isso acontece? Tem um motivo. Então, as pessoas não observam, né? Nada na vida, elas simplesmente vão vivendo um dia atrás do outro. Mas se você observar as regras do futebol, a gente consegue aplicar muito na nossa vida e nos nossos negócios. Por exemplo, existem muitas coisas que chegam para mim de negócio que eu nego, apesar do dinheiro ser interessante, porque iria me tirar da minha posição em campo. No campo da vida, cada um tem sua posição. Atacante, lateral direito, zagueiro, goleiro, cada um faz uma coisa. Aí se você, por causa do resultado do atacante, que ganha um pouco mais, que dá as entrevistas no final... Sendo zagueiro, cisma de ser atacante, sai da tua posição, não só o técnico não te convoca mais, como você perde toda a sua capacidade de jogo, porque você é um zagueiro.
1: Você saber o seu lugar.
0: Então o primeiro capítulo já fala o seguinte, você sabe qual é a posição que você vai jogar na vida? Porque depois que você jogar nessa posição, você tem que se especializar. Eu entrevistei muitos jogadores da seleção brasileira pentacampeã, muitos me deram entrevista para esse livro, muitos também dos que estão convocados agora para 2026. E uma coisa que o Cafu me contou na entrevista, o nosso capitão pentacampeão, foi: Thiago, eu queria ser meio campo, meu sonho era ser meio campo, e o Tele Santana falou para mim, não, você vai ser lateral direito. E ele seguiu as instruções
1: do técnico, né?
0: Aí que tá. Então olha só, primeiro capítulo, a pessoa não sabe qual posição tá jogando na vida.
2: Boa.
0: Segundo capítulo, todo jogador de futebol sempre teve um técnico. Com 5, 6 anos era o pai, o tio, o avô que falava na beira do campo, volta, marca, vai. No clubinho do bairro era o treinador.
2: Te oriente.
0: A gente tem quem treina a gente na vida? A gente não escuta ninguém e quando alguém chama

0: tensão, a gente fica chateado, fica emburrado. Pode ser o Cristiano Ronaldo, querido. Pode ser o Messi, pode ser o Neymar. Se o técnico falar pela esquerda, duvido que ele vá pela direita. Então, mesmo sendo bom, ele continua debaixo de orientação do técnico. Na vida, a gente abre negócio sem ter um técnico, um treinador, um mentor nos ajudando. A gente casa sem pedir conselho. A gente vai saindo, a gente vai fazendo as coisas. Então, eu escrevi um livro de forma prática, usando as analogias do futebol para você entender melhor a vida aqui na Terra e os negócios. E, é claro, como eu sou uma pessoa espiritualizada, no último capítulo eu falo sobre o apito final. Qual o problema da vida comum e do futebol? É que no futebol, se você fizer uma falta, fizer um pênalti, você está impedido. Não importa quem você seja, camisa 9, camisa 10, goleador, campeão do mundo, o juiz apitou, pronto, infração. Se é impedimento, é impedimento. Ah, mas eu fiz o gol, mas estava impedido. O problema é que no jogo da vida, o apito não soa quando você erra. Você vai acumulando erros na vida, só tem o apito final. Que é para quem,
1: que é lógico, é espiritualizado. A hora que a conta chega.
0: Aí você vai ver nesse apito final se você vai ser escalado para o jogo da eternidade ou não.
1: Aí nós somos. Por isso que eu sou cristão. Que é só pedir desculpa e ele fala: pode entrar, Emilhão. Entre aqui, querido.
2: Tá perdoado.
1: Vem, não é assim, você vem jogar o jogo da vida. Entre aqui, Emilhão. Você é querido.
2: Tá escalado.
1: Venha, Emílio, com todos esses pecados que você cometeu naquela vida mundana. Agora você é nosso.
0: Isso é verdade.
1: Obrigado, Senhor.
0: Mas não desse jeito.
1: Assim. Deixa eu perguntar um negócio pra você agora, que eu tenho curiosidade.
0: Claro.
1: Aquele. É Napoleão Hill, né? Que é aquele livro que fez.
2: Sim.
1: Ele falava o seguinte:
2: mais esperto
1: que se você escrever. Né? Se você escreve, porque você está falando que cada um, eu concordo com você, cada um tem a sua posição na vida, e tem que saber mais ou menos.
0: Eu sou apresentador.
1: Sim, mas ele falava o seguinte: se você escrever todo dia o que você quer e você mentalizar, você consegue. Isso não funciona, né?
0: Existe uma diferença entre pensamento positivo e fé. Pensamento positivo é isso aí: vou escrever, vou mentalizar e tomara que aconteça. Eu não acho negativo, não. Mas a fé é muito mais poderosa. A fé é você ter certeza de coisas que ainda não aconteceram.
1: Sim,
0: a definição bíblica é isso. Fé é a certeza das coisas que se esperam e a convicção de fatos que você ainda não vê.
1: Então, é que nem o Sami. O Sami quer tudo uma explicação científica. A minha fé eu não preciso. Eu acredito em Deus, ponto,
2: se
1: acabou.
2: Sente.
1: E eu sinto que ele está aqui comigo e eu sinto ele na minha vida. Isso é fé. Uhum. Isso é fé. Eu não preciso de explicação. Uhum. Né? Isso é fé?
0: É você acreditar sem duvidar e não precisar de prova nenhuma para isso. Mas isso é um nível de fé avançado. São três níveis de fé, né? A fé que eu acredito porque está todo mundo acreditando. E todo mundo do meu bairro acredita, então também. É o Maria vai com as outras. É muito normal. Essa é o nível um de fé. O brasileiro é assim. Muitos. Tá. Segundo nível de fé, eu só acredito se eu ver alguma coisa. Tem que ver um milagre, tem que ver alguma coisa assim meio sobrenatural. E o terceiro, e a fé ideal, é você acreditar sem duvidar, simplesmente porque você sente que esse é o caminho. Então, chama-se graça divina, ela te invade, você percebe que não tem outro caminho, você reconhece os teus erros, sabe que precisa ser absolvido por aquilo, disso por alguém, não quer mais viver dessa forma, não tem outro caminho para ser um ser humano melhor e você se entrega à fé. Né? E eu tento usar não só as instruções bíblicas, que eu chamo de sabedoria milenar, mas também as experiências da minha vida nos negócios, como mentor de muitas celebridades e tudo, para orientar as pessoas a viverem melhor aqui na Terra enquanto a eternidade não chega. Uhum. Falta o tempo para mim, para você, para a gente aqui. Nesse tempo a gente vai fazer o quê? Vai ajudar quem? Como? Vai realizar o quê? Vai ficar para sempre desejando sem nunca conquistar? Ou chegou a hora de tomar posse de algumas coisas que já eram para estar contigo? Mas para isso você precisa de estratégia. Estratégia geralmente não vem de você, vem de um técnico.
1: Sim, vem de quem conhece.
0: Você precisa aprender
1: mais
0: a jogar em equipe. Ou se faz um programa desse aqui sozinho. Né? Mesmo que você fosse o único apresentador, tem um monte de gente atrás trabalhando.
1: Claro.
0: As pessoas não sabem jogar em equipe na vida. Então é um livro que eu venho trazendo de forma prática, com alegorias de futebol. Principalmente para quem é adolescente e jovem, você precisa ler obrigatoriamente, porque vai te ajudar muito. Entendeu?
1: E uma leitura gostosa.
0: Não, é isso que eu ia te falar.
1: A leitura
0: fácil.
1: Gostosa.
0: Eu escrevi de um jeito, a diagramação é para você ler esse livro em um dia.
1: Uhum.
0: Ah, nunca li um livro na vida, Thiago. Comece pelo Jogo da Vida. Você vai ler em um dia. Ele é muito prático de ler. A diagramação é muito fácil, com frases de impacto que te levam a pensar sobre a sua própria vida, a refletir. E eu falo aqui sobre coisas que o jogador fez, por isso ele tem o que tem, e você não faz. Então, por exemplo, o jogador ele nunca para de treinar. A gente, às vezes, treina para um concurso.
2: Isso. Sim.
0: Treina para um dia de apresentação.
2: Estuda para
0: o jogador
2: prova.
0: Não, irmão. Acabando a Copa do Mundo, ele volta a treinar no outro dia. Vai estar com o troféu.
2: Ganhando ou perdendo?
0: Volta ganhando ou perdendo. O treino é rotina. A gente não tem isso como rotina. O jogador, ele é perseverante. Ele passou por peneira, foi negado, voltou. Aí tenta de novo, vai para um clube, é mandado para o outro. A torcida está contra ele. Ele é perseverante, ele não para. Isso. Se a torcida vaiar, ele vai para casa, recupera emocionalmente. No outro domingo, tenta de novo.
1: E ele sabe como sair da derrota, porque ele está acostumado,
0: a perder. Né? Outra coisa, o jogador sabe o que quer desde sempre. Tem gente com 40, 50 anos que ainda não sabe o que quer da vida. O jogador fala, eu quero ser jogador. Dificilmente você encontra um jogador profissional hoje que fala assim, não, meu sonho era ser engenheiro. Mas aí me escolheram aqui no time e eu entrei.
2: É.
0: Dificilmente você vai
2: encontrar. E tem objetivo, né? O cara quer ganhar.
0: Ele sabe o que quer, ele foi perseverante, e a perseverança é uma característica bíblica, assim. Poucas pessoas são perseverantes. Elas tentam uma vez, duas, não deu, tchau. O jogador não, só existe essa opção pra ele. Me negou aqui, eu vou pro outro, fechou a porta aqui, eu vou pro outro clube.
1: Deixa eu perguntar um negócio pra você.
3: Eu tenho uma dúvida. Que. Primeiro que é muito legal, eu vejo algumas coisas suas, não sou um seguidor. É tão fiel, mas vira e mexe, você é muito popular na internet e várias coisas, talvez por conta do algoritmo, que eu vejo você falando de finanças.
0: Também.
3: E coisas que você fala de finanças fazem sentido, né? Em ter autocontrole, em, né? São coisas que é um senso comum, pelo menos entre as pessoas que falam de finanças.
0: Claro.
3: E pelo que eu entendi, eu não sei se eu uso essa palavra exatamente, tem a busca da prosperidade. Muitos que falam, coaches, falam a busca da prosperidade, que é tudo que você precisa para cumprir o seu destino, a sua missão. Eu não sei os termos.
0: É, prosperidade não é dinheiro, né?
3: Não, necessariamente. Isso. Mas o que eu gosto muito de medidas e de métricas.
0: Claro, vamos
3: lá. Então, o cara vai lá, faz seu curso, sua mentoria, não sei quais são os produtos que você tem. Como que você sabe se... Como que mede se ele deu certo ou não? É por dinheiro? É pela felicidade? Tem alguma métrica para falar, olha, comigo deu certo, comigo falhou, ou ninguém falhou dentro dos seus alunos?
0: Para mim, a maior métrica de sucesso é você estar fazendo o que nasceu para fazer. Ou seja, você vê que o peixe, ele não precisa fazer curso de natação para nadar, ele nasceu para aquilo. Joga ele na água que ele sai nadando. Né? Você nunca viu o curso de ensinamos pássaros a voar. O pássaro nasce já sabendo o que tem que fazer. Cada um nasceu para uma coisa. O problema é quando você tenta fazer uma coisa fora da tua posição, fora do que está projetado. Eu acredito em destino. Eu acho que você foi projetado para fazer o que faz. Suas escolhas afetam o destino que foi planejado para você, é claro. Mas dinheiro não é uma métrica, apesar de ser um indicador. Mas não uma métrica. A métrica é, eu estou cumprindo, eu estou fazendo o que eu nasci para fazer. Eu nasci para ensinar pessoas a viverem de uma forma mais leve na Terra. Então, eu sou 80% de tudo que eu faço é gratuito. Por exemplo, o Método Destiny, que é o nossa imersão, nosso curso de entrada no Instituto Destiny, que é o nosso instituto de educação, faz parte de 20% das coisas que eu faço, que são cobradas. 80% de tudo que eu faço é gratuito.
3: Não,
0: eu sei, mas eu estou falando isso. Mas eu estou falando isso porque eu penso muito em todo tipo de ser humano. Aquela pessoa que está trabalhando agora, ganhou um salário, como é que ela vai num curso desse? Não tem como. Então, ela pode me assistir gratuitamente todo dia no Café com Destino. No Brunecast, que é o nosso podcast, no meu programa de ensino bíblico aos domingos. Se ela não pode comprar esse livro de R$40, a gente imprime 1 milhão de livretos por ano ao nosso custo e a gente distribui em 28 comunidades carentes cadastradas e nos presídios. Livros que falam sobre como melhorar o seu futuro, acertar o passado. Imagino que muita gente não sabe o básico, que, por exemplo, se eu não perdoar você, quem vai carregar o peso sou eu.
1: Exatamente.
0: Você está seguindo tua vida, eu que vou ficar maluco aqui, pensando em você.
1: Você que toma o veneno.
0: Eu que tomo o veneno. Então, é básico, mas as pessoas não sabem. A métrica é, se essa pessoa passou por mim e agora está fazendo o que nasceu para fazer, essa é o maior indicativo. Segundo, é a família, a saúde familiar. Não existe perfeição quando se trata de família, mas você, pelo menos é saudável, você chega em casa, você está bem. Porque chegar em casa e ser um inferno, não pode ser que seja assim. Lógico. É onde eu tenho que descansar, gente. É onde eu tenho que abrir um sorriso.
2: Teu tempo.
0: A batalha na rua, no trabalho, já é muito difícil.
1: É.
0: Então, é uma segunda meta, que é a família. E eu sempre falo isso, né? Prosperidade não é ter dinheiro, é ter tudo que você precisa para cumprir o teu propósito aqui na Terra. O que, que eu preciso? Poxa, eu preciso de amigos, porque eu passo por dias difíceis. E às vezes você come uma pizza rindo numa sexta-feira à noite com um amigo, cara. No sábado você já está aliviado. E tem gente, às vezes eu solto vídeo no meu Instagram sobre amizade, um monte de hate entra falando assim, isso não existe. Que não sei o quê. Eles estão tão feridos por serem traídos por amigos, que eles acham que a amizade não existe. Mas é claro que existe. Você só precisa aprender a categorizar. Tem um livro chamado Especialista em Pessoas, que é best-seller aqui no Brasil. Ele é publicado em 17 países. E eu falo a teoria dos três níveis de amigo. O amigo estratégico, por exemplo, você é meu inimigo?
1: Não.
0: Você me deseja mal?
1: Não.
0: Eu também não desejo mal. Então
1: graças
0: a gente é amigo.
1: A Deus.
0: Graças a Deus. Mas a gente é amigo estratégico. O que é amigo estratégico? A gente tem uma coisa em comum, um objetivo. A gente quer fazer um programa que dá certo, a gente quer
2: dar entrevista.
0: Um suporte bom, dar uma entrevista.
1: Dividir o seu conhecimento com a audiência.
0: Com a audiência. É, tem um amigo necessário, que é aquele que você precisa emocionalmente. Pô, tô aqui na festa, mas se o fulaninho tivesse aqui, eu tava rindo. Pô, meu amigão. E tem um amigo íntimo. É só pra esse que já passou batalhas contigo.
2: Opa!
0: Que já, irmão, comeu o pão que o diabo amassou, como a gente disse, com você e ficou do teu lado, que é um ou dois na vida,
1: sim,
0: é esse que você pode contar tuas dores, tuas fraquezas e o teu futuro. Qual o problema? Eu tô aqui contigo.
2: Só um pouquinho mais.
0: Eu tô aqui contigo, tá agradável, a gente tá rindo, eu já começo a contar minha vida. Aí te conta uma coisa, um segredo, ó, vou abrir um negócio e tal. Aí você conta pro outro, como é, fala, viu como amigo é tu traidor? Como assim amigo é traidor? O cara tá contigo numa estratégia, você que tá contando tua vida para ele.
1: Uhum.
0: Então eu explico essa questão da departamentalização de amigos no livro Especialista em Pessoas. E nesse jogo da vida eu tento ensinar coisas assim, práticas.
1: Então, deixa eu fazer uma tá pergunta para você, que você, claro, você trata com muita gente, conhece muita gente. Só fazer um break para a rede de rádio agora, que o Reginaldo tá pedindo.
0: Vamos lá.
1: Vamos fazer o break agora para você que está acompanhando a programação da Jovem Pan. O Thiago, o arroba dele é arroba Thiago Brunet. Brunet com temudo no final para você que está no rádio.
0: E Thiago sem H.
1: Thiago sem H. É. Thiago Brunet nas redes sociais. Vai lá, Reginaldinho.
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6: Onde você é afiado, né? Onde você vai melhorando e o ambiente sempre vem, se tem cuidado onde você fica frequentando. E é claro, tendo um técnico na vida, alguém que possa te orientar. Mas, Thiago, eu não consigo acessar você para ser meu técnico. Tá, mas tem o seu Manuel da padaria aí, do seu bairro, que sabe mais do que você, sabe fazer conta, tanto que ele tem uma padaria aberta. Vai conversando com quem está hoje perto de você para você ir galgando novos níveis.
7: 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Opa, muito bem, boa. E o jogo da vida continua aqui com o Zuzu, boa. Que tem uma pergunta.
8: Eu tenho uma pergunta que é o seguinte, é uma metáfora do futebol. Banco de reserva, é muito difícil fazer um golaço, não um gol. Um golaço na vida. E às vezes você faz um golaço, você quer fazer outro e você não consegue. É bom ir pro banco de reserva, olhar o time jogar, pedir a bola e tentar fazer um outro gol depois. Interrogação.
6: Olha, eu não sei se é bom estar no banco de reserva, mas tem vezes que você não tem saída porque o técnico te colocou ali. Qual é a diferença do jogador e de uma pessoa comum? É que a pessoa comum já tá xingando o técnico, planejando vingança, está achando que o cara que está no lugar dele planejou isso contra ele, cria vários fantasmas emocionais. O jogador, porque eu entrevistei vários, por isso eu posso afirmar, ele tá ali sentado o seguinte: o que, que esse cara tem que eu não tenho? Ah, ele cai pela esquerda, ele joga melhor por lá. Ele ele volta até o meio de campo. Ele tá observando e criando a estratégia. Então, um jogador pentacampeão me contou que ele foi reserva a Copa toda, de 94. E ele ficava observando. Ele falou: se eu tiver a oportunidade, eu tô treinando mais do que os titulares. Eu tô observando tudo que tá acontecendo. Se eu tiver a oportunidade, eu entro e nunca mais volto a ser reserva. O jogador se machucou, o destino, que eu acredito muito em destino, colocou ele ali, ele foi escalado, nunca mais voltou a ser reserva. Então, para que serve o banco de reserva na vida? Para você criar estratégia, observar o que está acontecendo. O ser humano tem problema com observação. Porque, por exemplo, por que o futebol dá certo em minha vida não? Por que o futebol arrecada tantos bilhões? Por que o jogador ganha tanto e eu não ganho? Por que ele aparece na televisão e eu não apareço? Porque tem coisas que ele faz. Ele faz gol, ele cria emoção nas pessoas que assistem. O que ele faz atrai audiência, por isso tem patrocinador e por isso ele ganha muito. Então, você tem que observar o que dá certo. Inteligência, as pessoas confundem inteligência com genialidade. Genialidade é o cara que faz conta de cabeça, grava todas as datas históricas. Inteligência é só entender como as coisas funcionam. Por que o casamento do cara ali é feliz e o meu não é? Por que isso aqui ganha dinheiro ou não ganha? Está no mesmo país, na mesma cidade, né? No mesmo governo. Por que aquele ali tá? Por que ele se dá bem com todo mundo e eu não tenho nenhum amigo, fico sozinho no final de semana?
8: É a humildade de observar.
6: Isso. O orgulho é o maior inimigo do ser humano. É o orgulho e a ignorância. Não saber as coisas e nem querer saber. Orgulho e ignorância. Se você vencer isso, você começa a observar. Poxa, por que o Emílio apresenta tão bem e eu não faço tão bem assim? Então, quando você começa a observar o futebol, até as coisas ruins. Porque muito jogador termina mal, principalmente na vida pessoal. Alguns terminam sem dinheiro, tá? Uhum. Eu entrevistei jogadores, campeões, que terminaram sem dinheiro a carreira.
7: Sem dúvida.
6: Tem uns que terminam com 10, 12 pensões alimentícias. Opa. Pra pagar. Uhum. Então, assim, não é só as coisas boas. A gente também tem que aprender com o erro dos outros.
8: É isso aí.
6: Isso é sabedoria.
8: Lógico.
6: Inteligência é aprender com teus erros, sabedoria é aprender com o erro dos outros. Então, o problema é que ele focou tanto na bola e esqueceu que o jogo da vida não é só jogar bola.
7: Uhum.
6: Quem está cuidando da tua contabilidade? Muitos jogadores quebraram no meio por causa de tributação. Ele foi jogar num país, não sabia o que era, saiu comprando um monte de coisa, na hora de sair do país e ir para outro time, 40% de tributação, tudo que ele tem. Então,
8: perdeu o patrimônio.
6: Perder metade, pelo menos. Então, assim, a vida, o jogo não é só a bola, ou seja, não é só o que você sabe fazer. Tem outras áreas que você precisa observar e colocar pessoas para cuidar. Para eu estar aqui, tem pessoas cuidando de outras coisas. Para mim, para você estar sentado aí, irmão,
7: com
6: tem
7: certeza.
6: Alguém cuidando para você.
8: Opa!
6: Tá entendendo? Então, a gente tem que aprender
7: a montar ruivão, equipe. Tem meu ruivão, olha. Ó, meu ruivão.
8: Sim, ruivão querido.
6: A gente tem que aprender a montar equipe na vida.
7: É isso aí.
6: As pessoas não montam equipe.
7: E
6: falam, mas eu não tenho dinheiro. Mas...
7: Seu Tuta falava isso.
6: Não é só dinheiro, não.
7: Ninguém faz sucesso sozinho.
6: Ninguém. Né? Eu também não isso acredito.
7: É seu Tuta.
6: Eu também não acredito.
7: O velho Tuta.
6: Você sabe...
7: Ó o ruivão aí, ó.
6: Que muita gente
8: ruivão
6: bota,
8: da Pan.
6: Bota só desculpa bicho, em tudo, né? Mas eu não monto equipe porque eu não tenho dinheiro. Mas muita gente começou do zero, sem ter dinheiro, vendendo só a visão que tinha, um monte de gente veio para a equipe. Só pela visão.
7: Sim.
6: Então, é só estudar a história dos grandes empreendedores. Então, na verdade, para de dar desculpa porque você não consegue, de colocar a culpa no fulano, no ciclano, no governo, no pai que te abandonou, não sei o quê. E assume o jogo da tua vida.
7: Assume os BO.
6: Assume
7: o BO.
6: E começa a fazer o que precisa ser feito. Tem um versículo na Bíblia, em Provérbios, que diz que o preguiçoso deseja, deseja, deseja e nada tem. Ou seja, tem que levantar, fazer o que precisa ser feito e ponto final. E nesse livro Jogo da Vida, em especial para jovens e adolescentes ou para quem está começando o primeiro negócio, o prefácio é do Kaká, nosso campeão.
7: Nosso campeão.
6: O melhor jogador do mundo em 2007.
7: Tem o Cafu aqui também, o Kaká.
6: O Cafu fez a recomendação de contra-capa. Agora, eu entrevistei os maiores do mundo aqui. Por uma questão de imagem, eu não citei todos.
7: Entendi.
6: Mas os maiores do mundo eu entrevistei para chegar nessa conclusão, para te ajudar. E aí, por causa de pouquíssimos reais, você, às vezes, fica fora de um conhecimento que pode ajudar você a montar o seu primeiro negócio. O brasileiro é muito empreendedor, mas faz sem saber. Esse livro vai te ajudar a te posicionar nos negócios. O brasileiro quer ser feliz, aliás, merece, né? Porque é um povo bom, um povo solidário, mas não aprendeu. Então, tá aqui um livro básico para você
7: muito
6: pegar,
7: bacana.
6: Ler um dia e aprender a vida e os negócios.
7: Tá aqui, ó. O Thiago conversou com a gente. Thiago Brunet, nas redes sociais, para você seguir. E o livro aqui, ó, para você comprar, já tá vendo. Jogo da Vida, o que o futebol pode ensinar sobre a vida e os negócios. Obrigado, viu, Thiago?
6: Obrigado, você, Emílio.
7: Obrigado,
6: sempre
7: você ter
6: muito
7: vindo.
6: Bom estar aqui.
7: Boa sorte. Sempre é um prazer.
6: Obrigado,
7: valeu. Irmão. Fazer o break do Reginaldo. Vai lá.

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13: Vamos embora?
14: Vamos embora.
13: Que programa, hein? Amanhã voltaremos ao meio-dia, horário de Brasólia. Tchau, pessoal.
14: Tchau, pessoal.
13: Tchau, pessoal.
14: Tchau, pessoal. Tchau, pessoal.

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1: 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Seja bem-vindo de volta a mais uma edição do Planeta DJ aqui na Pan, a número 1 do Brasil. Eu sou o Alex. Estamos aí na terça, dia 9 de junho de 2026. Vamos lá, né, para mais um Planeta. Contando com a sua participação, coloque sua voz em jogo aí no 11 99411 8221. Pode ser também, se você não quiser, gravar uma mensagem de voz, a sua mensagem de texto. Olha a galera já participando aqui pelo nosso Whats. Olha o barulhinho do nosso Whats. Cadê? Aí, ó. Só falar que a galera não manda recado aqui pra mim. Vamos lá, gente. Olha só, Calvin Harris e Florence Welch lançaram Sweet Nothing em 2012. É, faz um tempinho, né? A faixa faz até parte do álbum 18 Months. E agora, Side Piece, uma dupla de música eletrônica formada nos Estados Unidos, estadunidense, fizeram um rework para esse som. O Side Piece, projeto do Rick Mears e Dylan Regland.

0: Black Eyed Peas, Sweet Nothing. 11994118221. Bora ouvir.
1: E Alex, seu danadinho. Boa tarde, meu danadinho. Filho, beleza? Espero que seja tudo bem com você aí. É, Marcos Giboia aqui, falando de Linhares, Espírito Giboia. Santo. Giboia? Então, meu jovem, hoje eu gostaria de estar ouvindo aí qualquer um do Medusa.
0: Medusa?
1: Poderia tocar aí pra gente, por gentileza? É, mandar um forte abraço aí pra todos os ouvintes aí, pra você em especial, beleza? E vambora sacudir o esqueleto, porra. Terçou, bora pra cima.
0: Olha o apelido do cara, hein? Respeitando aí, hein? Giboia. Vamos com Medusa, Don't Wanna Go Home. Esse é o Planeta DJ aqui na programação da Pan, número 1 do Brasil.

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A galera segue bombando aqui o nosso Whats. Audiência brutal, 11994118221. Deixa eu colocar uma trilhinha aqui pra gente trocar uma ideia. Deixa eu começar aqui com a mensagem do Roberto de Maracanaú.

Petrópolis. Tá na sintonia do Planeta DJ. Boa tarde, Alex. Me chamo Jânio, moro em BH. Se der, toca Fired Up. Leonardo de Goiânia na área também. Quem mais tá por aqui pedindo Network? Send Me an Angel. Poxa, que flash, hein? Givanês Oliveira, da cidade de Piracicaba. Valeu, Givanês. Obrigado pela sua participação também. Tá anotado.

0: Pércio de Ponte Nova, Minas Gerais. Valeu! Tem um ouvinte aqui pedindo Levels do Avicii. É o João Sodré, de BH. Sobrenome aí da minha patroa, hein? Sodré, família Sodré, não é fácil não, hein? Olha, vou te contar. Hoje está magnífico, parabéns. Outro dia você me chamou de Lourdes. Sério, cara, desculpa, perdão. É Laudes Júnior, de Ribeirão Preto. Cara, ficar lendo aqui no WhatsApp é uma loucura, tá? Boa tarde, Alex. Passando para te desejar uma excelente tarde. Muito obrigado, Jovem Pan, número 1 do Brasil. Não tenho aqui o nome desse querido ouvinte. Fala, Alex, beleza? Faz um set do Armand Van Buuren aí pra geral. Abraço, Andrei de Londrina. Cara, não faz muito tempo que eu toquei aqui o Armin. Doutor Pimpolho mandou apagar o arquivo. Marcelo Balada de Manaus na área também. Falou que tá ligado lá no 104 da Jovem Pan Manaus. Gente, break rapidão e já voltamos com mais Planeta DJ. Fica aí.
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2: É, chega de vinheta, vamos colocar aqui os nossos ouvintes no ar. 11994118221. Bora ouvir a galera que tá mandando WhatsApp pra gente.
3: Fala, Alex, boa tarde, meu querido. Aqui é Marcelo de Sabará, Minas Gerais, beleza?
2: Beleza.
3: Ótima terça-feira, abençoada pra você aí, bom programa. Alex, eu ouvi uma bem antigaça, mas que eu sou muito fã, Technotronics. Manda pra nós aí, valeu, um abraço.
2: Valeu, meu querido, pela sua participação. Galera, quando for gravar aí no WhatsApp, tem que baixar o volume do rádio, hein?
4: Boa tarde, Alex. Gostaria de ouvir na número 1 do Brasil.
2: O que que você quer ouvir?
4: Hugh McCoy, Another Night. Boa tarde, obrigado.
2: Valeu, querido. Próximo ouvinte.
5: Salve, salve, meu amigo Alex, a galera do Planeta DJ. O melhor programa de disco do Brasil.
2: Disco?
5: Aqui, Bosco Melo de Franca.
2: Aí sim, hein?
5: Meu grande, vamos escutar Blackwood, My Love For You, pra gente dar uma sacudida no esqueleto. Valeu, galera. Boa tarde.
2: Mandou bem. 11994118221.
6: Boa tarde, Alex. Já começou o Planeta DJ com
2: faz
6: porrada,
2: tempo.
6: Hein? Toca Forever, G. Pra nós, Paulo Ricardo Cascavel, um forte abraço, tudo de bom.
2: Valeu, Paulo Ricardo.
7: Alex, boa tarde, tudo jóia? Aqui em Rondonópolis, Mato Grosso, Edivaldo aqui falando. Toca aí qualquer uma do Avice aí pra nós. Valeu, tamo junto.
2: Valeu, querido.
8: Fala aí, Alex, seu alienígena.
2: Já vem.
8: Tamo aí, trabalhandinho, escutandinho, Planeta DJ.
2: Valeu, meu querido. Próximo ouvinte, vamos ver.
9: Fala, Alex, meu querido. Aqui é o Xandão de Uberaba.
2: Grande Xandão.
9: Ligadinho no Planeta DJ, na melhor rádio do Brasil. Alex, se possível, meu querido, toca aí o som de Cinderela, o som de All For Nothing. Oferecer pra todo mundo que tá ligado no programa, pra vocês aí da rádio, tá ok? Valeu, tamo junto.
2: Essa é uma pedrada daquelas, né? A Fornicin Cinderela.
10: Fala, Alex. Boa tarde.
2: Boa tarde.
10: Otávio daqui de Itapeva, São Paulo.
2: E aí, jogador?
10: Alex, como é que tá por aí? Tudo beleza?
2: Tudo.
10: Toca pra nós um David Guetta. Que oferece pra todo mundo aqui de Itapeva, aqui de região. Alô, valeu.
2: É valeu. Nóis. David Guetta não pode faltar diariamente aqui no planeta, né?
11: Boa tarde, Alex. Sou o Luiz de Ascura, Santa Catarina. Primeira vez aqui. Adoro Planeta DJ. Ouço todos os dias de segunda a sexta-feira. Muito obrigado.
2: Eu que agradeço pela sua audiência diária aqui com a gente.
12: Fala, Alex, beleza?
2: Beleza.
12: Aqui é o Paulo de Sorocaba, tudo bem com você?
13: Tudo. E aqui é o Benjamin de Sorocaba também, tudo bem com você?
2: Tudo, Benjamin.
12: É, ele mora comigo, meu filho. Ele tá fazendo aniversário hoje. Manda um feliz aniversário pra ele, beleza? Valeu, Jovem Pan, a número 1 do Brasil. Valeu!
2: Valeu, Benjamin! Que Deus abençoe muito sua vida, te dê muita saúde, muita prosperidade, tá bom? Divirta-se aí com o paizão. Tem mais uma mensagem aqui, ó.
14: Fala, DJ Alex, beleza?
2: Beleza.
14: Alecão, toca aí pra gente um New Religion. Faz tempo que não toca. Beleza? Igor Abadir aqui de Sorocaba. Valeu, Jovem Pan.

Você tá bem, meu querido? Aqui é o Eduardo de Sorocaba. Alex, toca aí pra nós. Vintage Culture, Lost. Obrigado, meu querido. Uma boa semana aí. Que Deus te abençoe.

0: Ô, Mangaba, sabia que essa música aí eu toquei também em homenagem ao nosso técnico da seleção brasileira, o Ancelotti. Ah, entendeu a piada?
1: Manda um abraço pra ele.
0: Manda um abraço pro menino. Ainda rolou John Gold, Feel the Music in My Soul, mixei com Prospa, Free Your Mind. Seguinte, participou aqui uma ouvinte. O nome dela é Ilka. Cadê aqui, ó? Ilka. Cadê a Ilka? Santa Catarina, exatamente, da cidade de Camboriú. Ela pediu uma música aqui, meu querido Mangaba. E eu não tenho como não atendê-la. Sabe por quê? Porque na foto dela no WhatsApp, ela está vestindo o manto sagrado, que é a camisa do Flamengo. Não sei se você sabe, né?
1: Sabia não.
0: Segurando a bandeira do Mengão. Então não tem como não atender o pedido da minha querida Ilka de Camboriú. Ela quer ouvir Wigfield Saturday Night. Bora ouvir. Pra fechar.

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0: Excelente terça-feira, tá de ótima pra curtir muita música boa aqui na Jovem Pan 94,1. Classe especial, ouvida em mais de 50 cidades no litoral e vale de Itajaí e em qualquer parte do planeta nos aplicativos da Pan. 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Eu sou Luciane Chiodi, chegando com Olivia Jean, Man I Need.

0: Jovem Pan Coldplay, Viva La Vida. Música inspirada numa obra de arte, um quadro de Frida Kahlo, de 1958. A música foi escrita por Chris Martin, vocalista do Coldplay, lançada em 2008 e mistura história, arte e reflexões pessoais. Aqui na Tarde da Pan também rolou Capital Inicial, Primeiros Erros, Ella Langley, Choosing Texas, The Weeknd com Ariana Grande, Save Your Tears e Olivia Jean, Man I Need. Você, vem com a gente aproveitar a Tarde da Pan? Pode ficar à vontade e pedir a sua música preferida. E o legal é que se você fizer um vídeo ou uma foto bacana, você ir curtindo a tarde aqui na Número 1 do Brasil, pode marcar a gente lá no @ Jovem Pan Itajaí. Enquanto você faz tudo isso, se conecta, manda mensagem, a gente chama um break e já, tô esperando aqui, ó, a sua participação na Número 1 do Brasil.
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0: Jovem Pan é Tyrann Bad Habits. Super sucesso, clássica de 2002, faixa do álbum By The Way, Red Hot Chili Peppers, The Zephyr Song. Teve também Dave Tens, Ray Dance e Miley Cyrus Flowers. Tem muito mais, porque a Tarde da Pan é assim. Toca sucessos, toca novidades e sempre tem aquela nostalgia, nossa viagem com os clássicos que fizeram história aqui na número 1 do Brasil.
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0: Post Malone, Rockstar, aqui na Tarde da Pan. Rolou também Vitor Clay, O Sol, Benson Boone, Beautiful Things, Dua Lipa, Houdini e Bruno Mars, The Lazy Song. Inclusive, Bruno Mars com I Just Might é a melhor da semana, que você confere daqui a pouquinho. Mas já, depois do break, tem as 7 melhores da Pan. 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

0: Sam Fender e Olivia Jean com Rain In, primeira colocada nas 7 melhores da Pan desta terça-feira. Em segundo, Sabrina Carpenter Expresso. Em terceiro, Alex Warren Ordinary. Na quarta posição, Grace Abrams That's So True. Na quinta, Ted Swings The Door. Na sexta, Taylor Swift The Fate of Ophelia. E lá na sétima posição, BTS Swing. Depois do intervalo, tem a melhor da semana e você continua aí, aproveitando a tarde nos 94,1 FM do seu rádio, aqui pelo nosso litoral e Vale do Itajaí. 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
5: É terça-feira! É terça-feira! E tem missão pra te alegrar na tarde inteira. É terça-feira, estamos perigosos, assanhados. Sanguinolentos, isso aí já é pra atrair. Nossa, esse foi bom também. Que bicho foi esse?
6: Estamos violentos,
5: Homem-Aranha,
6: né?
5: Também soltando. É.
6: Estamos violentos, né?
5: E esqueci até o que era.
6: Olha como que começa a terça-feira aqui no Missão, gente. Tá ligadinho com a gente? Manda sua história. Tomei que o programa só tá começando. É, café.
5: Um salve, um beijo pro nosso diretor artístico, Fernando Pelégio, que faz cafés do Brasil, hein? É um gourmand de café.
6: Olha que maravilha.
5: É, segundo ele, no cara feia é falta de café. Eu falei que aqui na Jovem Pan, então, eu vou pôr tipo um saco de soro com café pra todo mundo que entrar, você já chucha a agulha. Tau! A pessoa vai falar, que é isso? Você fala, não, você não é feio, não. Era faltava, era café! Vai tomar!
6: Muito bom, muito bom. Lígia, esse dia a gente tava falando, lembra que você tava comentando do pessoal aqui do prédio, dos funcionários ali, da portaria, dos seguranças e tal?
5: Que eu acho o povo mais gente boa que existe, são os seguranças aqui do prédio.
6: Hoje é dia da gente mandar aquele abraço pra eles.
5: Aquele abraço! Alô, segurança! Alô. Do

0: Aquele abraço, hoje é dia do porteiro, Lígia, dia 9 de junho, dia do porteiro, um abraço a todos os porteiros, a todo mundo que trabalha na portaria do prédio, seja ele comercial, seja ele residencial, um beijo e um abraço a todos os porteiros.
1: Adoro porteiro, aliás, eu adoro desde que eu nasci, porteiro é uma instituição da brodagem.
0: Tem muito porteiro ouvinte do Missão, hein?
1: Claro, um beijo pra vocês, que ninguém sonha o que vocês fazem nessas cabines durante a madrugada, né, galerinha? E eu adorava que os porteiros, tipo, no meu prédio dos pais, assim, né?
0: Sim.
1: Normalmente era o mesmo porteiro a vida inteira. Tipo, eu amava eles. E aí, na hora que vai virando adolescente, eles são, tipo, os que guardam o segredo. Tipo, perguntar, falou, ó, se minha mãe perguntou, você fala que eu cheguei meia-noite, tá? E 5 horas da manhã, você tá lá pisando a ponta do dedo. Aí a mãe fala, vou perguntar. Eu falo, pode perguntar pro porteiro, ele vai te confirmar, meia-noite, ó, eu tava entrando. Mente que nem sente aquela cara.
0: Não,
1: né? Então salve aos porteiros que fizeram vista grossa, que confirmaram mentiras, sabe assim? Que me protegeram durante a adolescência. Você nunca fez uma amizade dessa barata com
0: tá
1: porteiros?
0: Tá doido.
1: Assim?
0: Quando eu vim pra São Paulo aqui, meus porteiros ali de onde eu morava no Itaim, eram meus fechamentos.
1: O meu porteiro daqui de São Paulo, eu adoro falar mal dos meus vizinhos com ele. Tipo, ele fala, ei, Naldo, beleza, beleza. Nossa, que a mulher do segundo andar é chata demais, né? Ele é insuportável, Lígia. Eu falei, pois é, o que a gente pode fazer? Vamos deixar os passarinhos comer em cima do negócio dela. E eu fico pensando, só coisa pra sacanear.
0: Não, meu porteiro, ele brigou com a vizinha, porque a vizinha chamou um outro carinha do prédio pra ir junto com ela, bater na minha porta lá, falar que eu tava fazendo muito barulho. Ao invés dela vir falar, olha, tá tendo
1: ela
0: barulho.
1: Ela foi chamar alguém pra te intimidar.
0: Pra me intimidar. Aí o porteiro era muito amigo meu, falou, pessoal, o que você fez foi errado. Brigou com a mulher e brigou com o cara.
1: Que mulher folgada, quem que é essa vaca?
0: Folgada.
1: Vamos ligar
0: folgada.
1: Pra ela agora.
0: É.
1: Deixar de ser idiota. Deixa ela comigo. Vamos lá, todos nós do Missão, falar, tá tirando uma baranga.
0: Você já deu dinheiro, e você ouvinte do Missão, já deu um dinheirinho pro porteiro pra fazer uma bagunça no prédio, hein?
1: Eu dou de alegria só. Eu amo o Gomes também, que é o do prédio da frente. Eu tenho esse nível de amizade. Ó, pra vocês verem que...
0: Você tem amizade com o porteiro do prédio da frente do seu.
1: É, mas é uma amizade num nível. Eu amo o Gomes.

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1: Vamos de causo. Evil, o programa tá incrível.
2: Os causos estão incríveis. Marido acomodado, Lígia, esse caso aqui, hein?
1: Nossa, isso eu tenho preguiça mortal.
2: É, né?
1: Gente acomodada, em geral,
2: é, verdade. Imagina marido.
1: Mas, gente, enquanto o encebado tá sentado, a gente já pôs a fila pra andar, né?
2: É. Aqui, ó, a história começa assim. Dá até pra descobrir da onde é, talvez, da cidade. Vamos ver.
1: A gíria.
2: Lígia, minha conterrânea.
1: Belo Horizonte. Aí você leu igual baiano.
2: É, verdade, achei que era da Bahia.
1: Lígia, ô Liginho, que tá rindo, pega que negócio de badapia ali, isso? Uai, sabe que Belzonte?
2: Gosto muito dos seus conselhos.
1: Obrigada.
2: Você abre a mente, né, da gente pra coisas que muitas vezes não conseguimos enxergar. Eu tenho 45 anos e estou em um relacionamento há 11 anos. Ele é uma pessoa boa, gosta muito de mim, disso eu não tenho dúvidas. A minha dúvida é outra.
1: Diga.
2: Por que que ele nunca decide as coisas? Nunca quis casar de verdade, sempre fica no enfim, no uma hora acontece. E
1: nossa,
2: eu fico
1: essa
2: me perguntando,
1: tá mais fácil do que pegar água no bebedor.
2: E eu fico me perguntando se vale a pena continuar nesse relacionamento ou seguir minha vida sozinha. Às vezes me sinto como se eu não fosse prioridade.
1: Ai, tô doida pra falar já.
2: Afinal, já tá tudo preparado, né?
1: Nossa, tô salivando.
2: Se fosse realmente pra casar...
1: Como diria Alice, beijo pra ela.
2: Se fosse realmente pra casar, ele já teria casado, não? Já tivemos conversas difíceis várias vezes, mas parece que eu estou enxugando gelo. Ele diz que o sonho dele é casar.
1: Que vagabundo mentiroso!
2: Então seguimos vivendo bem. Eu também não pressiono, porque sou bem resolvida quanto a isso. Não quero ter filhos.
1: Você queria casar sim, senão você não tava mandando a mensagem.
2: Não quero ter filhos e ele também está tranquilo com isso. Mas chegou em um ponto que parece ser ou casa ou compra uma moto. São 11 anos juntos, não temos problemas de ciúme nem nada, mas existem coisas que me irritam muito. Percebo que a prioridade dele são sempre os amigos do futebol do que eu, pescarias no Pantanal, enfim. Quase não fazemos nada juntos. Pensa, já comprei 2 lotes, ganhei o terceiro, só falta construir nossa casa, mas ele continua vivendo no futebol, no boteco de fim de semana, na pescaria com os amigos e não constrói nada pra nós. Tenho minha profissão, meu dinheiro, minha independência. Já falei pra ele, eu construo, mas você não entra na casa. Lígia, estou exagerando ou faz sentido o que eu estou falando?
1: Não, pra mim a sua pergunta, a sua história contém a resposta. Leia a primeira frase, Otávio.
2: Não consegui. Tenho 45 anos e estou
1: num relacionamento há 11 anos.
2: Ele é uma pessoa boa, gosta muito de mim. Disso eu não tenho dúvida. A minha dúvida é outra. Por que ele nunca decide as coisas? Nunca quis casar de verdade. Sempre fica no enfim.
1: Pronto, aí, pera aí, já foi. Ó. Estou num relacionamento há 11 anos e tal. A minha dúvida é por que que ele não quis casar comigo. Enfim.
2: Até agora.
1: Me conta um negócio. Estou num relacionamento há 11 anos. Por que que ele não casou? Porque ele não precisou! Porque ele já tem tudo que de casado sem precisar casar. Você mora com ele, você dorme com ele, você comprou terreno pra ele, que é pra vocês, né? E ele, pra que que ele precisa? Se ele tem tudo o que ele deveria ter que casar pra ter, sem casar. Pra que que ele vai casar? É claro, ainda ganhou foi uma mamãe em vez de uma mulher. Mulher bota limite, mulher vaza, mulher arruma outro. Mamãe é que tem esse amor incondicional que vai aguentando. O hominho ir, entendeu? Meu filhinho tá no futebol, meu filhinho tá com os amiguinhos. Manda pro inferno, roda a baiana, faz a louca, bota limite. Tá doida? Tudo o que você está se queixando que ele não fez, claro que ele é um bondão, né? Mas ele não fez porque não precisou, porque você não deixou ele fazer. Você fez quase por ele, tudo que você contou e as coisas que o homem faz também, né? Que resolve. Cadê esse homem comprando terreno? Pra que ele vai comprar? Você já tá comprando o terceiro?
2: É verdade.
1: Não precisa comprar nenhum, você já comprou até 3, dá pra comprar a casa de campo, a do Natal e a de morar. Entendeu? Pra que ele vai te pedir em casar se você já é casada com ele, só não tem aliança? Então você deu pra ele tudo e não ganhou nada. E ainda tá fica falando, ó, mas aí você nem entra, ainda se colocando no lugar de mãe chata também. Eu, se fosse você, pegava essa grana aí, de um dos terrenos, inclusive, já que você já tem 3, vai metar e compra uma viagem internacional fera pra você, verão europeu. Não quer, não tem nenhuma amiga pra isso, me manda uma direct, eu vou fazer, pode colar na minha. É, tô falando sério, tá? Pegaria um personal, falaria, ó, de segunda a segunda, 1 hora por dia, todo mundo tem 1 hora por dia. Vou fazer aí que eu vou virar a mais gostosa do lugar onde eu morar. E vai ficando linda. E vou fazer um curso de não sei o que, não sei quantas línguas você fala, porque eu acho lindo gente inteligente. Vai fazer um curso de não sei o que, vai fazer uma nova amizade. Na hora que esse cara chegar, você não tem nem tempo mais. Mesmo. Se ele quiser, ele corre atrás do prejuízo. Entenda que as pessoas fazem. Ele já faltou no futebol? Ele te pede carona? Ele sempre tá lá, não tá? Ele não faz as coisas que ele quer? Então entenda que o que ele não fez foi porque ele não quis. Isso é pra todos nós. Pra todo mundo e pra todas as coisas, sobretudo sobre homem. Não tem a menor chance, se ele quisesse, ele tinha feito. Ele não te pediu em casamento porque ele não quis. Ele não foi fazer não sei o que porque não quis. Ele não te chama pra sair porque ele não quer. Entendeu? É porque não quer. Porque ele tem outras coisas que ele acha mais gostoso. Agora, você acha justo a gente perder o nosso tempo da vida por causa de alguém que vê a gente desse jeito? Com tanta gente no mundo? Pode ter certeza que pra muitos caras, não é pra um só, não. Ele ia achar o máximo ter uma mulher igual a você. Agora, a gente tem que parar de colocar o cara na caixinha, na gaveta que não é dele. Se ele é marido, se ele é namorado, se ele é homem, coloca ele na gaveta de homem. Tem que ter sex appeal, tem que ter dificuldade. O cara tem que correr, se virar nos 30. Senão o cara também não vai gostar. Agora, fica no papel de mãe, resolvendo a vida de cara preguiçoso, que já não faz nada, pra que ele vai fazer? Ó, eu não gostei dele, um cara desse eu já tomaria ranço, não conseguiria, eu acho, sabia? Eu, Lígia Mendes, reaviver a situação, porque eu não ia respeitar. Fora que tem uma parte que eu ia ter um rancorzinho bem de ascendente em câncer, de falar, ah, esse vagabundo, hein?
2: Mas como é que se convive
1: eu
2: com uma pessoa dessa?
1: Eu fazendo isso, comprando terreno, já perdi 11 anos da minha vida. Esse homem, pra não fazer uma surpresa, não fazer um casamento surpresa, então... não me chamar pra jantar, não fazer não sei o quê, tomando ele pro quinto dos infernos e não perde mais um dia da sua vida por causa desse perdedor.
2: Ó, ela voltou, hein, gente?
1: É, vou deixar meu nome agora, não é isso? Voltou, como é que é? Fazendo o nome dela. Ela quer deixar o nome dela.
2: É isso aí.
1: Hoje é isso, querido. Tá saindo até...

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2: 11-28-70-9750, como diria o Jorge, ele fica só olhando pra mim com a mão assim, que dá vontade de sentar a mão na cara dele.
3: Oi, pessoal do Missão, boa tarde. Minha opinião sobre a questão de divisão de despesas, eu acho que sim, deve ser dividida entre homem e mulher, desde que a mulher sempre gosta, né, de ser agradada com presentes caros, com viagens caras, com esse tipo de coisa.
2: Ou seja, se o marido der os presentes pra ela, ela acha de boa pagar.
4: Faz sentido também, né?
2: Eu tenho até medo de falar o que, que eu acho. Juro. Sabe, assim, pra ninguém ser contra. Ah, gente, eu acho, o de verdade, assim, sinceramente, a não ser que o cara seja muito maravilhoso, o homem da minha vida 100%, e eu tenho que crescer junto com ele, pra mim, ele não faz mais que obrigação em fazer tudo pra mim que eu quiser.
4: Não, sim, mas...
2: Entendeu? Eu tenho 100 anos atrás, mulher nem votava. Mal, a gente tá ocupando espaço. Gasta muito mais ser mulher do que ser homem, entendeu? Dá muito mais trabalho ser mulher do que ser homem. A gente tem 500 hormônios, 500 dor, 500 trem, fica de chique todo mês, tem que passar 500 troços enquanto você só passa um sabonete aí e sai andando. Vocês sempre puderam mandar em tudo, tiveram mais cargo, faz menos e ganha mais. Aí, de repente, ai, você pode arrumar seu primeiro emprego, vamos, chega junto aí no aluguel. Vai pro quinto dos infernos. Prefiro pagar o aluguel do meu próprio apartamento, vou pagando ele mensalzinho até o teu meu. Porque é tipo, é como se fosse a família que não deixa o filho que vai trabalhar mais crescer. Você não deixa a pessoa se... A máscara do avião, sabe, uhum, assim? Tem que cair primeiro na minha cara, sim, pra eu poder ajudar alguém. Não dá pra você nunca poder embalar. Entenda que uma coisa é uma coisa, outra coisa é outra coisa. Se um cara tem uma realidade, que os dois estão crescendo juntos, tem uma pessoa honesta do seu lado, ninguém... É muito difícil alguém nascer com as coisas, né? Mas eu já ia querer alguém que goste de construir. E eu acho que o homem, além de tudo, tem uma coisa na natureza do homem que é igual de conquistar. Nós somos bicho diferente, não adianta querer discutir, não, gente. É outra fisiologia, outra cabeça, outro trem. Homem gosta de fazer as coisas. Tem vontade de prover. Se o cara não tem vontade de prover pra você, a vontade dele é pedir pra dividir, eu quero que vá pro inferno. Não é o cara que eu quero pra mim.
4: Não
2: é o cara que vai me proteger, não vai resolver. Eu vou estar sempre, inclusive, dividindo a minha vida com ele. Eu quero ter a minha vida e que alguém que venha trazer alguma coisinha a mais. Se for vir pra toda hora ficar tirando, entendeu? Se o cara que não aguenta, pra que veio? Pode me xingar ou me elogiar, mas eu penso assim, sou assim e prometo piorar.
4: Não, mas o pensamento eu acho que é essa linha mesmo, por exemplo.
2: O cara tem que querer pagar, ele pode não dar conta, mas exato, tem que ser da vontade dele enlouquecedora fazer pra mim.
4: E a mulher, vamos lá, que é um casal super bem resolvido, os dois trabalham muito bem, ganham muito bem. Os dois dividir uma conta de casa não tem problema, mas aí o homem, por exemplo, vai lá e tem a oportunidade já, a mulher já divide a conta comigo de casa. Então eu vou dar um presente legal pra ela, vou levar ela viajar num tal lugar, vou dar uma joia assim, vou levar ela almoçar em tal lugar que ela sempre quis, vou levar ela a conhecer tal país que ela sempre quis, aí é legal,
2: digo,
4: entendeu?
2: Mas a conta, o apartamento é no nome de quem? A casa é no nome de quem? Isso tudo tem que ficar claro, porque você conhece muitas vezes as pessoas na hora que você separa, uhum, aí você vai lá, tá pagando conta, um negócio no nome do cara, ele arruma outra pessoa e te mete um pé na bunda, você vai ficar chupando o dedo, seu dinheiro vai servir pra outra pessoa.
4: Trabalhar não.
2: É difícil, então, e é muito difícil, gente honesta, de verdade, e te juro que eu vim de bons exemplos, nenhum traumatizante, assim, digo, daí na minha própria casa, nunca vi uma pessoa tão educada nesse quesito como meu pai. Só que eu vejo, pelas experiências das vocês aqui na rádio, ao meu redor de amigo, que não é bem assim que a banda toca.
4: Não mesmo.
2: Na hora que o cara perde o interesse numa mulher, ele tá nem aí, ele passa em cima igual um trator, ele tira até a alma, ele não ajuda, ele não paga mais nada, ele não ajuda filho, faz nada.
4: Uhum.
2: Só dificulta a vida da mulher. Então, minha filha, faz o seu, entendeu? Quem tem que ficar cuidando de homem grande é a mãe dele, que nem devia cuidar mais, né? Porque ele já é homem grande, então é ele mesmo que devia cuidar dele. Mas quem cuidou lá era mãe. Mulher tem que estar na vida do homem como mulher. For ficar cuidadorazinha, aí tô preocupadinho, não sei o quê. Não serei jamais. Prometo que eu não serei. Pra mim mesma. Nossa, você viu a nervosia que eu fiquei, né?
4: Eu vi.
2: Tô até suando aqui as costas. Chama um áudio aí, Otávio, pra eu balançar. Juro por Deus.
4: Rogerinho, manda um áudio pra gente aqui, porque a Lídia tá bufando.
5: Ô, Lídia, seu ponto de vista tá perfeito. Parabéns, viu? Inclusive, isso aconteceu comigo uns tempos atrás, né? Estava num barzinho, né? Reparei, tinha duas ex-namoradas ali sentadas, próximas. Tava provocando, sabe? Falei, ah, vambora, tá? Esse barzinho tá legal. Porque a função do homem é proteger a mulher, entendeu? É mais quando ele ama, a função dele é proteger, tirar ela de todos os problemas. Aí você pegou, foi outro barzinho, tava muito melhor, curtimos, foi show. Tamo junto, um abraço.
4: Aí, ó, esse é um homem de respeito.
2: O normal.
4: É
2: o certo, é o básico.
4: Sim.
2: Se um cara, a alegria dele vai ser ficar vendo você causar com uma mulher um negócio por causa dele, primeiro o cara é um barango, depois ele é um inseguro, ele é meio barraqueiro, porque ele gosta de confusão, um homem educado, um homem de verdade, acho horrível esse trem de baixaria, mulher gritando, confusão. Entendeu? E o cara vai ver alguém paquerando, vai virar de costas. Eu, se alguém vier me paquerar, E o meu marido, de 20 anos quase, deu um show, você não tá entendendo, a minha cara pra ele, ele vai ter medo de mim de usar fralda. Eu falo, você fizer um movimento aqui pra dar um show.
4: Você acha que o Dado daria um show?
2: Ele já deu quando começou a namorar. Passou tanta vergonha. Sabe com quem que ele foi dar um show? Com uma bicha mais bicha do mundo. Meu amigo, tava passando a mão no meu cabelo, ele devia ter bebido, ele veio dar um show. Sabe o que eu fiz? Na mesma hora, virei as costas e fui embora. Nem, não fiquei nem pra ver. Eu falei, jamais não me misturo com isso aí, não. Nunca vi um trem tão jeca. E a pessoa tem... E isso é porque eu sou mulher, entendeu? E terminei o namoro, demorei pra voltar, porque eu fiquei chocada. Eu nunca vi ninguém, meu pai nunca gritou, e eu não gosto de homem que grita, nem por causa do meu pai, não mistura isso não, porque mesmo que você não tivesse pai, entendeu? Uhum. Não gosto de gente agressiva, se for pra alguém ser brava, você é eu, que sou mulher. Mas uhum. Homem não pode, homem é muito maior do que eu, muito mais forte, eu não gosto de homem que grita, não gosto de homem bravo, e não gosto de homem babaquinha, inseguro, que fica feliz quando vê que você tá com ciúme, que fica se achando, se vê que alguém tá paquerando. Eu gosto de homem que sabe quem ele é. Homem, esse é o danado, entendeu? Que esse assim, a mulherada inclusive gosta muito mais. Não é homem que pega uma não, é homem que é amor da vida. É o cara que tá vendo ali uma situação e vira de costa. E sabe conduzir o negócio pra não parecer nada. Uhum. Se for pra ser vaidoso, já fico feliz que alguém te olhou. Mas um cara que dá o showzinho não gosta da mulher mesmo. Ele não gosta nem dele mesmo. Por isso que o cara falou é uma verdade. Tão engraçado que a confirmação veio do homem. Sobre o comportamento de homem. É só você pensar. Se fosse uma mulher que você não tá nem aí, você deixa o pau quebrar, elas brigarem por cima de você, vai dar risada e vai contar pros seus amigos. Se é a mulher que você gosta, viu? Você vira de costas, você tampa ela de ver outra te dar em cima, não é?
4: Uhum, claro.
2: Então, obrigada por você ter confirmado igual o Otávio, que é isso mesmo. É homem isso que gosta aí. Protege. Se,

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6: Ai, gente, vocês não vão acreditar. Vocês lembram que eu tava contando do Instagram do boi churrasco? Eu
7: Sim,
6: contei, né?
7: Contou.
6: É aí que tinha farofa, vinagrete, já os outros bois que eu adorava, que o boi churrasco é um fenômeno na internet. Jorge, que quer fazer fofinho, né? Todo mundo com medo do Big Brother, da roleta russa aqui. E aí Jorge mandou uma mensagem, acho que o marido dela também ouve uma missão. Enfim, gente, Adriana, dona da rainha do gado, tá na linha. Tá me ligando pra ela. Ai, será que o churrasco vai mugir pra nós?

0: fazendo hoje.
1: Hoje? Oh. Parabéns, que hoje sorte!
2: Ô, parabéns pra você nessa data querida, muita felicidade.
1: Nossa, muitos que sucesso, geminiana!
0: Muito obrigada.
1: Aqui só tem geminiano também nesse programa. É, entramos, entramos na... Só geminiano doido, né, gente? Pra ter lá uma tropa de boi, como se eu, igual pet, pondo cobertor pra boi. Ó, conta pra mim uma coisa. Como que começou essa sua história? Você sempre morou mais num lado rural da cidade? Sempre teve rancho, esses trem? E se empolgou no Instagram? Como começou a história do churrasco e esse sucesso que vocês são hoje na internet?
0: Então, o churrasco apareceu na nossa vida quando a gente veio morar aqui nessa chácara. Ah, eu sempre morei no interior, eu sou de uma cidade chamada Chiador, que é Minas Gerais. E aí eu casei, meu esposo mora aqui em Sapucaia, que é interior do Rio de Janeiro, e a gente morava aqui, se diz que era no centro. Aí a gente veio para uma chácara que é mais afastada da rua, e vindo para cá... A gente chegou aqui, tinha muito tempo que não tinha morador, e aí o mato estava muito alto, e meu marido teve a ideia de trazer um boizinho para ajudar a gente no controle do mato. Aí falou assim, vou ver um que não é tão bravo. Aí pegou esse que ainda não era churrasco e trouxe. E chegou aqui, ele foi conquistando a gente devagarzinho. Ele que conquistou a gente, porque eu tinha medo de boi. E ele vinha chegando, ele já era muito manso.
1: Ele mesmo vem pedir o carinho, ele vem passando a cabeça?
0: Isso, né? E no começo ele vinha dando cabeçada, eu não entendia, né? Eu achava que era porque ele tava querendo pegar. E nada, as cabeçadas dele é pedindo carinho. Ele chega a ser chato, de tão dengoso que ele é.
1: Ai, gente, eu queria ir conhecer ele, você deixa?
0: Claro que pode vir, será um prazer.
1: E como que virou essa tropa tudo? Porque um vídeo que eu fiquei, não, vai ser um prazer mesmo. O vídeo que eu amei, que era você tava lá montando os cobertorzinhos no alpendre e falando, gente, vem, tá hora de dormir, vem churrasco, vem churrasco. Gente, é só abrir os paninhos que eles vêm. Vai dando esse horário, eles vão fazendo a carinha de sono, aí você ainda vira e fala assim, ó, churrasco, farofa já tava deitada ali, te esperando. Vem, vinagrete, vem. Isso eu chorava de rir, porque era tudo de bom que a gente quer ver, né? A internet sempre deixa todo mundo tão ansioso, tem tanta maldade. E ali era tudo de bom. Uma pessoa cuidando com todo o amor do mundo dos bichinhos dela. Os bichinhos com os nomes ainda divertido pra gente dar risada. Tudo gordo, amando, tá ali numa vida mansa que todo mundo queria ter. Então, é um sucesso. Seu Instagram é uma alegria no meio da maldade que tem aí, né?
0: Ah, muito obrigada. É, todo mundo comenta isso, sabe? Que sente uma paz muito grande assistindo a gente. E isso é muito... Nossa, eu fico muito feliz. Porque é o que eu sinto aqui, sabe? Essa paz que todo mundo fala que sente ao ver os nossos vídeos é o que eu sinto aqui em volta desses 13 animais que eu tô hoje.
1: 13? Quais são?
0: 13. Você me perguntou, começou... Quando o churrasco chegou aqui, a gente já tinha... duas cachorras, uma que era a Jurema que faleceu e a Jaqueline que também faleceu. Jaqueline. E aí o churrasco chegou. E quando ele veio, eu adotei 3 cachorrinhos que hoje já estão grandes e aí a tropa foi se formando. E o perfil começou com o churrasco. E aos poucos todo mundo foi entrando dentro do perfil, que o perfil chama Churrasco ou Boi.
1: Que já é maravilhoso, né? Que fica bem divertido o nome, que foi um apelo bom.
0: Sim. E assim, o nome dele, ele não tinha esse nome, eu dei esse nome quando ele chegou aqui. E aí eu achei que era um nome engraçado.
1: Isso.
0: E botei Churrasco Boi. E acabou que a junção disso deu certo, né?
1: Não, ficou maravilhoso.
0: E aí foi chegando a farofa.
1: E eles têm ciúme? Algum tem ciúme de algum? Qual que é o mais ciumento? Tipo, o vinagrete tava só de canto de olho lá. O mais bonzinho mesmo tem cara de ser o Churrasco. Ele é o mais de boa, parece.
0: Ele é muito ciumento, mas ele é muito bonzinho. Ele é dengoso demais de bonzinho. Só que assim, ele é muito ciumento. Mas tem o Meloso também, o Meloso também é muito ciumento. Aqui é uma disputa danada de carinho, não sei se você já viu.
1: Já. Não, eu ia ficar doida, porque eu ia querer dormir no alpendre aí, ou enfiar o churrasco na cama. Só que o churrasco é gigantesco, o churrasco é do tamanho de uma casa.
0: Ele é enorme. Eu morro de rir quando ele passa perto dos carros, o povo fala, meu Deus, ele é maior do que a Uno. E ele é muito grande.
1: E ele é...
0: Eu tenho 1,55 m e ele é bem maior que eu.
1: Ai, gente, eu quero beijar e abraçar ele. Ele é muito fofo. Gente,
0: pode,
1: entra no Instagram.
0: Será um prazer enorme te receber aqui.
1: Vai ser meu também. Audiência do Missão, entra no Instagram. O Churrasco Boi, que vocês vão ficar encantados com a maravilha de onde ela vive e o carinho

0: ela tem com os bichos. Agora, conta um trem aqui. O marido, com certeza, gosta de bicho, né? Tanto que você foi aí pra acompanhá-lo e tal. Mas hoje em dia, ele já fica também? Que não deve nem sobrar tempo esse homem ganhar nem um abraço, gente.
1: a gente tenta. Mas ele gosta muito também, graças a Deus. Eu falo que ele, Deus colocou ele no meu caminho. Eu pedi a Deus um marido que gostasse de animais e ele... Me deu o Adriano na minha vida, porque ele também ama os animais igual eu. E aí foi a perfeição, né? Juntou dois que gostam. E ele sempre fala assim comigo: agora chega de bicho, tá lotado. Daí a pouco chega ele com mais um bichinho pra mim.
0: Claro, sempre é assim.

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1: E tá com quantos bichos você tá agora? Conta os bichos.
2: Agora nós estamos com 13. Tem a mascotinha agora, que é uma ovelhinha que eu arrumei essa
1: Ai,
2: semana.
1: Ai, sou louca pra ter ovelha. Qual, já deu o nome pra ela?
2: É Pipoca. Eu fiz uma enquete no Instagram e ganhou o nome Pipoca.
1: Ela é branca?
2: Ela é branca.
1: Ah,
2: é uma branca com a cabecinha preta.
1: Vai vir. Ai, que linda! Então tem Pipoca.
2: O Adriano trouxe pra mim de presente. E aí, ficou aqui.
1: Gente, que gracinha.
3: Que presente.
1: É, presente grego. E tem mais. O que, que eu ia falar de bicho aí? Você vai pensar em montar, então? Vai virar uma mini fazendinha, como agora. Começou o churrascão, agora já tem até a ovelhinha, tudo. Daqui a pouco você pode abrir pra gente, pra visitação, porque deve ter muita gente que te pede, igual eu tô pedindo. Posso ir aí conhecer, né? Ver.
2: E muita gente vem. Muita gente de São Paulo só pra ver ele. Vem de Niterói só pra ver ele. É muita gente que pede pra vir e eu deixo vir.
1: Ai, que gente, legal. Que massa. Vamos começar a cobrar. Depois eu te mostro. Não, falando no ótimo sentido, até pra você manter. Eu tenho um amigo, você pode olhar. Amigo é uma palavra forte, né? Um amigo é porque é conhecido, mas é amiguinho. O Foz. Tem um Instagram dele que chama Zoofoz. E ele começou isso, doido com bicho, né? Começou, pegou tudo. Ele pegou primeiro um porco, era um cateto, chama Vavá. O Vavá é maravilhoso, toma banho com o Vavá. Aí vai pegando, tá que pega bicho. Aí as lhamas, isso aqui. Hoje em dia, mas o dele é como é no centro. No centro que eu digo assim, na cidade de São Paulo, aqui no Morumbi. Ele abriu para visitação, cobrando. Faz visitação de escola, escola de crianças com necessidade especial, um monte de coisa.
2: Olha que legal, bem bacana.
1: Porque você ainda te ajuda a manter o lugar.
2: Aqui a gente não cobra não, sabe? Mas ajudaria sim.
1: Isso.
2: Mas a gente não cobra. A pessoa que gosta vem e a gente não cobra não. Mas sempre alguém traz assim um presente, traz um cacho de banana que o churrasco gosta.
1: Ele gosta de banana.
3: Ele gosta de banana.
1: O que é que ele gosta? Eu vou levar pra ele. O que mais que eles gostam
2: de
1: diferente?
2: Ele ama banana, ele ama biscoito de maisena, de creme crack. Ele ama.
1: Não acredito, ai. Gente, que lindo!
2: Ele gosta de acerola também. Aqui tem um pomar, ele conseguiu arrebentar a cerca do pomar no peito pra entrar e comer todas as frutas que tem dentro do pomar. A gente não come fruta do pomar, é tudo dele.
1: Dele. Ai, eu amo esse boi, que delícia! E você deve ser louca com ele.
2: A gente conseguiu catar umas mangas correndo. Antes que as de baixo, ele catava tudo.
1: Ele gosta de todas as frutas, então?
2: Gosta. Não, ele não gostou de melão. Melão, eu já dei melancia, ele não gostou.
1: Ai, graças a Deus,
3: parece que ela tá fazendo uma introdução alimentar, né?
1: No bichinho, o Otávio tá com o neném.
3: Eu tenho uma neném de 6 meses e aí a gente tá fazendo introdução alimentar.
1: E é assim,
3: exatamente
2: mas
3: assim.
2: É muito isso, tá? Porque é igual quando a Farofa chegou. A Farofa chegou aqui com 2 dias de vida. A mãezinha dela morreu. Meu marido perguntou se eu queria pegar pra cuidar, eu corri lá e busquei. Aí ela tinha 2 dias de vida e aí eu dei a mamadeira a ela. Desde quando ela chegou. Aí quando ela fez 4 meses, eu comecei a dar também a ração. Aí eu ficava assim, olha gente, a introdução alimentar da Farofa, ela não queria aceitar a ração. Aí eu tava todo dia oferecendo ela ali, igual criança quando tá começando a dar a comidinha,
1: claro.
2: Era igualzinho.
1: Ah, não, vamos lá visitar?
3: Vamos, muito legal.
1: A gente inventa
3: muito
1: um programa
3: bom
1: desse, vamos nós passar um final de semana. Ó, agora eu acho que você podia cobrar, sim. Que seja R$5, R$10 uma entrada. Nisso põe um negócio lá, aí vai fazendo coisas. Aí faz o pomar especial dele, compra lá mais 20 bananinhas e põe pra
2: assim,
1: ele.
2: Aqui mesmo a gente não mexe muita coisa porque não é nosso. Uhum. Aí assim, a gente pretende fazer, a gente comprou um lugar ali em cima que a gente pretende fazer a nossa mini chácara.
1: Isso.
2: E aí a gente vai e faz assim os estábulos dele, tudo bonitinho.
1: Exato.
2: Pra ele, sabe?
1: Ah, e a pessoa pode até dormir. Isso é igual tem equinoterapia, né? Esse do boi, a gente vai amar. Eu moraria com o boi na minha cama.
2: Olha, mas é realmente uma terapia, tá? Nossa, aqui é um paraíso no meio desses montes de animaizinhos.
1: E ele tá aí perto de você agora?
2: Ele tava o tempo todo aqui, ele saiu porque o Adriano foi pra dentro e eu, enquanto eu tô falando contigo aqui, eu tava fazendo carinho nele. Ele tá ali na janela da cozinha, porque o Adriano foi pra cozinha e ele vai correndo achando que vai dar alguma coisa a ele na janela.
1: Olha que gracinho guloso, vai lá pra ver se rola uma banana, se rola uma coisinha, uma biscoitinha.
2: É só ele ver alguém indo pra cozinha que ele acha que vai dar alguma coisa a ele. Acha não, né? A gente sempre dá, aí ele vai acompanhando porque sabe que a gente vai dar.
1: Ai, gente, eu já te amo. Já amo esse boi. Manda uma foto bem bonita sua pra gente. O Jorge vai pegar com eles.
2: É pra gente postar. WhatsApp mesmo que tinha entrado em contato comigo?
1: É. Isso. Que aí a gente vai postar na página do Missão, na hora que a nossa ligação agora for pro ar, pra todo mundo poder entrar no Instagram, te conhecer, conhecer esse trabalho que você faz, que nem era um trabalho, né? Ah, fala.
2: Marca o perfil dele, que aí eu reposto.
1: Claro, vou marcar tudo.
2: Feliz de falar com vocês.
1: Nós que estamos. Eu te desejo, assim, vida longa, saúde, muito dinheiro pra você continuar fazendo isso tudo.
2: Amém, aliás, você está uma recebo. Gata
1: na sua foto do WhatsApp com esse vestido marrom. Você está linda, com batom vermelho. Tá gata, hein?
2: Obrigada.
1: Nossa, tô vendo aqui agora. Você tem olho azul.
2: Isso.
1: Ah, isso é lindo. E o Adriano também, todo malhadão lá fazendo pose com a mão na cintura da gata. Te amei,
2: aqui,
1: Adriano.
2: Meu marido tá falando aqui agora, ele fez um videozinho enquanto eu tô falando contigo, ele fez um videozinho pra mim.
1: Ai, mãe, fala pra ele mandar esse também, que aí a gente põe contando. Exato.
2: Vou te mandar. Oh. E eu tava com ele do lado, no meu lado, fazendo carinho nele.
1: Gente, isso é muito bom. A gente deseja pra vocês todo o sucesso do mundo, tudo o que você quiser. Você e o Churrasco são tipo nossos repórteres agora. O que você precisar, desde denúncia a pedir coisa, o nosso programa na Jovem Pan tá à sua disposição, tá?
2: Nossa, muito obrigada mesmo, de coração.
1: Deus te abençoe muito, todos esses seus bichos aí, noites estreladas, comidas abençoadas, amém, dias lindos, que a sua vida seja um mar de flores, porque você melhora o nosso dia muito, amém, tá?
2: Muito obrigada mesmo, muito obrigada. Foi um prazer falar com vocês.
1: Prazer foi nosso. Manda um beijo pro Adriano, beijo Churrasco, Farofa, Meloso, pra ovelha, pra tudo. E na hora que eu fui,
3: vinagrete.
1: Pro vinagrete, vamos levar uma ovelhinha pra ser marido dessa aí. Um ovelho.
2: Misericórdia, olha, eu vou levar até uma ovelhinha, misericórdia.
1: Mas a gente leva uns sacos de ração também, umas frutas, né? Pra não dar só trabalho.
2: É, pra ajuda, né?
1: Só com a gente. Beijo, viu, Adriana?
3: Beijo, prazer. Adriana, prazer.
1: Pra você é Adri. Alô? E o Adri.
2: Ah. Alô?
1: Oi, querida.
2: Oi, oi.
1: Um beijo pra vocês, então, pra a Adri e pro o Adri e pro Churrascão, meu ídolo. Eu ouvi um bezerro, acho que eu ouvi a ovelhinha gritando no fundo. Alô?
2: Alô?

0: vambora, né? Eu tava, vambora. Não tô te aguentando mais, de verdade. Ixi. Eu preciso de férias, você me cansou muito rápido.
1: Gente, falar uma coisa pra vocês, hein? Vocês têm que me ajudar a ficar aqui no programa, porque a Lívia já tá querendo me dispensar. Eu falei baixinho aqui.
0: Na verdade, a gente pode fazer uma coisa pra ajudar. Que tudo é sobre Ibope, entendeu? A gente, em vez de pensar no sofrimento do Otávio partir, a gente pode fazer uma campanha. Você quer ser o novo apresentador do Missão? Que a gente fomenta o negócio, né? Daí não precisa, tem problema. A gente inventa até um outro cargo. O Otávio pode ficar, mas quer ser mais alguém do time?
1: Olha só.
0: Sabe, vira quase um. Se você soubesse quem você é, até onde vai a sua fé? A gente tomei muito café. Salve pro Pelé, já preciso ir embora.
1: Bora, terça-feira, gente, dia do porteiro. Vamos dar um abraço no seu porteiro quando chegar em casa. E se você tem história bacana com o seu porteiro também, manda pra gente no 11-2870-9750. Segue a gente nas redes sociais também, @LigiaMendes, @MissãoImpossívelJovemPan e o meu, andrade.otavio.s. Amanhã a gente tá de volta com Missão aqui.
0: É, isso, quer agradar
1: horário.
0: O porteiro? Não fica com esse negócio de, ai, você é legal, não. Faz
1: não,
0: o Pix.
1: Dá um cinquentão pra ele.
0: É, faz o Pix, pô. Hoje é isso, sabe assim, até no parabéns. É Pix, é Pix, é Pix, é Pix, é Pix. É hora.
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0: Muito boa noite e

ouvido em mais de 50 cidades. Eu sou Luciane Chiodi. Vamos juntos até às 8 horas da noite com o melhor da música eletrônica. Só as melhores está entrando em cena, trazendo uma bela seleção com o que faz sucesso nas principais pistas e festivais mundo afora. 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

contagiante esse mashup de Otto Nose e Lewis Capaldi, Someone You Million Voices, aqui no São As Melhores da Pan. E você, tá aí nessa vibe, tá curtindo com a gente? Aproveita, manda sua mensagem pro WhatsApp 47990194410 ou lá pelas redes sociais, é só acessar @ Jovem Pan Itajaí. Se você caprichou na foto, fez um videozinho aí dançando, curtindo São As Melhores da Pan, grava e manda pra gente, marca lá no @ Jovem Pan Itajaí, que daqui a pouquinho vai aquele super alô pra você. 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

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Agora que no Só as Melhores da Pan, você vai curtir uma bela colaboração do DJ e produtor escocês Calvin Harris com os vocais da cantora irlandesa Jazzy. Uma música que realmente se tornou um hino para a época de festivais de música eletrônica que a gente tanto ama. Com você, Satisfies, aqui no Só as Melhores da Pan.

0: tem mais outra hora com Sonzeira pra você curtir aqui na Número 1 do Brasil. E aproveita também pra curtir o que rola lá nas redes sociais. Tem muita coisa legal pra você saber no arroba Jovem Pan Itajaí.
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4: 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Agora

sexta-feira. Quero mandar um super alô aqui pro Giba de Itajaí, tá sempre ligado aqui nos Suas Melhores. Também a participação do Daniel Pimentel. Mandou um videozinho do filhinho Joaquim, de 4 anos, que ama a rádio. Que demais, hein? Gente de todas as idades curtindo aqui a número 1 do Brasil. Um beijo pro Joaquim. Muito obrigada.

obrigada pela sintonia. Também a participação da Kelly, de Balneário Camboriú, saindo do trabalho, também super ligada, mandou foto do rádio na sintonia da Pan, e o Ivan e a Melissa, de Blumenau. Valeu, galera! Por aqui a gente segue detonando só sonzeira!

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Vou deixar você aqui, ó, com esse Make My Day. Enquanto isso, aproveita para conferir o que tá rolando lá nas redes sociais da Pan. É só acessar @jovempanitajaí.

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0: Está no ar a Voz do Brasil. As notícias do governo federal que movimentaram o país no dia de hoje.
1: Olá, boa noite.
2: Boa noite para você que nos acompanha em todo o país.
1: Terça-feira, 9 de junho de 2026.
2: Vamos ao destaque do dia, Estatuto da Segurança Privada.
1: Presidente Lula regulamenta a lei que traz mais controle das autoridades sobre esse tipo de serviço.
2: Segurança jurídica também deve estimular a abertura de mais empresas no setor.
1: O presidente também destacou a legitimidade para trabalhadores que fazem serviços de vigília e segurança.
3: Da cidadania para você, é você andar de cabeça erguida, não sendo tratado como clandestino e não recebendo calote.
2: E ainda, Conselho de Política Energética vai avaliar aumento da mistura de etanol na gasolina.
1: Proposta do governo e de empresários é que composição passe a ter 32% de álcool combustível. Márcia Fernandes.
4: Se a medida for acatada, 450 milhões de litros de gasolina deixarão de ser importados.
2: E a gente vai falar também da prevenção aos incêndios florestais esse ano.
1: Com a possibilidade de termos El Niño no segundo semestre, o governo do Brasil já vem se preparando com contratação de profissionais e equipamentos.
2: A gente conversa sobre isso em entrevista ao vivo com o ministro do Meio Ambiente e Mudança do Clima, João Paulo Capobianco.
1: Hoje, na apresentação da Voz do Brasil, Mariana Jungmann e Luciano Seixas.
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1: O governo pretende aumentar novamente o percentual de etanol presente na gasolina, agora para 32%.
2: A proposta, que é defendida também por empresários do setor, será avaliada nas próximas semanas pelo Conselho Nacional de Política Energética.
1: E se aprovada, deve contribuir para aumentar a autonomia do país no setor de combustíveis e diminuir os preços para o consumidor.
4: Empresários e representantes do setor de etanol levaram ao governo federal a proposta de um aumento no percentual de etanol na gasolina para 32%. Hoje, esse percentual é de 30%. De acordo com o ministro de Minas e Energia, Alexandre Silveira, a medida pode ajudar a reduzir o preço do combustível e acelerar o processo de descarbonização.
5: Tema fundamental para a segurança energética, para aumentar ainda mais a mistura do etanol anidro na gasolina, deixando de ser necessária a importação de gasolina e, com isso, minimizando os impactos também da guerra, como temos conseguido, tanto com as subvenções quanto com as desonerações, a gente possa chegar na bomba com o menor preço de combustível no Brasil.
4: Se a medida for acatada, de acordo com o ministro, 450 milhões de litros de gasolina deixarão de ser importados. O anúncio foi feito nesta terça-feira, após uma reunião entre representantes do setor, ministros e o presidente Lula. Um dos participantes, Evandro Gussi, presidente da União da Indústria de Cana-de-Açúcar e Bioenergia, destacou a viabilidade desse aumento do percentual do etanol.
6: A mistura de 32% ela já foi testada com sucesso quando a mistura foi elevada para 30%. Então nós estamos aqui muito animados. Para se ter uma ideia, desde que a guerra começou, essa diferença de preço entre etanol e gasolina já fez com que o consumidor brasileiro economizasse cerca de 2 bilhões de reais.
4: O aumento no percentual de etanol na gasolina deve ser avaliado pelo Conselho Nacional de Política Energética em até 15 dias. Reportagem Márcia Fernandes.
2: Mais legitimidade para os profissionais e empresas do setor de segurança privada.
1: O presidente Lula regulamentou hoje, por meio de decreto, o Estatuto da Segurança Privada.
2: O documento traz regras e obrigações para o funcionamento das empresas, facilitando a fiscalização e o combate a serviços clandestinos.
7: Maior controle das autoridades e mais segurança para os profissionais da área. A lei que criou o Estatuto da Segurança Privada, de 2024, ganhou agora regulamentação. O decreto, assinado pelo presidente Lula, define, por exemplo, o número mínimo de vigilantes por atividade e a quantidade mínima de veículos, além de trazer regras sobre a circulação de carros fortes, a obrigação de comunicar crimes em prazo definido e quais disciplinas devem constar nos cursos de formação. O presidente Lula destacou que a medida traz dignidade aos profissionais da segurança privada.
3: Da cidadania para vocês, é vocês andarem de cabeça erguida, não sendo tratado como clandestino e não recebendo calote. É o reconhecimento de que vocês não são um estorvo na segurança pública. Vocês fazem um processo de complementariedade à questão da segurança pública nesse país.
7: Com as novas regras, a expectativa é que o controle da Polícia Federal sobre o setor seja mais efetivo, impedindo o funcionamento de grupos clandestinos. A ideia é evitar que empresas que operam na informalidade continuem sendo um risco à população, principalmente quando há uso de armas de fogo e outros equipamentos de uso controlado ou restrito. De acordo com o diretor-geral da Polícia Federal, Andrei Rodrigues, há no país 7 mil empresas de segurança privada. Com a regulamentação, a expectativa é que o número de empresas aumente.
8: Serão mais de 17 mil empresas no setor, que empregarão cerca de 1 milhão de pessoas. Mais do que ampliar o escopo, o normativo organiza o setor, confere previsibilidade, reduz litígios e cria um ambiente mais seguro para as empresas, trabalhadores e, sobretudo, para a sociedade brasileira.
7: Entre as inovações da lei está a ampliação dos serviços compreendidos como de segurança privada, incluindo nesse entendimento o serviço de segurança pessoal e o monitoramento de sistemas eletrônicos de segurança. As empresas têm até o segundo semestre de 2027 para se adaptarem às novas regras. Reportagem Luana Karen.
1: Desde o início desse ano, o governo do Brasil vem fazendo ações preparatórias para um fenômeno climático que deve ocorrer no segundo semestre, o El Niño.
2: A previsão é que ele torne a estação seca mais severa, o que pode ocasionar mais incêndios florestais.
1: A prevenção e redução dos danos causados pelo El Niño é um dos temas que estão sendo apresentados esta semana em Brasília, durante a Semana do Meio Ambiente.
2: E hoje nós temos aqui no estúdio o ministro do Meio Ambiente e Mudança do Clima, João Paulo Capobianco, que vai nos falar mais sobre a contratação de brigadistas, a compra de equipamentos e outras ações já efetivadas. Boa noite, ministro.
9: Boa noite, é um prazer estar com vocês e falando para todo o Brasil.
2: Ministro, o Dia do Meio Ambiente foi comemorado agora há pouco, no dia 5, ontem foi Dia dos Oceanos. O Ministério do Meio Ambiente está fazendo uma série de eventos ao longo dessa semana, né? O que, que são esses eventos? Quais as ações que o senhor destacaria nessas datas?
9: Bom, primeiro, uma exposição inédita, aberta a todo o público, toda a sociedade, mostrando não apenas a riqueza do meio ambiente brasileiro, com exposições fotográficas, a exposição Afluentes, que nós temos junto com o BNDES e o Fundo Amazônia, que mostra todos os investimentos do Brasil na promoção do desenvolvimento sustentável da Amazônia, dos demais biomas, mas também algo muito bacana, que é apresentar à sociedade os equipamentos que hoje o governo federal dispõe para fazer o enfrentamento a incêndios e melhorar a fiscalização ambiental. Então temos uma vila operacional do IBAMA e ICMBio montados ali na Biblioteca Nacional, no pátio, aberto a toda a sociedade, para conhecer esses equipamentos, interagir com os profissionais do IBAMA e do ICMBio, entender como funciona as ações preventivas e de combate a incêndios. E também temos ali um veículo que está fazendo o chamado manejo ético de animais domésticos, né? A castração, a colocação da microchipagem, aberto ao público gratuito, para que as pessoas também vejam uma ação importante, que é o tratamento adequado dos animais domésticos, cães e gatos, né, no nosso país.
1: Ministro, esse ano há a previsão daquele fenômeno climático que a gente sempre ouve falar, né, o tal El Niño. Por que que ano de El Niño preocupa mais do ponto de vista ambiental? E o que que o Ministério vem fazendo de maneira preventiva em relação a isso?
9: O El Niño é um fenômeno natural, né, que sempre ocorreu, mas com o agravamento da situação climática, o aquecimento global, ele vem ocorrendo com mais intensidade e reduzindo os seus períodos de ocorrência. Por exemplo, tivemos El Niño em 2024, muito forte. Todos se lembram do esforço feito pelo governo brasileiro, juntamente com os estados, municípios, sociedade, para reduzir os incêndios, mas que assim mesmo, com todo o esforço, foram bastante significativos. Nós temos monitorado desde o final do ano passado os cenários de El Niño. Temos aí os maiores especialistas, os grandes meteorologistas brasileiros trabalhando em parceria com o governo federal, monitorando reuniões mensais, e estamos verificando, infelizmente, que os indícios de que será um El Niño forte estão crescendo. E o que significa um El Niño forte? Significa secas mais intensas e prolongadas na região norte, nordeste e centro-oeste, que inclui aí a Amazônia, a Caatinga, o Cerrado e o Pantanal, e chuvas intensas na região sul, Rio Grande do Sul, Paraná e Santa Catarina, com chances de novas enchentes importantes. Então, o que nós estamos fazendo? Atuando de forma preventiva em várias frentes. Primeira frente importante é o aumento da capacidade do governo federal de fazer frente aos incêndios florestais. Nós teremos esse ano o maior número de brigadistas atuando no enfrentamento. São mais de 4.630 profissionais do governo federal que vão estar monitorando e atuando nas frentes de incêndio. Também fizemos, já o ano passado, um desembolso, que na realidade começou em 2024, se intensificou em 2025, de repasses de recursos para os corpos de bombeiro dos estados mais críticos, principalmente em toda a Amazônia. Foram mais de 430 milhões de reais que nós transferimos para os corpos de bombeiros nos estados da Amazônia, recurso do Fundo Amazônia, e agora este ano fizemos repasse para vários estados da região do Cerrado brasileiro e Pantanal. Então nós temos esse ano, somando o para a Amazônia com o Cerrado e Pantanal, nós temos aí mais de 500 milhões, quase 600 milhões de reais que foram investidos nos corpos de bombeiros. Então nós temos mais preparação dos estados, mais preparação do governo federal, mas evidentemente o elo fundamental aqui é a sociedade, e aí a importância desse programa nosso para poder se comunicar diretamente com o cidadão e com a cidadã que estão na linha de frente. E aí eu gostaria de aproveitar essa oportunidade para fazer um apelo a todos que estão nos ouvindo: não use fogo. O fogo muitas vezes é usado no Brasil para queima de lixo, para limpar um pasto, para abrir um terreno. O problema é que na situação que nós vamos enfrentar, isso se torna incontrolável. Uma pequena ignição que a gente faça...
10: As pessoas subestimam, né, ministro?
9: As pessoas subestimam.
10: O poder do fogo durante o período de seca, né?
9: Exatamente, porque o fogo, quando você evita ele, é o ideal. Agora, quando você combate ele no início, é o segundo passo importante. Se você não faz isso, ele pode adquirir a potência de um grande incêndio, às vezes de quilômetros de extensão, tornando o trabalho dos brigadistas, dos bombeiros, extremamente difícil. Portanto, é importantíssimo que a sociedade esteja atenta, não use fogo a partir agora de junho, evite ao máximo, porque a situação climática vai ser muito desfavorável. Além disso, é importante também lembrar um fato novo: o Brasil aprovou no Congresso Nacional, em 2024, a nova lei, a Lei do Manejo Integrado do Fogo. E a responsabilidade em prevenir, combater incêndios, hoje é de toda a sociedade. Não é apenas do governo federal. O governo federal tem capacidade de atuação? Tem. Está se preparando? Está. Aumentou a sua capacidade de intervenção com equipamentos e recursos humanos? Sim. Mas o mais importante aqui é compartilhar essa responsabilidade com os estados, municípios e com os proprietários rurais, que hoje, pela nova lei, passam a ter responsabilidade de montar brigadas, ter equipamentos e atuar na prevenção de incêndios.
10: Pois é, falando nos equipamentos, o Ministério do Meio Ambiente, o IBAMA, o Instituto Chico Mendes, foi feito também um investimento na compra de equipamentos, aeronaves, veículos, né? Que equipamentos são esses e que investimento foi esse?
9: Olha, juntando o IBAMA e ICMBio, nós temos aí 19 helicópteros e 19 aviões. Então, é o maior investimento já feito. Nós temos também, sob a coordenação da Casa Civil da Presidência da República, a Sala de Situação, que já começou a se reunir. Ela reúne 19 ministérios e autarquias e órgãos vinculados que se reúnem e planejam ação. Então, Forças Armadas, Aeronáutica, Exército, Marinha, oferecendo apoio logístico e de equipamentos também. Nós temos ali os estados envolvidos, que aportam com seus corpos de bombeiros. Temos uma mobilização de equipamentos que são destinados às brigadas locais. Então, abafadores, sopradores, EPIs, isso é muito importante. Hoje o IBAMA e o ICMBio distribuem milhares de equipamentos para pessoas lá na ponta, mesmo que não sejam profissionais do governo federal, mas que sejam brigadas voluntárias, por exemplo, ou brigadas municipais, são muitas no Brasil.
10: As brigadas indígenas também.
9: As brigadas indígenas, as brigadas quilombolas, né, de pessoas da comunidade, que recebem equipamentos, orientação para fazer frente a isso rapidamente. Então, há um investimento muito grande, alguns equipamentos de grande porte, inclusive, retroescavadeiras que abrem valetas para fazer aceros, ou seja, um conjunto grande de equipamentos. Mas, repito, tudo isso é importante. O governo está fazendo um grande investimento, apoiando todos os envolvidos, mas, repito, o cidadão e a cidadã ali na ponta é que podem fazer a diferença. Por isso, a importância de nós termos no Brasil a consciência de que a mudança do clima criou um problema novo. Nós não estávamos acostumados. O Brasil não era um país de grandes incêndios florestais. E, infelizmente, se tornou um país com muito risco. E a cidadã e o cidadão na ponta podem fazer toda a diferença.
1: Muito bem, nós conversamos com o ministro do Meio Ambiente e Mudança do Clima, João Paulo Capobianco. Muito obrigado pela entrevista aqui à Voz do Brasil, ministro.
9: Foi um prazer, obrigado pela oportunidade que nós podemos falar com todo o Brasil de um assunto tão importante que todos podem ajudar a resolver.
10: E lembrando sempre que a prevenção é melhor do que o remédio, é melhor do que correr atrás do fogo depois, né, ministro?
9: Exatamente, a prevenção é tudo.
10: Gestores públicos, representantes de órgãos de controle e organizações da sociedade civil.
1: Mais de 7 mil integrantes da rede de parcerias coordenada pelo governo federal estão em Brasília para discutir melhorias na gestão dos recursos públicos.
10: A ideia é propor soluções para que a aplicação do dinheiro e a gestão desses recursos seja mais eficiente, melhorando a vida do cidadão nas cidades brasileiras.
11: O dinheiro que chega às escolas e postos de saúde, a aplicação de recursos em obras, compras públicas e convênios. Para garantir que tudo isso seja aplicado com eficiência e transparência, existe uma rede criada pelo governo federal há mais de 10 anos. É a rede de parcerias, formada por órgãos públicos, estados, municípios, instituições de controle, organizações e sociedade civil. E para discutir esses temas, nos próximos 3 dias, mais de 7 mil representantes dessa rede estarão reunidos em Brasília no Fórum Nacional da Rede de Parcerias, Transferências e Compras Públicas. Na abertura do evento, a ministra da Gestão e da Inovação e Serviços Públicos, Esther Dweck, lembrou que o objetivo é fortalecer a cooperação e melhorar a gestão das políticas públicas.
12: A gente tem realidades administrativas, fiscais, institucionais muito distintas entre cada uma das experiências que a gente tem aqui juntos. A gente tem trabalhado para entender essas diferenças e para construir, com diálogo, soluções que respeitem essa diversidade brasileira. A cooperação federativa, que é um eixo prioritário do nosso governo, é um mote grande desse nosso fórum.
11: Realizado todos os anos, no mês de junho, o fórum é um espaço de troca de experiências, capacitação e construção de soluções para a gestão pública brasileira. Nesta edição, são mais de 200 atividades entre painéis, palestras e oficinas. Em salas temáticas, os gestores podem consultar especialistas de cada ministério sobre os temas do seu município. Para o analista de planejamento e orçamento do Rio Grande do Sul, Sérgio Carlos dos Santos, o evento é importante para que o resultado das políticas públicas chegue até o cidadão.
13: O Fórum Nacional, ele tangibiliza, né, a rede, né, porque a rede está espalhada. A gente tá conversando com os municípios, com os estados, com o governo federal, porque a gente se conversa, mas estar presente no evento é bastante importante e todo estruturado, né, para poder compartilhar as informações, participar de palestras. Isso é muito interessante.
11: Durante o encontro, os gestores também poderão tirar
7: tirar dúvidas sobre o Contrata Mais Brasil. A plataforma aproxima órgãos públicos de pequenos negócios, como os microempreendedores individuais, fortalecendo economias locais e promovendo inclusão produtiva. Mais informações sobre a plataforma estão no site gov.br/Contrata Mais Brasil. Reportagem Gabriela Noronha.
1: O governo do Brasil vai divulgar os processos já concluídos relacionados à autorização de empresas de apostas de cota fixa, conhecidas como BETs.
10: O anúncio foi feito essa semana pelo ministro da Fazenda, Dario Durigão.
1: Ele garantiu que serão preservados os dados pessoais dos proprietários e dirigentes das empresas, sem comprometer o compromisso do governo com a transparência.
14: Nós estamos falando de 25 mil documentos, mais ou menos, que foram exigidos pelo Ministério da Fazenda para que a gente pudesse fazer uma avaliação de origem de capital, do imposto de renda das pessoas que se dizem dirigentes das BETs. Nós vamos fazer transparência das empresas, de todos os processos que já foram concluídos, processos que seguem em tramitação, nós vamos aguardar a conclusão. Claro que a gente vai precisar fazer isso com uma força-tarefa para tarjar os nomes, não implicando em responsabilidade para os servidores públicos.
10: Pois é, a força-tarefa mencionada pelo ministro será conduzida em parceria com a Controladoria Geral da União, com o objetivo de acelerar a disponibilização dos documentos.
1: As informações serão publicadas no portal oficial do Ministério da Fazenda e ficarão disponíveis para consulta.
10: A Secretaria de Prêmios e Apostas também informou que está reforçando as ações de monitoramento e fiscalização sobre os jogos online, em razão da realização da Copa do Mundo de Clubes.
1: No Brasil, estima-se que cerca de 8 milhões de mulheres convivem com a endometriose, sendo 2 milhões delas adolescentes.
10: A doença, que afeta o útero, é crônica e causa dores intensas na região pélvica, cólicas menstruais fora do normal e pode levar à infertilidade.
1: Para estimular pesquisas que ajudem a descobrir novas formas de prevenção, diagnóstico e tratamento para a doença, o Ministério da Ciência e Tecnologia e Inovação anunciou um investimento de 50 milhões de reais.
10: O valor vai se somar a mais 10 milhões do Instituto Alana, organização voltada para os direitos das crianças.
1: É o maior já investido pelo governo em ciência sobre a saúde feminina.
15: 60 milhões de reais vão ser investidos em pesquisas sobre endometriose, dor pélvica e saúde menstrual no Brasil. Os recursos são de uma parceria entre o Ministério de Ciência, Tecnologia e Inovação e o Instituto Alana, anunciada nesta terça-feira. Desses 60 milhões de reais, 50 milhões de reais serão do Ministério da Ciência, Tecnologia e Inovação via Conselho Nacional de Desenvolvimento Científico e Tecnológico, o CNPq, para criar soluções que possam ser aplicadas no Sistema Único de Saúde, o SUS. Esse é o maior investimento já feito pelo MCTI em pesquisas sobre saúde da mulher. As propostas vão ser selecionadas por chamada pública do CNPq e devem abordar temas como causa e prevenção, diagnóstico, tratamento e impacto social. Segundo o Ministério da Ciência, Tecnologia e Inovação, as pesquisas vão reduzir lacunas de conhecimento sobre a endometriose, uma doença crônica que afeta cerca de uma em cada 10 meninas e mulheres e que pode levar anos para ser diagnosticada. A estimativa é que 8 milhões de brasileiras em idade reprodutiva convivam com endometriose, sendo 2 milhões de adolescentes. Priscila Machado, para a Voz do Brasil.
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10: E antes de encerrar a Voz do Brasil de hoje, a gente passa para dar um recado para os estudantes que ainda não fizeram a inscrição do Exame Nacional do Ensino Médio.
1: O prazo vai até sexta-feira, dia 12.
10: Alunos de escolas públicas e beneficiários do PED-6 têm a inscrição pré-preenchida esse ano, mas eles precisam entrar na página do participante e confirmar a participação.
1: O pedido de isenção da taxa também não elimina a necessidade de fazer a inscrição.
10: Por isso, se a sua ainda estiver pendente, confira lá na página do participante e conclua o processo para fazer as provas que estão marcadas para os dias 8 e 15 de novembro.
1: Para os candidatos não isentos, a taxa de inscrição é de R$ 85,00 e agora pode ser paga até 17 de junho.
10: E essas foram as notícias do Governo do Brasil.
1: Uma realização da Secretaria de Comunicação Social da Presidência da República.
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1: Fique agora com as notícias do Poder Judiciário e do Congresso Nacional. Boa noite.
10: Boa noite para você e até amanhã.
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18: O Supremo Tribunal Federal impõe multa diária a estados e municípios que não prestaram contas sobre emendas PICs.
19: Presidente do TSE assina acordo de cooperação com defensorias públicas.
18: TST fará audiência pública sobre o controle do uso de banheiro durante jornada de trabalho.
19: Boa noite, eu sou Marcela Luiza.
18: E eu sou Walter Lima.
19: Supremo Tribunal Federal determina novas medidas sobre a execução e fiscalização das emendas parlamentares, sobretudo as chamadas emendas PIX, direcionadas ao setor de eventos.
18: A decisão é do ministro Flávio Dino, relator do caso no STF. Pablo Lemos.
20: A medida mira estados e municípios que receberam repasses entre 2020 e 2024 e ainda não esclareceram a destinação dos recursos. O relator, ministro Flávio Dino, impôs multa diária de 1% do valor da emenda recebida aos que continuarem omissos ou em falta na apresentação de planos de trabalho ou em relatórios de gestão online. Flávio Dino também deu 10 dias para o Ministério do Turismo identificar e notificar os entes federados e determinou à Controladoria Geral da União a auditoria profunda nos dados já enviados. A CGU terá 5 dias úteis para apresentar um cronograma de trabalho.
19: Presidente do TSE assina acordo de cooperação com as defensorias públicas.
18: A ideia é garantir assistência jurídica gratuita a eleitores e candidatos. Estevão Furtado.
21: Segundo o presidente do Tribunal Superior Eleitoral, ministro Cássio Nunes Marques, a iniciativa ajuda a remover barreiras e garantir uma participação mais igualitária no processo democrático.
22: Nosso compromisso é assegurar que nenhuma cidadã e nenhum cidadão deixe de exercer plenamente seus direitos políticos por ausência de orientação ou assistência jurídica. Como tenho dito, ninguém será deixado para trás em nossa jornada democrática. A Justiça Eleitoral Brasileira continuará trabalhando para garantir eleições íntegras, transparentes, acessíveis e confiáveis, com especial atenção à proteção das pessoas historicamente minorizadas e daquelas em maior situação de vulnerabilidade.
21: A parceria busca ampliar o acesso à justiça eleitoral e prevê atuação prioritária em casos de fraude à cota de gênero, violência política, assédio político e assédio eleitoral no ambiente de trabalho.
19: Tribunal Superior do Trabalho fará audiência pública sobre controle do uso de banheiro durante jornada de trabalho.
18: O debate vai auxiliar o julgamento sobre os limites do poder do empregador e eventual configuração de dano moral. Marla Lacerda.
23: Você pode dar a sua opinião. A audiência pública vai tratar de situações bem específicas, como no caso das linhas de produção, por exemplo, em que o posto não pode ficar desocupado em momento algum. E se a empresa pode ser punida por dano moral, caso tente controlar ou limitar o número de vezes que o trabalhador ou trabalhadora vai ao banheiro, considerando, inclusive, as condições de saúde do empregado. A audiência vai ser em agosto, mas o formulário para participar já está no site do TST.
19: São nulos os contratos de empréstimo bancário feitos por pessoa analfabeta em terminais de autoatendimento, como caixas eletrônicos.
18: Essa conclusão é do Superior Tribunal de Justiça, Fátima Uchoa.
3: A terceira turma do STJ declarou a nulidade de empréstimos contratados por um homem analfabeto e determinou a devolução dos valores descontados da conta dele em razão de contratos e outras despesas, mas compensando com quantias que o banco já havia disponibilizado. Segundo o relator ministro Ricardo Vilas Boas Cueva, a pessoa analfabeta tem plena capacidade para praticar atos da vida civil, mas para a validade de contratos escritos, a lei exige formalidades como a assinatura a rogo, ou seja, com a assinatura de outra pessoa a pedido do analfabeto e na presença de duas testemunhas, a fim de garantir a compreensão e a manifestação da própria vontade do contratante.
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19: Uma boa noite.
18: E até amanhã.
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5: Eu sou Paula Groba.
6: E eu sou Humberto Pinheiro.
5: E estes são os destaques de hoje do Jornal do Senado, que começa agora.
6: Senado aprova projeto que amplia apoio a vítimas de trabalho escravo.
5: Avança projeto que permite internação de adolescentes por até 10 anos.
6: Presidente do BRB presta esclarecimentos no Senado sobre acordo com Banco Master.
5: Boa noite.
6: Boa noite.
5: Senadores da Comissão de Assuntos Econômicos ouviram hoje o presidente do Banco de Brasília, BRB, Nelson Antônio de Souza, e pediram esclarecimentos sobre a negociação com o Banco Master, fechada sem que o balanço de 2025 da instituição adquirida tivesse sido apresentado.
6: Aos senadores, Nelson de Souza defendeu que o BRB tem condições de recuperação. A repórter Marcela Cunha tem mais detalhes.
24: O presidente do BRB, Nelson Antônio de Souza, disse à Comissão de Assuntos Econômicos que o banco precisa de um aporte de 8 bilhões e 800 milhões de reais para enfrentar os efeitos das operações com o Banco Master. O plano prevê um empréstimo do Fundo Garantidor de Créditos ao governo do Distrito Federal e securitização de dívida do GDF. Mas o presidente da CAI, Renan Calheiros, do MDB de Alagoas, questionou a homologação do acordo pelo Supremo Tribunal Federal antes da divulgação do balanço de 2025 do banco.
25: Eu não entendo como é que o Supremo aprova um plano sem que o BRB publique o balanço de 2025. Como se faz um plano? Um plano nas nuvens.
24: Nelson afirmou que não havia decisão judicial impedindo a publicação do balanço, mas explicou que as demonstrações financeiras precisaram ser revisadas a cada novo partido da auditoria independente. Ele disse que o BRB adotou medidas de governança e troca de dirigentes e defendeu que o banco tem condições de recuperação. O senador Isalci Lucas, do PL do Distrito Federal, questionou o risco transferido aos cidadãos do DF, considerando que o GDF é o garantidor da operação.
25: A garantia desse 16% compromete, né, a saúde, a educação, a segurança, porque o Fundo de Participação de Estado e de Município é para isso.
24: As críticas foram reforçadas pela senadora Leila Barros, do PDT do Distrito Federal, que destacou que a conta para salvar o banco representaria mais de R$ 2.200 por habitante do DF.
5: A sanção da lei que aumenta as punições para o exercício ilegal da medicina veterinária teve repercussão no Senado.
6: A nova legislação passa a tratar a prática como crime previsto no Código Penal e tem como objetivo ampliar a proteção dos animais, preservar a saúde pública e fortalecer a segurança sanitária do país. Repórter Henrique Nascimento.
26: Quem atuar como médico veterinário sem autorização legal poderá ser punido com detenção de 6 meses a 2 anos. A medida está prevista na nova lei, que passa a incluir a medicina veterinária entre as profissões protegidas pelo Código Penal contra o exercício ilegal. Ao comentar a sanção da norma, o senador Sérgio Moro, do PL do Paraná, relator da proposta no Senado, disse que a medida vai ajudar no combate à atuação de pessoas sem qualificação profissional.
27: Muitas vezes acabam exercitando legalmente essa profissão, até realizando às vezes cirurgias médicas veterinárias com resultados desastrosos. E eu creio que é um avanço importante, tanto para proteger a profissão, como igualmente para proteger, né, os animais, e a gente tem esse grande apreço.
26: O senador Esperidião Amin, do Progressistas de Santa Catarina, destacou a contribuição dos veterinários

0: projeto que cria uma modalidade específica para esses crimes, com penas que podem chegar a 10 anos de reclusão. Repórter Márcio Maturana.
1: Furto ou roubo de petróleo, gás natural e outros combustíveis podem ter pena de 4 a 10 anos de reclusão, segundo um projeto aprovado pela Comissão de Infraestrutura. O texto, já aprovado pela Câmara, segue para a Comissão de Segurança Pública com parecer favorável de Jaime Bagatoli, do PL de Rondônia.
2: Tem que ter punições mais severas para esses tipos de furto, para esses tipos de roubo, para esse tipo de danos que essas pessoas estão causando, prejuízo econômico e prejuízo ambiental.
1: O projeto prevê que a pena vai ser aumentada em 1/3 se o crime for praticado por 2 ou mais pessoas, por ex-empregado e quando houver destruição de algum obstáculo. E em 2/3, quando o crime causar paralisação das atividades, incêndio, poluição, lesão corporal grave ou morte.
3: E hoje a legislação brasileira limita a 3 anos o tempo de internação de adolescentes em conflito com a lei, mas esse prazo pode aumentar.
0: A Comissão de Segurança Pública aprovou um projeto que prevê até 10 anos de internação para jovens envolvidos em crimes violentos. Os detalhes na reportagem de Bruno Lourenço.
4: O projeto de lei aumenta de 3 para até 5 anos o tempo máximo de internação de adolescentes infratores. Já para as infrações praticadas com violência, grave ameaça ou equiparadas a crime hediondo, o período de restrição de liberdade pode chegar a 10 anos. O texto aproveitou a iniciativa já aprovada no ano passado do senador Fabiano Contarato, do PT do Espírito Santo. Ele espera que, com a pressão do Senado, essas matérias, enfim, sejam votadas na Câmara dos Deputados.
5: Eu não acho razoável você explicar para uma mãe que teve a filha vítima de estupro, para um rapaz de 17 anos que, após estuprar, matou e ocultou o cadáver, ele vai ficar internado até 3 anos. Não quer dizer nem que ele vai pegar 3 anos.
4: A proposta prevê a audiência de custódia no prazo de 24 horas, também altera atenuantes por idade que diminuem o tempo de prescrição da pena e especifica que o adolescente que atingir a maioridade durante o cumprimento de medida socioeducativa deverá ser transferido para unidade específica e separada dos demais adolescentes e distinta de estabelecimentos prisionais destinados a adultos.
3: O senador Humberto Costa, do PT de Pernambuco, defendeu a decisão do Ministério da Saúde de suspender preventivamente a aplicação da vacina contra a dengue produzida pelo Instituto Butantan após o registro de 2 mortes sob investigação. Médico, ele ressaltou que ainda não há evidências de relação entre os casos e o imunizante.
0: Segundo o senador, a suspensão temporária demonstra cautela das autoridades sanitárias e não representa uma condenação da vacina. Humberto Costa destacou que a vacina passou por todas as etapas de testes clínicos, foi aprovada pela Anvisa e já foi aplicada em mais de 500 mil pessoas.
6: Os estudos demonstraram eficácia geral de 65% contra a doença e eficácia superior a 80% contra os casos mais graves. Esses números são extremamente relevantes diante de uma enfermidade que há décadas desafia a saúde pública brasileira.
3: E o plenário do Senado aprovou uma proposta que estabelece medidas para proteger e acolher trabalhadores resgatados de condições análogas à escravidão.
0: O projeto também altera diversas leis para incluir disposições sobre o combate ao trabalho escravo, a priorização de benefícios sociais para as vítimas e a facilitação do acesso à justiça. Repórter Douglas Castilho.
7: Uma das novidades é a preferência da população vitimada para receber o Bolsa Família. Outra inovação é que, para a fiscalização, será possível entrar no domicílio em que ocorre a possível violação sem mandado judicial, necessitando para isso apenas de autorização do empregador ou do empregado residente no local. O relator do projeto, o senador Paulo Paim, do PT do Rio Grande do Sul, explicou a iniciativa.
8: Prevê proteção efetiva aos trabalhadores e trabalhadoras domésticos resgatados da condição análoga à de escravo, para garantir, por exemplo, a fiscalização do trabalho e a autuação imediata.
7: O texto ainda prevê a concessão de 6 parcelas do seguro-desemprego à pessoa resgatada e o direito ao abrigamento emergencial, bem como a alteração do Código Penal para incluir pessoas em relação de trabalho doméstico como vítimas de lesão corporal no contexto de violência doméstica. O texto vai à sanção presidencial.

0: edição de Paula Groba e trabalhos técnicos de João Lira. O Jornal do Senado fica por aqui. Acompanhe agora as notícias da Câmara dos Deputados. Boa noite.
1: Boa noite e até amanhã.
2: Jornal Câmara dos Deputados. Câmara aprova inserção de doenças crônicas na carteira de identidade.
3: Comissão proíbe a inclusão de ração como supérfluo para fins fiscais.
2: Exigências de infraestrutura para escolas públicas já estão em vigência.
3: Boa noite. Já virou lei a proposta aprovada pela Câmara com exigências de infraestrutura para escolas públicas. Saiba mais na reportagem de José Carlos Oliveira.
4: As comissões da Câmara dos Deputados aprovaram um projeto de lei do Senado com requisitos mínimos obrigatórios para a infraestrutura de escolas da rede pública da educação básica. Entre as exigências estão biblioteca, cozinha, refeitório, banheiro e quadra poliesportiva coberta. As instalações devem ter acessibilidade garantida para pessoas com deficiência. Além disso, as escolas deverão apresentar número adequado de alunos por turma, manejo de resíduos, abastecimento de água tratada e esgotamento sanitário, como destaca a deputada Socorro Neri, do PP do Acre, relatora do texto na Comissão de Educação.
5: Trata de detalhar condições mínimas de infraestrutura para as escolas públicas de educação básica, que deveriam estar universalizadas em todas as unidades escolares, o que, lamentavelmente, ainda não é realidade. De fato, de acordo com o Censo Escolar de 2023, nas escolas municipais de educação infantil, por exemplo, apenas 46,6% contavam com banheiros adequados e 61,7% contavam com recursos de acessibilidade para pessoas com deficiência.
4: Para a deputada, a falta de padrões mínimos é uma realidade inadmissível nas escolas. Socorro Neri citou outros dados do Censo Escolar de 2023, agora relativos à internet e aos laboratórios de ciências.
5: Entre as escolas públicas de ensino fundamental, apenas 69,2% dos estabelecimentos municipais dispunham de internet banda larga. Entre as escolas públicas estaduais de ensino médio, observou-se que nas regiões norte e sul, menos de 80% das unidades escolares contavam com internet banda larga. Entre as escolas públicas estaduais e municipais de ensino fundamental, apenas 10% dispunham de laboratório de ciências. Essa instalação estava disponível apenas em 43,5% das escolas públicas estaduais de ensino médio.
4: O texto inclui as novas exigências de infraestrutura escolar na LDB, a Lei de Diretrizes e Bases da Educação Nacional. A proposta também foi aprovada na Comissão de Constituição e Justiça, onde a deputada Laura Carneiro, do PSD do Rio de Janeiro, ressaltou a busca por um padrão de qualidade na oferta de ensino público no país. Da Rádio Câmara de Brasília, José Carlos Oliveira.
2: Educação. Marcon, do PT do Rio Grande do Sul, destaca o programa Pé de Meia como uma importante política de incentivo à permanência de estudantes de baixa renda no ensino médio. Ele explica que a iniciativa oferece apoio financeiro aos jovens e contribui para reduzir a evasão escolar.
3: Marcon também ressalta as ações do governo federal voltadas ao setor produtivo, como a renegociação de dívidas rurais e a ampliação dos recursos do Plano Safra. Para o deputado, essas medidas fortalecem a atividade agropecuária e estimulam a economia.
2: Paulão, do PT de Alagoas, celebra o lançamento do programa MEC Idiomas, que oferece gratuitamente cursos de inglês e espanhol por meio de plataforma digital. Segundo o deputado, a medida cria novas oportunidades para estudantes e trabalhadores.
3: Paulão também menciona ações voltadas aos entregadores por aplicativo, como a implantação de pontos de apoio com estrutura básica para descanso. Ele defende ainda o avanço da regulamentação do setor, com análise de propostas que ampliam os seus direitos.
2: Raimundo Santos, do PSD do Pará, celebra o Dia Nacional da Música Gospel. Ele ressalta a presença do gênero em diferentes espaços da sociedade, enfatizando sua relevância cultural e religiosa na transmissão de mensagens de fé, esperança e solidariedade.
6: Eleições.
3: Daiane Bittencourt, do União do Ceará, contesta a decisão do TSE que determinou a recontagem de votos para deputado federal nas eleições de 2022, podendo atingir seu mandato. Ela defende que a punição por suposto uso indevido de recursos eleitorais abranja apenas o candidato acusado.
2: Daiane Bittencourt sustenta que o julgamento teve falhas, como a inexistência de ampla defesa e do contraditório. Ela informa que aguarda a análise de pedido cautelar apresentado por seus advogados, enquanto reafirma a disposição de manter a atuação parlamentar.
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7: Comissões.
3: Comissão aprova projeto que proíbe a inclusão de ração animal como bem supérfluo para a cobrança de ICMS. Vamos ouvir mais informações sobre o tema com Luiz Cláudio Canuto.
8: Projeto aprovado pela Comissão de Meio Ambiente da Câmara dos Deputados proíbe que rações para animais de estimação sejam tratadas como supérfluos, algo que, para fins de incidência do ICMS, pode aumentar a tributação. O ICMS é um imposto estadual. O relator da proposta, deputado Célio Studart, do PSD do Ceará, argumenta que ração para animais de estimação deve ser considerada um item essencial para ter uma tributação mais justa e alinhada com o conceito de bem indispensável.
9: Ração é algo caro, é um item caro e não é supérfluo, é um item vital para a vida de animais, especialmente daqueles que cuidam de 10, 20, 30, 40 animais. Então, o que esse projeto fez é reduzir o ICMS, ou seja, menos imposto, incidindo nessas rações para que possa baratear os custos e a gente tenha aí, obviamente, mais avanços dentro da pauta animal e, obviamente, mais respeito, zelo e menos animais com fome, porque isso pesa caro no bolso daqueles que protegem os animais.
8: O projeto segue agora para análise nas comissões de Finanças e Tributação e de Constituição e Justiça. Para virar lei, precisa ser aprovado pela Câmara e pelo Senado. Da Rádio Câmara de Brasília, Luiz Cláudio Canuto.
7: Meio Ambiente.
2: Delegado Matheus Laiola, do União do Paraná, denuncia representantes políticos de Paranaguá que defenderam as rinhas de galo. O parlamentar lembra que a legislação e a jurisprudência dos tribunais brasileiros já classificam essa prática como crime ambiental.
3: Delegado Matheus Laiola informa que o partido instaurou um processo administrativo para expulsar os responsáveis. Segundo o deputado, a defesa das rinhas é incompatível com os princípios do partido e com a proteção ao bem-estar animal.
7: Agricultura.
2: Lucas Edecker, do PSD, comemora o avanço da proposta que trata da securitização das dívidas dos produtores rurais atingidos por estiagens e enchentes no Rio Grande do Sul. Para ele, a medida garante a recuperação da produção e preserva a atividade econômica no campo.
3: Lucas Edecker também frisa que a matéria foi aprovada pela Câmara há quase um ano e ainda aguarda análise do Senado. Ele acredita que a lentidão do processo legislativo agravou a situação dos produtores, que, segundo ele, seguem com dificuldade para retomar suas atividades.
2: Daniel Trisesiak, do PSDB, cobra uma solução definitiva para os produtores rurais afetados por eventos climáticos no Rio Grande do Sul e defende a securitização das dívidas do setor. Ele afirma que tudo isso é necessário para que os agricultores continuem produzindo.
3: Daniel Trisesiak diz que o governo demora a adotar medidas de apoio ao campo, acrescentando que os produtores buscam instrumentos para a recuperação da sua atividade. Ele ressalta ainda a relevância do agronegócio para a geração de emprego, renda e riqueza no estado gaúcho.
2: Sérgio Turra, do PP do Rio Grande do Sul, cobra a aprovação da matéria que trata da securitização das dívidas dos produtores rurais. Na visão do deputado, a medida é essencial para garantir a continuação da atividade agropecuária após sucessivos eventos climáticos.
3: Sérgio Turra também destaca a importância do agronegócio para a economia nacional. O parlamentar afirma que auxiliar os produtores rurais significa preservar empregos, fortalecer a produção de alimentos e estimular o desenvolvimento do país.
7: Economia.
2: Coronel Assis, do PL de Mato Grosso, aponta risco de desequilíbrio nas contas públicas do país. O deputado critica a política econômica do governo federal e atribui o problema ao aumento dos gastos, ao crescimento da dívida pública e à perda de confiança de investidores.
3: Coronel Assis afirma que os juros elevados sufocam a economia, dificultando o crédito para famílias e empresas. Ele alerta que a trajetória das despesas pode levar a um colapso orçamentário a partir de 2027, caso não haja controle fiscal.
2: Luiz Lima, do Novo do Rio de Janeiro, aponta risco de agravamento das contas públicas diante de gastos acima da arrecadação, inflação alta e juros elevados. O parlamentar afirma que a situação compromete a capacidade do governo de controlar a dívida pública.
3: Luiz Lima cita a editorial da mídia que alerta para os perigos do crescimento dos gastos públicos e menciona também levantamento recente sobre medidas que reduzem receitas. Ele assinala que decisões eleitoreiras podem transferir para a população o custo do desequilíbrio orçamentário.
2: Márcio Gerri, do PCdoB do Maranhão, cita pesquisas recentes que indicam o fortalecimento político do governo e o enfraquecimento de parte da oposição. O deputado acredita que esses dados são reflexos da participação de lideranças da direita em denúncias sobre o Banco Master.
3: Benedita da Silva, do PT do Rio de Janeiro, apresentou o projeto que estabelece o PIX como infraestrutura estratégica nacional. A deputada salienta que o sistema de pagamentos instantâneos é uma tecnologia brasileira que ampliou o acesso da população a serviços financeiros.
2: De acordo com Benedita da Silva, a proposta busca garantir a gratuidade do sistema, proteger os dados dos usuários e impedir que o PIX seja utilizado em negociações internacionais. Para ela, cabe ao Congresso proteger políticas públicas que fortaleçam a autonomia econômica do país.
3: Helder Salomão, do PT do Espírito Santo, questiona a atuação de parlamentares que viajaram aos Estados Unidos para tratar de temas ligados à economia brasileira. Ele acredita que a articulação ameaça a soberania nacional por envolver debates sobre o PIX e minerais estratégicos.
2: Helder Salomão exalta o PIX como um patrimônio criado por técnicos do Banco Central com impacto direto no desenvolvimento do país. Ele também associa as novas tarifas dos Estados Unidos contra produtos brasileiros às articulações entre deputados da oposição e autoridades norte-americanas.
7: Turismo.
3: Hildo Rocha, do MDB do Maranhão, celebra o reconhecimento internacional da Praia de Atins, nos Lençóis Maranhenses, eleita a melhor praia do Brasil e a sétima melhor do mundo, no ranking Best Beaches in the World 2025.
2: Na visão de Hildo Rocha, o reconhecimento consolida o potencial turístico do estado, que reúne outras atrações naturais como o Rio Preguiças e o Delta das Américas. Ele aproveita para convidar a população a visitar o Maranhão durante o período dos festejos juninos.
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7: Saúde.
3: Câmara finaliza a votação de projeto que inclui doenças crônicas na nova carteira de identidade. Vamos saber mais na reportagem de Júlia Lopes.
11: Hipertensão, diabetes, asma e obesidade estão entre as doenças crônicas que mais afetam os brasileiros. Atualmente, 52% da população com 18 anos ou mais já recebeu o diagnóstico de pelo menos uma doença crônica. Diante desse cenário, a Comissão de Constituição e Justiça da Câmara dos Deputados aprovou um projeto de lei que permite incluir, de forma voluntária, informações sobre doenças crônicas na Identificação Civil Nacional, a ICN. A proposta é garantir cuidados especiais no atendimento a essas pessoas. Pelo texto, a inclusão da informação só será feita a pedido do próprio cidadão ou de seu representante legal. Além disso, será necessária a comprovação junto ao órgão estadual competente por meio de um relatório médico com a Classificação Internacional de Doenças, a CID. Para o relator da proposta, deputado Patrus Ananias, do PT de Minas Gerais, o projeto garante que ninguém será obrigado a expor sua condição de saúde, evitando constrangimentos ou qualquer tipo de discriminação. No Brasil e no mundo, as doenças crônicas são consideradas um dos maiores desafios de saúde pública. Elas estão associadas a mortes prematuras, perda de qualidade de vida e também a altos custos para a sociedade e para os sistemas de saúde. Segundo o relator da proposta na Comissão de Saúde, deputado Dr. Francisco, do PT do Piauí, em situações de emergência, a informação sobre uma doença crônica pode fazer toda a diferença no atendimento.
12: E uma vez identificado no seu documento de identificação civil nacional, possibilita, em alguma situação de urgência e emergência, essa pessoa ser percebida a sua situação e isso facilitar os órgãos de saúde, o local onde possa acontecer algum infortúnio e essa pessoa ter as condições de ser acolhida, ser atendida e direcionada para um atendimento mais rápido.
11: Entre 2010 e 2023, o número global de anos de vida saudável perdidos por incapacidade ou morte causada por doenças crônicas não transmissíveis, aumentou de 1 bilhão e 450 milhões para 1 bilhão e 800 milhões. As principais responsáveis por esse crescimento foram a cardiopatia isquêmica, o acidente vascular cerebral, o AVC, e o diabetes. Já os transtornos depressivos, de ansiedade e o diabetes apresentaram o crescimento mais acelerado no período. O projeto, que permite a inclusão voluntária de doenças crônicas na nova carteira de identidade, segue agora para análise no Senado. Da Rádio Câmara de Brasília, Júlia Lopes.
7: Direitos Humanos.
2: Vavá do Avante de Minas Gerais relata a realidade de abandono enfrentada pela comunidade autista em regiões vulneráveis do país. O parlamentar denuncia as barreiras burocráticas impostas pelo INSS, que exige laudos médicos especializados para a concessão do BPC.
3: De acordo com Vavá, a demora nas respostas administrativas gera uma crueldade institucional que sobrecarrega as mães solo. O deputado sugere a criação de centros regionalizados de diagnóstico e tratamento e a implementação de uma política nacional de neurodivergência.
7: Segurança Pública.
2: O Tony de Paula presta homenagem aos policiais militares mortos em confrontos nas comunidades do Rio de Janeiro. Na visão do deputado, as atuais ações de combate ao crime organizado são ineficientes e desgastantes para as forças policiais.
3: O Tony de Paula cobra a formulação de políticas baseadas em inteligência e planejamento estratégico. Ele argumenta que o parlamento e as demais autoridades precisam atuar de forma coordenada para proteger a vida dos agentes que estão na linha de frente do combate ao crime.
2: Delegado Paulo Bilinski, do PL de São Paulo, defende o endurecimento das medidas de combate ao crime organizado. Além disso, o deputado apoia a classificação de facções criminosas brasileiras como organizações terroristas.
3: Delegado Paulo Bilinski pede que a segurança pública seja tratada como prioridade e cobra ações mais efetivas no enfrentamento à criminalidade. Ele afirma que é necessário ampliar os mecanismos de combate às facções para garantir mais proteção ao povo brasileiro.
7: Justiça.
2: Tadeu Venere, do PT do Paraná, critica o contexto em que a proposta de redução da maioridade penal volta à pauta da Comissão de Constituição e Justiça. Para ele, o debate está sendo impulsionado para desviar a atenção de outros temas em evidência no cenário nacional.
3: Tadeu Venere também questiona a condução do debate público sobre o assunto e afirma que a discussão tem sido utilizada com objetivos políticos. Segundo o deputado, é necessário analisar com cautela as motivações que cercam a retomada da discussão dessa pauta.
2: Dandara, do PT de Minas Gerais, repudia a proposta que reduz a maioridade penal no Brasil. A deputada argumenta que o sistema prisional brasileiro possui altos índices de reincidência e funciona como um espaço de fortalecimento de facções criminosas.
3: Para Dandara, o avanço do país depende da ampliação de oportunidades para a juventude e do fortalecimento de legislações protetivas, como a criminalização da misoginia. Ela afirma que o ódio e o preconceito direcionados contra as mulheres são a raiz do feminicídio.
2: Júlio César Ribeiro, do Republicanos do Distrito Federal, defende o equilíbrio nos debates sobre sobre a violência de gênero. O parlamentar reitera seu compromisso com a proteção das mulheres, mas levanta preocupação com a criação de tipos penais de interpretação subjetiva.
3: Júlio César Ribeiro alerta que conceitos amplos de identidade de gênero trazem insegurança jurídica e colocam em risco garantias constitucionais, como as liberdades de expressão e religiosa. No entendimento dele, divergências filosóficas, biológicas ou religiosas não podem ser criminalizadas.
2: Termina agora o Jornal Câmara dos Deputados, produzido pela Rádio Câmara, com trabalhos técnicos de Everson Orani e apresentação de Márcio Aquilissardi e José Carlos Andrade. Uma ótima noite para você.
3: Boa noite, a Voz do Brasil volta amanhã.
13: 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Boa noite.